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1: 21 horas e 47 minutos.

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4: Vinte e uma horas e 53 minutos.
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0: Boa noite, São Paulo. Valeu a presença aí. Terceiro dia que a nave do samba decola aí, trazendo manguefonia. Isso aqui é o Congresso Nacional do Futebol e do Samba, representado pela Mundo Livre S.A., junto com o Serviço Ambulante da Afro Ciberdelia, discutindo o caos. É isso aí, demorou, mas chegou.
1: 22 horas e 19 minutos.
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Não precisa fazer de conta que não existimos, nem fechar os seus olhos, pois quando abrires saberás que somos reais e fazemos parte do seu dia a dia, dentro ou fora, dos camuflados sanatórios. Esta história de que de médico e de louco é, realmente todos temos um pouco. 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Não escolhemos ser assim. Pode acreditar, existe uma pá de manos que, assim como eu, precisa, necessita se tratar. Trancafia já era, não tá com nada. Pra que excluir os que fazem parte da nossa lamentável, triste jornada? Se cada um levar mais a sério essa tal doença, verá o controle em suas mãos. Esqueça o passado onde os doentes ficavam enclausurados, confinados, como loucos irrecuperáveis em depósitos humanos disfarçados de porões. 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Ela nos deixa dependente de uma pá de medicamentos, acompanhada de terapia. Bem-vindo ao mundo da psiquiatria. 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

3 horas e 7 minutos.

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Mas é isso que é a juventude que diz que quer tomar o poder? Vocês têm coragem de aplaudir este ano uma música, um tipo de música que vocês não teriam coragem de aplaudir no ano passado? São a mesma juventude que vão sempre, sempre matar amanhã o velhote inimigo que morreu ontem? Vocês não estão entendendo nada! Fernando Pessoa, eu hoje vim dizer aqui que quem teve coragem de assumir a estrutura de festival, não com medo que o senhor Chico de Assis pediu, mas com a coragem, quem teve essa coragem de assumir essa estrutura e fazê-la explodir, foi Gilberto Gil, e fui eu, não foi ninguém, foi Gilberto Gil, e fui eu. Vocês estão por fora, vocês não vão vencer. Mas que juventude é essa? Que juventude é essa? Vocês jamais vencerão ninguém. Vocês são iguais, sabe a quem? Vocês são iguais, sabe a quem? Tem som no microfone? Vocês são iguais, sabe a quem? Aqueles que foram na Roda Viva e espancaram os atores. Vocês não diferem em nada deles. Vocês não diferem em nada. E por falar nisso, viva Cacilda Becker! Viva Cacilda Becker! Estou comprometido em dar este viva aqui, não tem nada a ver com vocês. O problema é o seguinte: vocês estão querendo policiar a música brasileira, fazer a americana. Mas eu e Gil já abrimos o caminho. O que é que vocês querem? Eu vim aqui pra acabar com isso. Eu quero dizer ao júri: me desclassifico. Eu não tenho nada a ver com isso. Nada a ver com isso. Gilberto Gil. Gilberto Gil está aqui comigo pra nós acabarmos com o festival, com toda a imbecilidade que reina no Brasil. Pra acabarmos com isso tudo de uma vez. Nós só entramos em festival pra isso. Não é, fingimos. Não fingimos aqui. Desconhecemos que seja um festival, não. Ninguém nunca me ouviu falar assim. Entendeu? Só quer dizer isso, baby. Sabe como é? Nós, eu e ele, tivemos coragem de entrar em todas as estruturas e sair de todas. E vocês, se vocês forem, se vocês em política forem como são em estética, estamos feitos. Me desclassifiquem junto com o Gil, junto com ele, tá entendendo? E contra vocês, nessa. O júri é muito simpático, mas é incompetente. Deus está solto.

0: me dê um beijo, meu amor. Eles estão nos esperando. Os automóveis ardem chamas. Derrubar as prateleiras, as estantes, as estátuas, as vidraças, louças, livros, sim! E eu digo sim! E eu digo não ao não! E eu digo proibido, proibi, fora do tom, sem melodia, como é júri? Não acertaram, qualificaram a melodia de Gilberto Gil? Ficaram por fora, Gil fundiu a cuca de vocês, hein? É assim que eu quero ver. Chega!
1: Quatro horas e 10 minutos.

0: 4:19.
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me apaixonei pelo Clube da Esquina devido a essa música que eu aprendi com o saxofone. E o saxofone me levou, me colocou de frente a essa música mineira. Entre outras coisas, né? Também a necessidade, assim, eu acho que eu nunca quis ser jazzista. Nunca tive coragem de assumir, assim. E nem vou, eu acho que nem devo também, né? Por ser brasileiro e tal. Acho que tem essas questões. E o Clube da Esquina, para mim, assim, é o lugar que eu, é a música que eu estou olhando, assim. É para onde eu estou olhando. Ou dialogando, entendeu? Porque eu não quero copiar o Clube da Esquina, assim, que seria desmerecer, né, essa toda a criatividade e tal. Mas eu dialogo com aquilo o tempo todo, assim.

0: eu queria apresentar uma música de autoria de Dé, Bebel e Cazuza, chamada Eu Preciso Dizer Que Eu Te Amo. Bebel vai começar a cantar agora. Por favor, não faça barulho no ambiente. Muito obrigado.
1: Maestro.
0: Maestro Beto. Vai, sapo. Vai.

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0: 7:31.
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0: Bom dia! Começando mais uma edição da manhã aqui na Rádio Com. São 7 horas e 32 minutos, quarta-feira, dia 2 de setembro de 2026. Manhã de tempo limpo em Pelotas, bastante frio e um dia atípico comparado aos últimos que a gente teve, de bastante de céu nublado, né? Hoje, um tempo claro, bastante com sol, previsão de bastante sol para essa quarta-feira. Então a gente fica aí tentando aproveitar esse momento de céu limpo aqui na cidade. Programa ao vivo hoje no 104.5 FM, também nas rádios online, no nosso site, radiocom.org.br, também no nosso aplicativo próprio, Radiocom 104.5, que está disponível para celulares Android. A gente também está em live no Facebook e no YouTube, nossas lives nas redes sociais com imagens aqui direto do estúdio da Rádio Com e que ficam disponíveis na íntegra para quem quiser nos assistir logo após o final do programa. É só acessar nosso canal do YouTube, o Rádio Com Pelotas, lá tem todas as lives na íntegra já disponíveis, gravadas. Para quem perdeu no ao vivo, pode ter essa possibilidade então de nos ouvir no YouTube. Hoje, com os trabalhos técnicos de Alexandre Salois, também aqui ao meu lado, na apresentação do programa, Fábio Rosário. Bom dia, Fábio.
1: Bom dia, Alexandre Salois, conosco também aqui do outro lado do aquário. E começando então o segundo dia de setembro, temperatura um pouco mais fria, né, Leonardo?
0: É mais baixa a temperatura. Vai trazer aqui agora as informações do tempo, mas bem mais baixo.
1: E antes de trazer a informação do tempo, canal direto da 104,5 FM, sempre aberto para você. Salva aí o nosso WhatsApp, prefixo 53999 33 14 64. Repito, 53 o código, 999 33 14 64. E ajude a construir conosco a programação diferenciada da sua Rádio Com. Mande mensagem, o áudio e faça parte da nossa transmissão, Rádio Com 104,5 FM, aqui no Edição da Manhã, Leonardo.
0: Agora, seguindo aqui com as informações do tempo desta quarta-feira, temperatura do momento de 8 graus e 8 décimos, umidade relativa do ar em 97%,

0: Sensação térmica de 8,8, temperatura baixa em Pelotas comparada aos últimos dias. Já os dados extremos registrados pelo Laboratório de Agrometeorologia da Embrapa, a temperatura mínima foi de 7,9 às 6 horas e 57 minutos, já a temperatura máxima 11,7 ao meia-noite e 5. Então, na virada de quarta, de terça para quarta, a gente teve aí a temperatura máxima, que, claro, vai seguir a elevação, mas por enquanto foi a máxima que foi atingida nesta quarta-feira. Já as informações, a previsão do tempo para essa quarta, segundo o CPPMET, que é o Laboratório de Agro, é o Centro de Pesquisas e Previsões Meteorológicas da Universidade Federal de Pelotas, a máxima para esta quarta-feira é de 19 graus, céu parcialmente nublado, passando a claro com poucas nuvens, de ventos de oeste e nordeste fracos a moderados. Amanhã, quinta-feira, dia 3 de setembro, mínima de 9, máxima de 24 graus, parcialmente nublado, passando nublado com pancadas de chuva e trovoadas. Ventos de nordeste, oeste e sudoeste fracos a moderados, com rajadas eventualmente fortes. Já na sexta-feira, dia 4 de setembro, mínima de 9, máxima de 18 graus, céu com poucas nuvens, ventos de sudoeste, leste fracos a moderados. Essa é a previsão do tempo para o decorrer da semana. Indo para o clima-tempo, aí a gente tem aí uma possibilidade de chegar um pouco mais à frente, indo até pelo menos até o feriado aqui, para a gente ter uma noção de como vai ser o tempo. Mas antes disso, falando da quinta-feira, que está marcando chuva no CPPMET, também está marcando chuva no clima-tempo. Mas aqui tem a previsão do volume da precipitação de 9,1 milímetros. Então tem aí uma chuva marcando para quinta. Não é muito alta, não há nada muito que possa nos trazer preocupação. Então 9,1 milímetros com possibilidade de chuva à tarde e temporal à noite. Já então, agora falando do final de semana, no sábado, mínima de 7, máxima de 17 graus, sol com muitas nuvens durante o dia e períodos de céu nublado, noite com muitas nuvens. No domingo, dia 6 de setembro, mínima de 6, máxima de 12 graus, dia de sol com muitas nuvens à tarde, à noite a nebulosidade diminui. E por fim, aí chegando até o feriado da segunda-feira, dia 7 de setembro, dia da independência do Brasil, mínima de 6, máxima de 13 graus, sol e muitas nuvens à tarde, à noite o céu ainda fica com nebulosidade, mas não chove. Então a gente tem aí uma sequência de dias com bastante sol. Claro, na quinta-feira amanhã a gente tem sol durante o dia, mas a possibilidade de chuva tá no final da tarde e à noite. Aí ao decorrer da semana, até pelo menos segunda-feira, a gente tem bastante sol para aproveitar, secar roupa, conseguir tirar um pouco da umidade de casa. Então vai ser interessante. Bom para quem vai começar a entrar de férias nesse final de semana, né, Alexandre? Alexandre vai ter esse tempo de descanso, pelo menos vai começar o descanso com bastante sol aqui em Pelotas. 7 horas e 38 minutos, agora trazendo os destaques do programa desta quarta-feira. Às 8 horas a gente conversa com a Fabiane Petter, que é diretora da Secretaria de Qualidade Ambiental. A pauta é o Castramóvel, serviço gratuito de castração de cães e gatos, que percorre os bairros de Pelotas, depois de passar por Dunas, Passo do Salso, Governaço, Fragata e Sítio Floresta. Agora é a vez do Getúlio Vargas, com cadastro aberto de 8 a 10 de setembro. Ao longo do ano, a meta é realizar 1.855 castrações na cidade. 7 horas e 39 minutos. Além disso, hoje a gente tem os dois comentaristas, às 8h30. Renato Della Vecchia, trazendo um comentário, o cientista político, professor da Universidade Federal do Rio Grande, trazendo seu comentário sobre política nacional aqui no Edição da Manhã. E às 8h45, o espaço da JS Advogados, aí trazendo os mais diversos assuntos sobre direito. Agora, Fábio, os destaques do nosso site, o radicom.org.br, nesta quarta-feira.
1: Faltando 20 minutos para as 8 horas da manhã, vamos com os destaques em radicom.org.br. www.cinemateca.com.br. Primeira edição de mostra sobre processos de criação artística. Reserva vagas para até 13 trabalhos. Artistas, grupos, coletivos, estudantes e pesquisadores de teatro, dança e circo. Tem até amanhã, quinta-feira, 3 de setembro, para inscrever seus trabalhos. É destaque em radiocom.org.br. Destaque também, grupo gratuito oferece espaço de troca para quem está de luto há mais de um ano. Encontros semanais na Universidade Federal aqui de Pelotas usam arte e escrita como recursos de expressão sem necessidade de habilidade prévia. Também como destaque, temos execução orçamentária e concursos lideram o interesse da comunidade do IFESUL por transparência. Uma consulta pública promovida pelo Instituto Federal de Educação, Ciência e Tecnologia Sul-Rio-Grandense, o IFESUL, revelou quais informações a comunidade mais aqui quer poder acompanhar sobre a gestão do Instituto. Também você confere em radiocom.org.br. Equipes de universidades da região disputam raciocínio lógico em maratona sediada em Pelotas. A Universidade Católica de Pelotas, que sediou no último sábado a maratona da programação, competição promovida pela Sociedade Brasileira aqui de Computação, SBC. O evento reuniu 26 equipes de universidades da região e promoveu o raciocínio lógico, a criatividade, o trabalho em equipe e a resolução de problemas sob pressão. Também você acompanha em radiocom.org.br e também no nosso canal do YouTube, @radiocompelotas. Ventos favoráveis devem ajudar a aliviar pressão sobre o canal São Gonçalo nos próximos dias. O canal São Gonçalo, você confere a entrevista com o secretário Miltinho, e aqui no radiocom.org.br você acompanha a matéria na íntegra. Chuvas de agosto em Pelotas superam em 3 vezes a média histórica do mês. Pelotas e a região sul do Rio Grande do Sul registram em agosto um volume de chuva muito acima do esperado. Você vai conferir a entrevista com o Coronel Facim aqui na Rádio Com, no radiocom.org.br, a matéria na íntegra, e também lá no nosso canal do YouTube, @radiocompelotas. Leonardo,
0: agora são 7h43. Seguindo então com as informações, as principais notícias desta quarta-feira, e começando com uma informação nacional: o senador Omar Aziz, do PSD do Amazonas, relator da proposta de emenda constitucional que acaba com a escala 6x1 e reduz a jornada máxima de trabalho para 40 horas semanais no Brasil, afirmou ontem que o texto deverá ser aprovado com ampla maioria na Comissão de Constituição e Justiça. Aziz disse que apresentará um requerimento para acelerar a tramitação da proposta, eliminando intervalos regimentais, chamados de interstícios, para que a matéria possa ser votada em plenário em regime de urgência. A sessão na CCJ, que votará o relatório, está marcada para esta quarta-feira, dia 2, como segundo item da pauta após a votação da PEC da Segurança Pública. Abre aspas, a gente aprovando na CCJ, vamos pedir o calendário especial para votar no plenário. O que é esse calendário especial? Você quebra os interstícios, você não precisa se ler 5 vezes em 5 sessões seguidas, você pode votar no primeiro e segundo turno no mesmo dia, fecha aspas, explicou em entrevista a jornalistas. A estratégia, segundo o relator, foi acertada em reunião com a líder do governo no Senado, a senadora Tereza Leitão, do PT no Pernambuco, o líder do governo no Congresso, o senador Randolfe Rodrigues, do PT do Amapá, e o presidente da CCJ, senador Otto Alencar, do PSD da Bahia. Apesar disso, não houve até o momento nenhuma garantia do presidente do Senado, Davi Alcolumbre, de que o texto será levado ao plenário. O senador informou ter recebido representantes de diferentes segmentos empresariais nos últimos dias, como comércio, serviços, educação e comunicação, mas reafirmou que não mudará o relatório da PEC aprovada na Câmara para que o texto não precise retornar à análise, para análise dos deputados. Segundo Omar Aziz, determinados setores que têm características específicas de jornada de trabalho deverão discutir essa situação em projeto de lei complementar ou até mesmo uma nova eventual PEC. Fábio.
1: Na pauta local, atenção para as obras na Zona Norte, aqui na cidade de Pelotas. A Prefeitura deu início à construção de uma praça de equipamentos no loteamento Pestano, no bairro Três Vendas. O investimento é de R$ 618 mil, obtido por meio de medida compensatória privada. Os trabalhos começaram pela rotatória das avenidas Zeferino Costa e Leopoldo Brode. A prioridade é garantir a segurança dos pedestres. O projeto prevê a construção de calçadas ligando o cruzamento e duas escolas da região e a unidade básica de saúde Pestano. Segundo o secretário de Urbanismo, Otávio Pérez, o projeto também inclui faixas elevadas, nova sinalização e muretas de proteção junto aos canais coletores. Prazo de execução das obras é de 6 meses, Leonardo.
0: Seguindo aqui as informações, agora trazendo mais uma informação nacional, uma atualização de algo que a gente já vem trazendo durante as últimas semanas. Em busca de acordo sobre ajustes finais no texto, a comissão mista que analisa a medida provisória de número 1357 de 2026, que acaba com a chamada taxa das buzinas, adiou para quarta-feira, às 10 horas, hoje pela manhã, a análise do relatório da senadora Leila do Vôlei, do PDT do Distrito Federal. A MP suspende a cobrança do Imposto Federal de Importação de 20% sobre compras internacionais de até $50, cerca de R$ 257,00. O texto perderá a validade no dia 8 de setembro, caso não seja votado e aprovado pelo Congresso Nacional, que realiza nesta semana o último esforço concentrado de votações legislativas antes das eleições de outubro. Se for aprovado na comissão mista, a MP ainda precisará passar pelos plenários tanto na Câmara dos Deputados quanto no Senado. A medida ainda em vigor mudou regras do regime de tributação simplificada e autorizou o ministro da Fazenda a modificar as alíquotas de imposto de importação, podendo reduzi-las a zero na faixa de até $50 e a 30% na faixa de até $3 mil. As regras valem para compras feitas em plataformas certificadas pelo Remessa Conforme, programa da Receita Federal, que as taxas são cobradas no ato da compra. A alíquota zero do Imposto Federal não elimina os demais tributos. O Imposto sobre Circulação de Mercadorias e Serviços, que é estadual, continua sendo cobrado. Segundo a Receita Federal, as compras de até $50 feitas em plataformas certificadas pelo Remessa Conforme, o Imposto de Importação é de 0%, enquanto o ICMS varia atualmente entre 17% e 20%, dependendo do estado. Agora são 7 horas e 48 minutos, temperatura de 9 graus e 3 décimos, sensação térmica de 9,3, umidade relativa do ar em 97%. Seguindo com as informações, Fábio.
1: Caso Master, o Procurador-Geral da República, Paulo Gunet, pediu anulação da investigação da Polícia Federal sobre mensagens trocadas entre ex-banqueiro Daniel Vorcaro e o ministro Alexandre de Moraes, do STF. Argumento da PGR: Paulo sustenta que o relator do caso, o ministro André Mendonça, investigou Alexandre de Moraes de forma ilegal ao ordenar diretamente à Polícia Federal o aprofundamento das apurações do caso Master, sem autorização do plenário do STF e sem solicitação do Ministério Público. Procedimento correto, segundo a PGR, se houvesse necessidade de investigar um integrante do STF, o caso deveria ter sido encaminhado ao presidente da corte, ministro Edson Fachin, para a deliberação do plenário. As referências a Moraes e a Gonet foram apreendidas na quebra de sigilo do celular de Daniel Volcaro no âmbito da Operação Compliance Zero, que apura fraudes financeiras no Banco Master. O sigilo do relatório policial foi retirado em 1º de setembro de 2026. E é destaque hoje, Leonardo, ouvintes da Rádio Com e internautas, nos principais meios de comunicação, que o caso está aí em todos os principais sites, mensagens e áudios que revelam encontro entre André Mendonça e Volcaro em São Paulo, mensagens e áudios extraídos do celular de Daniel Volcaro, dono do Banco Master, indicam que ele teve ao menos uma reunião reservada com o ministro André Mendonça, do Supremo Tribunal Federal, em 14 de março de 2025, em São Paulo. O encontro teria durado cerca de 2 horas e o ocorrido no endereço de um instituto fundado pelo próprio magistrado, Leonardo.
0: Seguindo aqui com as informações, a Secretaria Municipal de Saúde iniciou nesta terça-feira o primeiro curso de promotores de saúde da população negra, iniciativa de formação, sensibilização e qualificação para os servidores do Sistema Único de Saúde para o cuidado integral da população negra e para o enfrentamento ao racismo nos serviços de saúde. Realizado pela Rede de Atenção às Equidades da Secretaria Municipal de Saúde, o curso propõe fortalecer a implementação da Política Nacional de Saúde Integral da População Negra em Pelotas, possibilitando que servidores reflitam sobre suas práticas, reconheçam situações de racismo institucional, compreendam as especialidades da saúde da população negra e desenvolvam práticas de cuidado mais acolhedoras, qualificadas, humanizadas e comprometidas com a equidade. A programação inclui um estudo aprofundado na ideologia racial do Brasil, dados epidemiológicos, dados de doenças e indicadores que mais acometem a população negra, além de discussões e rodas de conversa sobre direitos e a importância do quesito raça-cor nos âmbitos institucionais e situação da saúde da população negra no Brasil. 7 horas e 52 minutos, agora trazendo os destaques esportivos nessa quarta-feira aqui no Edição da Manhã. E já lembrando, deixando o convite para quem quiser acompanhar e ter aí uma parte mais expandida dos destaques esportivos, às 10 horas, comunidade esportiva aqui na Rádio Com. E aí a gente tem mais espaço para conseguir conversar sobre os principais assuntos do esporte. Agora, e falando, começando primeiro pela divisão de acesso do Campeonato Gaúcho. Ontem a gente teve aí a 8ª rodada da segunda. O Brasil jogou ontem e novamente o mesmo roteiro. Começou vencendo o Apafute por 1-0 no estádio do SESI, em Caxias do Sul, ontem à tarde, mas cedeu um empate, de novo. É algo que já vem acontecendo com o Brasil e, novamente, começa vencendo, sofre um empate na rodada passada. Começou vencendo o Brasil de Farroupilha por 2-0, conseguiu ceder um empate, perde mais um ponto o Brasil, hoje é o 8º colocado com 11. Ainda existe a possibilidade de ser ultrapassado pelo próprio Brasil de Farroupilha, que foi o adversário do Brasil na última rodada, mas somente é esse o único time que pode tirar o Brasil da sua posição hoje, que é da 8ª colocação, que é o primeiro dentro da zona de classificação para a próxima fase. Agora, trazendo aqui os outros jogos, ontem a gente teve aí duas partidas no mesmo horário, às 19 horas. O Glória de Vacaria venceu seu primeiro jogo na competição, venceu o Sportivo de Bento Gonçalves no Altos da Glória por 2-1. O Aimoré venceu o Gramadense por 2-0. União Frederiquense ganhou do Veranópolis, que era o atual vice-líder da competição, por 1-0. Grêmio Esportivo Bagé e Passo Fundo empataram em 1-1. e o Guarani de Venâncio Soares venceu o Lajeadense por 1-0. Hoje, nesta quarta-feira, dois jogos às 19 horas. Em Passo Fundo, o Gaúcho enfrenta o Brasil de Farroupilha na Arena B8. E em Santa Cruz do Sul, no Plátanos, o Santa Cruz recebe o Pelotas às 19 horas. Então, os jogos desta quarta-feira na divisão de acesso. Com a classificação no momento, primeiro colocado é o Passo Fundo com 16 pontos. Segundo colocado agora é o União Frederiquense com 14. Veranópolis é o terceiro também com 14 pontos. Empatado também com 14, o Aimoré é o quarto, com 13, o quinto é o Sportivo, o Santa Cruz é o sexto com 12, o sétimo é o Pelotas com 11 e também empatado em pontos com o Brasil, que é o oitavo. Uma vitória do Pelotas hoje pode alçar pelo menos até a quinta posição, dependendo aí do saldo, chegando até a quarta colocação o Pelotas hoje, caso vença fora de casa o Santa Cruz. Outros destaques desse meio de semana, a gente teve Copa do Brasil, ontem Atlético Mineiro e Cruzeiro decidiram a primeira vaga para a semifinal da Copa do Brasil, enfrentamento na Arena Galo, jogo clássico mineiro. Cruzeiro começou vencendo com o gol do Caio Jorge, já mais para o final da partida, já passando os 30 minutos do segundo tempo, o Atlético Mineiro conseguiu um empate com o gol do Vitor Hugo, zagueiro. E aí, antes dos acréscimos, aos 43 do segundo tempo, um golaço do Fred, volante, ex-seleção brasileira, jogou no Inter aqui no Rio Grande do Sul, tem longa passagem pela Europa. O Fred fez o gol que deu a vaga para o Atlético Mineiro na semifinal. O primeiro gol, ele que é torcedor atleticano, primeiro gol dele pelo Atlético Mineiro no profissional, faz o gol que classifica num clássico para a semifinal da Copa do Brasil. Hoje a gente tem mais duas partidas, às 21h30, os dois jogos, Vitória e Vasco no Barradão. O Vasco venceu o primeiro jogo por 1-0 no São Januário, e o clássico Palmeiras e Santos na Vila Belmiro. Jogo, não é jogo decidido, porque tudo pode acontecer, mas o Palmeiras tem uma longa vantagem, venceu o primeiro jogo por 3-0, poderia ter feito até mais naquele jogo, perdeu algumas oportunidades, mas venceu por 3-0, venceu de goleada o Santos no Nubank Park, que agora joga na Vila Belmiro, tendo aí uma vantagem enorme. O Santos com uma montanha muito grande para conseguir escalar, mas tudo pode acontecer, porque futebol e mata-mata sempre tem essas surpresas. Grêmio e Internacional jogam somente amanhã, aí decidindo a última vaga para a semifinal da Copa do Brasil. Primeiro jogo, empate em 0-0 no Beira-Rio. Então a gente tem o Grenal 4-5-4 na Arena, e aí valendo vaga na semifinal, e aí tendo essa disputa tendo que ser decidida na casa do Grêmio, e tudo igual no primeiro jogo. Então aí qualquer resultado vai ser importante. São 7h58, temperatura do momento de 9 graus e 7 décimos, umidade relativa do ar em 97%, sensação térmica em 9.7. É bom passar para jogar no bicho, Fábio.
1: Já vou sair daqui.
0: 9.7, 97, 9.7 de novo. Então, 7h58, Alexandre, intervalo rapidinho, daqui a pouco a gente volta com edição da manhã, e aí já há tempo de receber a nossa entrevistada, a Fabiane Petter, que é diretora da Secretaria de Qualidade Ambiental. Então, já voltamos com o nosso programa.

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0: Voltamos, 8 horas e 4 minutos, temperatura de 9 graus e 8 décimos, umidade relativa do ar em 97%, sensação térmica de 9,8. Tempo limpo em Pelotas, bastante sol, dia bonito, depois de um tempo aí. É, o Alexandre ele não gosta, o Alexandre gosta de ficar tempo nublado, mas o dia, para boa parte das pessoas, está bonito. Programa agora seguindo aqui com a nossa pauta e agora com a nossa entrevistada já em contato com a gente recebe a Fabiane Petter, que é diretora da Secretaria de Qualidade Ambiental aqui em Pelotas. Bom dia, Fabiane. Tá sem o som, não tá funcionando o microfone. A gente tá tentando entrar em contato aqui, não tá vindo o som. Tenta novamente, Fabiane, só pra gente testar. Tá sem sair som da senhora aí. Não sei se pode ser um problema nosso na conexão ou se é aí mesmo o microfone. Qualquer coisa a gente pode tentar pelo celular. Vou ver o que pode estar acontecendo. Alô, Fabiane? É, então a gente vai. Acho que a gente vai ter que. Pode entrar pelo celular, então. Vai ficar mais fácil com a senhora, de entrar em contato com a senhora. Tá bem. Então. Fábio, tu consegue. Traz alguma. Não, eu entro em contato com ela aqui e a gente segue com informação até a gente conseguir o contato com a Fabiane Petter. Já, então. Fábio Rosário, informação.
1: Vamos com mais algumas informações aqui no estado, municípios atingidos, o número de cidades que relataram estragos à defesa civil subiu para 71 municípios. Ametista do Sul, tempestade severa de granizo danificou cerca de 1.500 residências, com cerca de 1.000 famílias buscando apoio municipal e 20 pessoas desalojadas. Já em Três Palmares, granizo atingiu cerca de 1.000 residências, 639 confirmadas em balanço recente, além de 3 escolas e 3 pessoas feridas. Em Iraí, cerca de 800 casas tiveram danos nos telhados. No Planalto, granizo afetou aproximadamente 500 residências, 3 escolas e 1 posto de saúde, uma pessoa ferida. Outros municípios atingidos: Redentora, 400 casas. Em Liberato Zalsano, 350 casas. Caiçara, 300 casas. Quaraí, 287 casas. Paim Filho, 250 casas. E em Canela, 197 casas. Tivemos algumas vítimas e danos humanos, mortes, 2 mortes confirmadas, uma pessoa em Arroio Grande, após o veículo ser arrastado por correnteza, e uma criança aqui na capital, Porto Alegre, devido à queda de árvore sobre residência. Os dados foram computados na Defesa Civil. Estamos de volta, Leonardo.
0: Agora a gente já tem o contato pelo celular com a Fabiane Petter, que é diretora da Secretaria de Qualidade Ambiental. Bom dia, Fabiane.
2: Bom dia, estão me ouvindo agora?
0: Agora sim,
1: perfeito.
0: Agora sim.
2: Beleza. Bom dia.
0: Fabiane, a gente tem, a partir da semana que vem, o aberto cadastro do Castramóvel no bairro Getúlio Vargas. O Castramóvel é um trabalho que já vem sendo feito pela Secretaria de Qualidade Ambiental há muito tempo. Como que funciona na prática o atendimento dentro do Castramóvel? Como que as pessoas elas podem conseguir esse atendimento, que é gratuito, né, para a população?
2: Isso. Então, bom dia. Eu gostaria de comentar com vocês que nós já estamos indo para... Nós começamos em abril, tá? Nessa nova gestão do prefeito Marrone. É muito importante salientar que nós dobramos o número de castrações no Castramóvel. Na gestão anterior, nós tínhamos em torno de 900 castrações durante todo o contrato, e agora a gente vai fazer 1.855 castrações durante todo esse ano. Nós iniciamos em abril, Aí nós já fomos no bairro Areal. Em maio nós fomos no bairro Dunas. Em junho no Passo do Salso e na Virgílio Costa. Em julho no bairro Fragata. Em agosto no bairro Sítio Floresta. E agora em setembro nós estamos chegando no bairro Getúlio Vargas.
0: E
2: E
0: que
2: como é que funciona?
0: não
2: Pode perguntar.
0: pode seguir, Fabi.
2: Como é que funciona? Sempre uma, 2 semanas antes, a gente faz o cadastro dos interessados. Nós estamos utilizando como referência as UBS dos bairros, porque os agentes de saúde também nos auxiliam, compartilhando, né, nos grupos, para que a gente atinja o maior número de pessoas, que essa é a nossa maior prioridade, é que as pessoas levem seus animais para serem castrados gratuitamente. Quem é que pode fazer? Os moradores do bairro que nós vamos estar, no caso agora o Getúlio Vargas, mediante o cadastro único. Esse é o nosso, a gente utiliza mediante o cadastro único para que as pessoas tenham direito a esse benefício. Nós vamos estar semana que vem, 8, 9 e 10, na UBS Getúlio Vargas. Já agradeço de antemão a UBS. Que durante pela manhã nós estaremos lá cadastrando as pessoas interessadas. Não precisam levar os animais no dia do cadastro. Só vai no caso o tutor com a identificação, com um comprovante de residência, né, para dizer que é do bairro Getúlio e com a folha resumo. A folha resumo, quem tem o Cad Único tem a folha resumo. Aí nós fazemos o cadastro e já fazemos o agendamento. Como nós vamos ficar uma semana no. A gente sempre fica uma semana no bairro, a gente já agenda, cada pessoa que chega já vai ter o seu dia e o seu horário para levar o seu animal ou seus animais nos próximas semanas quando chegar o castramóvel.
1: Bom dia, Fabiane. As inscrições,
2: Bom dia.
1: as informações que chegam, elas ocorrem no dia 8, 9 e 10 de setembro na UBS
2: Isso.
1: Getúlio Vargas, isso?
2: Perfeito.
1: Quais os documentos que são obrigatórios e quais cuidados os tutores devem ter para garantir a participação dos cães e gatos no procedimento?
2: Tá. Tem que levar um documento de identificação com foto, o comprovante de residência e a folha resumo. Quem tem Cad Único tem a folha resumo.
1: Perfeito.
0: Fabiane,
2: As orientações. Pode falar.
0: Pode seguir, Fabiane.
2: As orientações quanto aos procedimentos com os animais pré-operatórios, que é o jejum, nós passamos no dia do cadastro. Então, os tutores não precisam se preocupar, na hora que forem fazer o cadastro conosco, nós passamos todas as informações necessárias e tiramos qualquer dúvida.
0: Fabiane, porque até para a gente entender o tamanho da importância desse tipo de política pública, porque a castração ela tem esse papel importante para o bem-estar animal.
2: A castração é importantíssimo por causa é uma política pública, tá? É um controle populacional. Nós temos muitos animais abandonados, temos muitos, infelizmente, ainda temos animais, né, circulando nas ruas. Se eles não forem castrados, eles acabam cruzando os machos e as fêmeas e o número aumentando. Então, além de diminuir as crias indesejadas, elas também beneficia a saúde pública, porque evita o maior número de cães, diminui o número de zoonoses. Também nós temos a castração previne doenças graves como tumores, como câncer de mamas. Então, é importantíssimo a castração. Uma cadela, ela pode entrar no cio 2 a 3 vezes por ano, dependendo, e uma cadela de porte grande pode ter até 10 ou mais. E se esse animal vive em situação de rua, vai aumentar cada vez mais o número de animais circulando.
0: Como que é feita? O Castramóvel já participou, já foi para diversos bairros aqui em Pelotas durante o ano. A senhora já citou, desde abril Já passou por Vila Governácio, Fragata, Areal Fundos, Dunas, até... Não tenho lembrança de todos os bairros que já foram atendidos pelo Castramóvel. Já se tem alguma previsão de outros bairros decididos? E como que é feita a escolha dos próximos locais?
2: Procuramos ver aonde que são... Porque nós temos, a prefeitura tem um convênio com a SOS Animais, que é fixo, aonde que os tutores que têm cadastro único podem fazer as castrações. Isso nós temos durante todo o ano. Como que a gente escolhe os locais? Nós damos ênfase aos locais que são mais distantes do centro, né, aonde que fica a ONG, onde está localizada a ONG SOS Animais, pela dificuldade dos tutores de levarem seus animais. Por isso que nós pegamos o Sítio Floresta, nós vamos pegar agora o Getúlio, Passo do Salso. Então, esses bairros aonde que são mais distantes do centro e aonde que nós temos, através das fiscalizações dentro da secretaria, que nós temos conhecimento onde tem muitos animais, né, uma demanda muito grande. Por isso que são escolhidos esses bairros.
0: Fabiane, até para a gente entender a estrutura dessa unidade móvel, porque tudo feito dentro de um espaço até pequeno, que tipo de estrutura que existe nessa unidade ela tem para fazer as cirurgias, quantos veterinários ela conta, são ligados a SOS Animais, esses veterinários, né?
2: Não. Nós temos dois convênios hoje. Temos um convênio com um termo de colaboração com a SOS Animais, né, que é o fixo, que atende a população durante segunda a sexta. E nós fizemos uma licitação no final do ano passado, aonde que quem foi a vencedora foi uma empresa de Capão da Canoa, que atua em castramóveis. O castramóvel é da Prefeitura de Pelotas. Ele segue a resolução do CRMV. Ele tem três compartimentos, que é o o operatório e o pós-operatório. A equipe que vem três veterinários, mais dois auxiliares. Então, alguns ficam no pré-operatório, depois os animais entram no pré-operatório, tem uma porta, passam para a cirurgia, aonde que fica o cirurgião e mais um veterinário auxiliando. Depois que sai dessa, eles passam para o pós-operatório, aonde são atendidos até despertarem da anestesia. Então, todas as salas são divididas por portas.
0: Pré-operatório dura um dia.
2: Não, o pré-operatório depende muito de cada animal, porque alguns despertam mais rápido, outros demoram mais, depende muito do organismo de cada animal. Então, eles ficam dentro, tem uma sala dentro do castramóvel, aonde que eles ficam ali acompanhados sempre por um veterinário até que eles despertem, que todos os sinais vitais estejam ok. Aí o veterinário libera para o tutor. Os tutores, eles permanecem conosco, tá? O castramóvel fica. O tutor deixa seu animalzinho para ser castrado e ele permanece ali no local até o animalzinho ser liberado.
1: Tem um balanço, Fabiane, de quantos animais já foram atendidos aí nesse serviço aqui na cidade de Pelotas?
2: Desde que nós começamos em abril, nós já fizemos 910 castrações.
0: A meta então é chegar.
2: O que? 1.855. Nós estamos praticamente na metade. E é isso que eu estou muito feliz em dizer que sou muito agradecida ao prefeito Marrone, que nos disponibilizou dobrar o quantitativo da outra gestão. Então, nós vamos fazer 1.855 castrações.
0: Fabiano, tu falou desses dois convênios, um com a empresa que trabalha no castramóvel e outro com a SOS Animais, que aí seria para pessoas que moram mais próximas à região central, e aí a parte da inscrição é parecida também? Do acesso ao SOS Animais?
2: A SOS Animais, todos que têm cadastro único, que tem animais, ela tem, podem ir até a Secretaria de Qualidade Ambiental, que fica na Domingos de Almeida, dentro do Parque da Baronesa, no Prédio Azul, de segunda a sexta-feira, das 8 às 14 horas, e faz o cadastro conosco, levando a folha, os mesmos documentos, folha resumo, identificação e o comprovante de residência. Diferente do castramóvel que a gente vai nos bairros, ali qualquer morador de qualquer bairro pode fazer esse cadastro. Faz o cadastro conosco na secretaria, já sai com seu agendamento.
0: Fabiana,
2: Para fazer, aí depois a pessoa leva até a SOS Animais no dia agendado.
0: O castramóvel então teve o trabalho, essa ideia de expandir neste ano. A expectativa é que ano que vem ainda tenha essa possibilidade de expandir mais ainda? Está fazendo mais castrações?
2: Com certeza, esse é um comprometimento e a eficiência de gestão. Nós estamos aumentando as castrações. Mais uma vez, o mandato do governo atual está muito presente, muito preocupado com o bem-estar dos animais, e com certeza podemos aditivar o contrato aumentando, e tenho certeza que nós iremos fazer isso.
0: Tá certo. Fabiane Petter, que é diretora da Secretaria de Qualidade Ambiental, muito obrigado pela participação de hoje. Uma boa sorte aí no trabalho do bem-estar animal. Tem muitos lugares ainda já planejados para que recebam o castramóvel. Muito obrigado pelo trabalho também, por nos atender hoje.
2: Eu agradeço, convido a população do Getúlio Vargas, do bairro Getúlio, que vá comparecer semana que vem para fazer o cadastro, para que a gente consiga fazer. Nós temos uma meta de 200 castrações no Getúlio. Gostaríamos muito de cumprir essa meta, chegar nessa meta.
0: Tá bem. Aí, muito obrigado. Bom dia.
2: Obrigada, eu que agradeço.
0: 8h21, a gente estava ouvindo então a Fabiane Petter, que é diretora da Secretaria de Qualidade Ambiental, falando sobre o trabalho do castramóvel, que agora, a partir da semana que vem, está com as inscrições abertas no bairro Getúlio Vargas. Então agora a gente segue aqui com as informações até a gente receber o Renato Della Vecchia, que é o nosso comentarista desta quarta-feira. No momento a temperatura é de 10 graus e 8 décimos, sensação térmica também de 10,8, umidade relativa do ar em 97%. A expectativa hoje é que chegue até os 20 graus, mas aí com bastante sol na rua, tempo limpo, dia sem chuva aqui em Pelotas. Seguindo aqui com as informações, a Prefeitura, com o projeto e acompanhamento da equipe técnica da Secretaria de Urbanismo, deu início a uma praça de equipamentos no loteamento Pestano, bairro Três Vendas, zona norte de Pelotas. A obra conta com um orçamento de R$ 618 mil, recurso investido por meio da medida compensatória da empresa Highland Urbanismo, com início pela rotatória das avenidas Eferino Costa e Leopoldo Brod. Abre aspas para o secretário Otávio Pérez. A prioridade da intervenção é garantir segurança aos pedestres, iniciando pela qualificação do cruzamento entre a Avenida Zeferino Costa e Leopoldo Brod, com a construção de calçadas em direção às duas escolas e à UBS Pestano da Universidade Católica de Pelotas. Três equipamentos para onde se dirige uma parcela significativa da população do Pestano e do Getúlio Vargas, incluindo crianças e adolescentes, fecha aspas, afirmou o secretário. Além da calçada, o projeto inclui elevadas, sinalização e muretas de proteção entre as calçadas e os canais coletores. O cronograma de execução é de 6 meses. A obra tem a mesma concepção de que está em andamento no loteamento Sítio Floresta, também na zona norte da cidade, visando qualificar o acesso a bens e equipamentos públicos. Fábio.
1: A Universidade Católica de Pelotas divulgou os dados do novo mapa da violência, revelando um panorama detalhado da criminalidade entre 2022 e 2025 nas regiões Sul, Campanha, Centro-Sul e Vale do Rio Pardo. As notícias trazem um avanço importante. A boa notícia é a queda nos crimes violentos contra a vida e o patrimônio. O número total de homicídios na região despencou de 154 casos em 2022 para 71 em 2025. Pelotas, a redução nos homicídios foi de 50%. Já em Rio Grande, o recuo foi ainda mais expressivo, impressionantes 81% de queda. Por outro lado, o município de Bagé seguiu no sentido oposto, registrando um aumento de 40% nesses índices. Os latrocínios também tiveram forte redução, somando apenas 2 registros em toda a região durante o ano passado. Os furtos seguem em tendência contínua de queda. Já também a pesquisa acende um sinal de alerta para violência interpessoal e de gênero. Crimes como ameaça continuam altos. Pelotas liderou o ranking regional em 2025 com mais de 3.200 ocorrências, seguida por Rio Grande com quase 2.000. Outro dado preocupante, Leonardo, ouvintes da Rádio Com e internautas, é o descumprimento de medidas protetivas, que ultrapassou a marca de 1.200 registros na Zona Sul. Além disso, crimes contra a honra, como a difamação, tiveram alta no período. O professor e organizador da pesquisa destaca que entender a violência além das fronteiras do município é essencial para combater o problema. O mapa da violência permite compreender a criminalidade para além dos limites municipais, com um olhar regional sobre suas diferentes dinâmicas, Leonardo.
0: O plenário do Senado Federal aprovou nesta terça-feira a indicação do senador Rodrigo Pacheco, do PSB de Minas Gerais, para o cargo de ministro do Tribunal de Contas da União. Foram 63 votos a favor e 4 contrários à indicação, que segue agora para análise da Câmara dos Deputados. Pacheco foi indicado para substituir Bruno Dantas, que renunciou ao cargo nesta semana. O projeto de decreto legislativo que indica o nome de Pacheco ao cargo foi apresentado pelo presidente do Senado, Davi Alcolumbre, do União Brasil do Amapá, com apoio de outros 20 senadores e senadoras da base governista e da oposição. Pacheco foi deputado federal de 2015 a 2018 e presidiu o Senado por 2 vezes nos biênios de 2021-2022 e 2023-2024. Ele é nascido em 1976, natural de Porto Velho, é bacharel em Direito pela Pontifícia Universidade Católica de Minas Gerais e especialista em Direito Penal Econômico Internacional. Advogado criminalista, também foi conselheiro da Ordem dos Advogados do Brasil. Foi Pacheco quem presidiu o Senado durante a Comissão Parlamentar de Inquérito da Covid-19, durante a segunda e mais letal onda da pandemia, que incluiu crise de oxigênio em Manaus e a aceleração da vacinação. 8 horas e 27 minutos, temperatura de 11 graus e 2 décimos, saímos aí da casa dos 10 graus, e agora é tempo de ouvir o nosso comentarista desta quarta-feira. Agora a gente recebe o professor Renato Della Vecchia. Renato, bom dia. Deu um problema na conexão do Renato, que provavelmente acabou caindo. Então, Alexandre, vamos ao intervalo rapidinho, a gente volta com a edição da manhã daqui a pouco. Então aí já tem o contato restabelecido com o professor Renato. Já voltamos.
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0: Horas e 29 minutos, agora sim, com contato restabelecido com o professor Renato Della Vecchia. Bom dia, Renato.
6: Bom dia. Teve algumas um probleminha no início quando eu tentei entrar aqui, mas agora acho que
0: já tudo certo agora. Já podemos ouvir o comentário de política.

0: político, dos partidos políticos, e ele entra num processo de disputa e, às vezes, dá certo ou não, dá resultado ou não, mas ele se coloca nessa condição do outsider. E o Cury é quem aparece nessa condição nesse momento, né? Ele não sabe se esses dados que aparecem agora, de 10 a 11%, são dados que vão se manter. A gente não sabe se esses dados são dados artificiais ou não, porque tem uma apuração em relação a isso, já inclusive com a participação do Marçal, né, que se notabilizou pelo uso desse tipo de instrumento quando ele concorreu à prefeitura de São Paulo, e ele está apoiando diretamente o Cury. Mas, de qualquer forma, ele conseguiu ultrapassar aquelas candidaturas já tradicionais, como Caiado, principalmente, entre eles o, né, o mais conhecido, porque já tinha sido candidato.
1: Que a gente teve uma queda novamente aqui com o professor Renato. Tem que tentar restabelecer o contato com ele. Enquanto isso, a gente vai seguindo com outras informações nesta quarta-feira, enquanto a gente espera aí o restabelecimento do contato com o professor Renato Delavec, que traz seu comentário toda quarta-feira aqui sobre política, aqui na edição da manhã. O Tribunal Superior Eleitoral decidiu ontem rejeitar uma ação protocolada pelo PT contra a divulgação de um vídeo do ex-presidente Jair Bolsonaro feito por inteligência artificial. Caso venha à tona, já temos o contato novamente com o professor Renato. Agora sim, voltando com o comentário, professor.
0: Eu peguei o celular para não correr risco de cair novamente. Mas eu estava comentando que nessa eleição, né, nessa última semana, houve uma novidade, que foi o crescimento do Cury, que ninguém sabe se esse crescimento se mantém ou até que ponto ele é artificial ou resultado efetivo do crescimento da candidatura dele. Mas ele superou candidaturas tradicionais como Caiado, que já desde 89 tinha sido candidato à presidência da República. Esses fenômenos, que não dá talvez para chamar de fenômeno no caso do Brasil, porque ele é muito frequente, mas é a presença dos outsiders, ela é razoavelmente frequente. Em todas as eleições ela tem esses estilos de candidaturas. Já em 89 foi o momento onde a maior quantidade de candidaturas com esse perfil surgiu no cenário político, né? O Collor, que ganhou as eleições, o Enéas, o Marronzinho, que era um nome completamente desconhecido, tinha alguns segundos, o próprio Caiado, né, ele naquele momento surge pela primeira vez, porque ali era normal, na medida em que era a primeira eleição presidencial, os partidos estavam começando a se apresentar no cenário político, então surgiu situações, inclusive a tentativa do Silvio Santos aí como candidato. Entre esses, a gente tem que definir aqueles que são outsiders na sua essência, ou seja, pessoas que não são do sistema político e em determinado momento resolvem concorrer pela primeira vez, com um discurso crítico ao tradicional, ao sistema político, como o Amoedo, por exemplo, quando concorreu pela primeira vez pelo Novo, que não aceitou dinheiro público para a campanha, usou seu próprio dinheiro, porque tinha uma fortuna acumulada, né? Ou o Enéas, né, que se tornou uma pessoa que chegou a terceiro lugar na corrida presidencial quando ele concorreu pela segunda vez, e aqueles que se utilizam desse tipo de voto, que sempre tem um certo peso, para se constituir e aparecer como sendo algo novo, diferente, quando não são. É o caso do Collor, né, que já tinha sido governador lá do estado dele, em Alagoas, mas era desconhecido do Brasil. Mas ele aparece com todo um apoio midiático como sendo caçador de marajás. E é o caso do Jair Bolsonaro, que também não era alguém externo ao sistema político, durante 27 anos tinha sido deputado federal, mas completamente obscuro sua participação. Tanto é que ele, quando concorreu à presidência da Câmara dos Deputados, pouco tempo antes de concorrer à presidência, teve 3 votos. Ninguém conhecia o Bolsonaro, a não ser as pessoas que, né, tinham um acompanhamento mais direto da política e sabiam das posições bizarras que ele assumia naquele momento. Mas eles conseguem, né,

0: dado momento criar essa condição. O Cury, ele efetivamente é alguém que está fora do sistema político. Ele nunca concorreu a nada, nunca se envolveu em política, nunca apoiou publicamente candidatos, né, ou teve uma participação relevante. E entra, né, e às vezes outsiders conseguem fazer ter um bom desempenho, e outras vezes consegue ser desastroso nas suas propostas. Que me parece que o Cury, nesse último debate, debate não, na entrevista, ele teve uma posição muito difícil de se sustentar pelas propostas que ele colocou, que são propostas, né, amadoras para quem é do campo político, mas isso não quer dizer que perante a sociedade não tenha algum tipo de resultado. Bom, mas então, uma questão é isso: ele aparece e começa a crescer nessa condição. A segunda questão é qual é o teto de crescimento dele, né? Essas questões são difíceis de definir, mas a gente pode tentar chegar a algumas conclusões. Na minha opinião, ele não tem muito mais espaço para crescer além do que ele já cresceu, porque ele não tem da onde tirar voto para crescer, né? Os pequenos dificilmente vão perder a sua votação. O Caiado tem uma base muito forte lá na região dele, e entre os ruralistas, mantém essa base. O Zema já está com pouquíssimo voto, o Renan, a mesma coisa. Os outros candidatos, menos ainda, portanto, não tem muita quantidade de votos para ele tirar. Ele pode tirar só do Lula ou do Flávio Bolsonaro. E esses, eles têm um eleitorado mais cristalizado, principalmente o Lula. O Lula, por ser conhecido, né, isso sim é um elemento importante, foi 3 vezes presidente da República, mas mais do que isso, porque ele representa todo um campo político que não quer, sob hipótese nenhuma, que a extrema-direita volte ao poder. E portanto, mesmo aqueles que têm alguma restrição no nome do Lula, né, por negação às outras candidaturas, vão votar no Lula. E o mesmo é o significado da candidatura do Flávio, muito mais debilidade, um candidato muito mais frágil, mas ao mesmo tempo ele mantém um certo eleitorado, que é aqueles que acham que o único capaz de bater o Lula seria o né, seria o Flávio. Bom, pode ser que o Cury, e é isso que ele está trabalhando, apareça como o anti-Lula, né? Apareça como alguém que teria mais possibilidade ou mais facilidade de votar o Lula, e por aí ele puxa os votos do Flávio. Mas mesmo assim, tem um percentual dos votos do Flávio que não vão fugir dele. São os votos que vêm da base do Bolsonaro, e fica na base de 20, 22%, por aí. São votos mais ideológicos, mais orgânicos, que não iriam simplesmente ir para um outro espaço. Então, eu acho que pode ser que o Cury cresça um pouco mais, mas eu acho que tem um certo limite. Fora esses dois elementos, né, que eu comentei até agora, tem um terceiro, que eu acho que esse sim ele pode ser. Tem um reflexo importante nos próximos dias na campanha, e ninguém sabe qual é o resultado desse processo, que é o aprofundamento de informações, investigações que estão surgindo em relação ao caso do Banco Master envolvendo diversas autoridades da República do país. Não é de agora que a gente sabe que essa crise política ela vem se aprofundando ano a ano. Quando aquela frase clássica, no momento daquele processo que culminou do impeachment da Dilma, né, que é fazer o grande acordão com o Supremo, com todo mundo, para tirar Dilma, porque tirar Dilma naquele momento significava barrar ou controlar minimamente certas investigações. E esse processo, né, gerou um processo de impeachment, prisão do Lula, toda uma crise, governo Bolsonaro, piorou, hoje uma deterioração muito grande do todo o sistema político, todo o contexto político do país. E agora, essas apurações, né, tentativa de golpe, né, ela criou, de certa forma, uma primeira impressão de que o sistema político estava seguro e tinha instituições sólidas. Ele conseguiu evitar que houvesse um golpe. O Supremo foi determinante para isso, principalmente a figura do Moraes. Mas nesse momento, né, vem o escândalo do Master, as tentativas de barrar que fossem investigados, e agora eles apontam o próprio Moraes, né, envolvido nesse processo. O Gonet, que é procurador-geral da República, pedindo para o Vorkaro viagens, pagar viagens para seu filho para a Inglaterra. O chefe de gabinete do Lula também se licenciou da posição que tinha na campanha por ter aceito recurso. Enfim, isso gera um processo de insegurança muito grande, que, por um lado, ele pode parecer perigoso, né, em função desse envolvimento muito grande de muitos membros importantes do staff político, seja, né, ou do judiciário, ou claramente vinculado aos partidos políticos. Mas, por outro lado, ele é necessário que o país passe por isso, é necessário que essas investigações elas continuem ocorrendo, e isso está num ambiente ocorrendo num ambiente muito muito promíscuo e muito difícil, como, por exemplo, a briga do diretor-geral da Polícia Federal, que não aceita intervenção do Mendonça, que quer que toda a investigação, todas as provas obtidas pela Polícia Federal, antes de serem analisadas pela Polícia Federal, sejam entregues a ele. Ou seja, ele faria uma triagem de quais essas provas ou informações seriam investigadas ou não pela Polícia Federal, né? E o Andrei tá aí, não está aceitando essa posição, não está se subordinando essa posição dele. Ou as incertezas da forma como o próprio Supremo, o Tribunal Superior Eleitoral está tratando as disputas judiciais que entram dentro do tribunal. E ali tem decisões que são muito complicadas, porque elas usam pesos e medidas distintos. Por exemplo, no caso onde tinha uma peça publicitária do Lula vinculando o Flávio Bolsonaro às acusações relacionadas às rachadinhas e outras acusações que já existem há muito tempo, é solicitado vistas e tranca o processo. Quando tranca o processo, ele não pode, né, apresentar essa peça, se vai liberar ou não. E, por outro lado, algo que nunca tinha ocorrido também, é utilizando um argumento que o vice tem que aparecer no processo eleitoral, na campanha eleitoral, utiliza esse argumento para barrar o jingle do Lula, que fala do Silva, né, usando aquela música conhecida para tentar vincular o sobrenome do Lula nessa questão, por não trabalhar ou não constar o nome do Alckmin. Olha, isso é um absurdo. Nunca a gente viu em eleições para governador, para prefeito, para presidente da República, a necessidade de aparecer no jingle o nome do candidato a presidente e vice, do prefeito e vice, do governador e vice. O que a lei estabelece é que a campanha é obrigada a apresentar o nome do vice. E o nome do vice, bom, ele está indo para debates, ele está aparecendo na televisão, ele aparece no material de publicidade. Ou seja, isso está garantido que a lei estabelece, né? O que não está é presente no jingle. Isso aí nunca houve esse tipo de exigência para nenhuma candidatura. Então, nós temos as incertezas de como o Tribunal Superior Eleitoral vai dar encaminhamento às diversas demandas, que são muitas que vão surgir nesse processo. Nós temos a disputa da Polícia Federal e Tribunal Superior Eleitoral e o STF em relação às questões das investigações. Nós temos as diversas investigações em andamento lá no Supremo, cada uma conduzida por um membro do Supremo com posições políticas muito definidas e, portanto, com dificuldade de chegar a certos consensos enquanto um tribunal único. E nós temos essas diversas acusações envolvendo pessoas que precisam ser averiguadas, mas num momento onde as coisas ocorrem muito rápida, porque eleição é uma eleição que tem menos de 2 meses pela frente, para, né, ocorra o processo eleitoral. E isso gera essa incerteza, e essas incertezas elas são um ambiente muito muito propício para o surgimento dessas candidaturas outside, né, que é o caso do Cury. Então, esses elementos todos são os elementos que hoje estão presentes, na minha opinião, em relação à possibilidade ou não, né, do crescimento do CURI. E se ele crescer, a única possibilidade é se houver um certo acordo em outras candidaturas da direita de colocar o CURI para tentar barrar, né, a candidatura do Lula. Ou, claro, né, nós não podemos ainda tirar desse elemento toda a possibilidade de interferência ainda pelas grandes big techs e pelo governo norte-americano no processo eleitoral. Houve a prisão do Cerimedo, né, que foi que a imprensa brasileira não está falando quase nada, mas que ele foi determinante na eleição do Milei na Argentina e em outros países. Também já tinha interferido na eleição do Bolsonaro, na última eleição, e era um dos trunfos, né, que ia ser utilizado nesse processo eleitoral, que ele tinha uma verdadeira fazenda de robôs para interferir nesses processos eleitorais, bancado pelo dinheiro norte-americano que está por trás dele. Então, esse conjunto de incertezas, eles vão nos acompanhar até o último dia da eleição, até o resultado final desse processo eleitoral, né? Mas esse é o contexto de instabilidade que a gente vai passar para os próximos dias.
1: Tá certo, professor Renato Della Vecchia, muito obrigado e até a próxima semana.
0: Até a próxima semana, já que o Cristiano não deve mais participar esse semestre, ao menos dos programas. Eu vou ficar, então, semanalmente acompanhando esse comentário.
1: Tá bem, muito obrigado pelo esforço. Obrigado. 8 horas e 47 minutos, agora o espaço da JS Advogados de toda quarta-feira, hoje com Maurício Ralph Martins. Bom dia, Maurício.
2: Bom dia, tá ouvindo bem?
1: Ouvindo bem, perfeitamente.
2: Tá. Bom, primeiro, né, toda vez que a gente ouve o Renato falar, a gente tem que prestar muita atenção. Ele descreveu muito bem o que que tá acontecendo aí. Ontem eu me dei o trabalho, não é isso que eu vou falar, mas rapidinho, me dei o trabalho de ler toda a questão da Polícia Federal com relação, né, ao ministro Alexandre Moraes, né, e aquilo, né, o que que aparece? Bom, não teve o contrato com a mulher dele. Um resumo. É isso que acontece, né? E se aponta para indício de crime de pessoas que teriam vazado dados dentro do Banco Central. E aquilo é bem isso, é uma filtragem do que tu quer mostrar, né? Então se cria uma confusão, né? Claro que isso aí vai continuar sendo investigado, mas na minha primeira leitura que eu fiz ali é isso. Não se tem nada de concreto. Ah, conversou, conversou, mas não tem teor da conversa, né? Então se cria uma situação que se coloca em xeque, né, a questão vamos dizer, da imparcialidade do Alexandre Moraes, e não tem nada muito concreto disso, mas isso é só um dos elementos que estão por aí. Mas eu encaixando no STF, o ministro André Mendonça, indicado pelo Bolsonaro, ele concedeu uma liminar suspendendo o prazo de aplicação das multas da NR1, né, essa famosa NR1 que já existia. NR1 já falava em questão, por exemplo, assim, de insalubridade, de frio, de calor, né? O que é visível. O que não é visível, que é o adoecimento, né, o transtorno, o adoecimento decorrente do ambiente de trabalho, é o que chega agora, né? E isso está criando uma grande reação por parte dos empresários, coisa e tal, no sentido que essa norma é muito subjetiva e não tem parâmetros objetivos, né? É isso o argumento do STF para suspender as multas. Então, em primeiro lugar, a norma existe, tá? É uma norma tripartite, é uma norma que participa o governo federal, os trabalhadores e os empresários. Então, o que está lá é resultado de um debate da sociedade. Não é o Ministério do Trabalho que tirou da cabeça dele aquilo ali. Tem técnicos envolvidos nisso. Segundo lugar, ela está valendo. O que não está sendo aplicado é as multas, né? Então, se o Ministério do Trabalho bate na empresa tal, ele vai perguntar: eu quero saber se vocês fizeram o que a NR1 diz, que é para fazer um inventário de riscos, né? E o que a NR quer é aquela história, ela não quer saber se o cara tem depressão ou tem estresse, né? Ele quer saber o seguinte: vamos dizer, quando tu vai fazer um questionário de uma empresa, tem algum perigo de de cobrança de metas, de cobrança de meta excessiva, de tratamento desrespeitoso da chefia, de um conflito de ordens, que a gente não sabe o que vai fazer? Essa é a pergunta que se faz, entendeu? Ah, tem isso, bom, agora nós vamos ver como é que isso pode desencadear, no geral, alguma situação. É, então, assim, toda vez que chega, eu vou pegar três episódios. Um, trabalho escravo. O Brasil é condenado a nível internacional para a questão do trabalho escravo, e por conta disso, que aconteceu a mesma coisa com a Maria da Penha, o Brasil é obrigado a fazer uma legislação interna que combata o trabalho escravo. Quando é lançada essa lei, e que ela tem um aspecto mais amplo do que simplesmente aquela imagem tradicional da escravidão, né, que vai lá, não, tu retém o documento, né, tu pode ter milícia lá cercando as pessoas, tu coloca num alojamento, como a gente se viu aqui na Serra, em condições indignas, isso é condição análoga à de escravo, foi uma grande discussão. Um outro momento é quando tem uma determinação de modernização das máquinas, para que evitasse acidentes. Naquele momento histórico era um absurdo de acidentes que aconteciam, das pessoas perder um dedo, perder uma mão, perder, sei lá, né? Era isso. Também houve uma grande discussão, uma grande reação dos empresários. E agora chega na questão da NR1, que nós vivemos uma verdadeira epidemia mundial de pessoas que adoecem no trabalho, né? Porque é metas, né? É jornada extensa, porque aquilo, tu retira direitos, então como é que eu vou ganhar dinheiro eu sendo empresário? Eu vou botar a trabalhar mais, né? O cara tem uma jornada de 12 horas, coisa que era lá da Revolução Industrial, né? As pessoas têm que bater metas, as pessoas têm um tratamento hierárquico incompatível, né, com a dignidade da pessoa humana. E aí, quando chega nisso, e que é invisível, mas que é um ponto de equilíbrio da questão de manter um mínimo de dignidade da pessoa humana, porque ninguém sai de casa para adoecer, ninguém sai de casa para ter um acidente, a gente sai para vender a força de trabalho e sobreviver, se cria todo esse alvoroço. Né? Então, se tem aqui três episódios que toda vez que tem alguma mudança mais drástica, que vai atingir um pouco mais a questão do capital, tem essa reação mais feroz, vamos dizer assim, seja por parte do judiciário, no caso aí o STF, representado pelo André Mendonça, seja pelo setor empresarial de uma forma geral, né? Mas isso não é novidade nenhuma, porque a Constituição de 88 dizia lá no artigo 220, aliás, diz, né, que todos nós temos direito a um meio ambiente equilibrado. E na lei do SUS está que, dentro desse meio ambiente equilibrado, está o direito, o ambiente do trabalho. Então, se eu não tenho um ambiente equilibrado, eu vou adoecer, né? Já tem uma resolução da ONU, né, em que se trata de trabalho e dignidade da pessoa humana, né? É direito humano do trabalho, mais ou menos é esse o nome que se dá. E lá pelas tantas vai dizer isso, olha, né, todo o país tem que criar um regulamento interno que assegure a dignidade da pessoa humana e que evite a violação de direitos fundamentais, né? Então, tudo isso já está previsto. Isso, na verdade, quando surge, não surge no Brasil, essa questão de modular o controle ao dano psicossocial, isso é a nível internacional. Se fez uma pesquisa e naquele período tinha 30 bilhões de prejuízo da economia mundial por pessoas afastadas por doença de trabalho. Então, nada disso é de graça, nada disso foi inventado pelo Ministério do Trabalho, isso é uma onda que vem vindo de evolução da sociedade. Só que é difícil evoluir nesse período em que a gente está vivendo de retrocesso. Mas eu queria mais ressaltar isso, né? Que toda vez que tem algo que aponte para uma evolução em defesa do direito dos trabalhadores, tem uma reação muito forte do outro lado, né? E isso está indo refletido no André Mendonça, que é esse mesmo personagem que o Renato estava falando há pouco aí. Era isso, Leonardo?
1: Tá certo. Maurício Robert Martins, muito obrigado pelo comentário de hoje. A gente se vê aí na próxima quarta-feira no espaço da JS Advogados.
2: Valeu, um abraço. Tchau, tchau.
1: Aí, valeu, obrigadão. 8 horas e 55 minutos, temperatura de 12 graus e 6 décimos, umidade relativa do ar em 94%, sensação térmica de 12,6 aqui em Pelotas, tempo bom, temperatura em elevação, umidade relativa do ar ainda um pouco alta, mas também baixando durante esse início de manhã de quarta-feira. Agora, 8h55, trazendo os valores promocionais dos combustíveis desta quarta-feira, segundo aplicativo, menor preço do Nota Fiscal Gaúcha. E começando pela gasolina comum, R$ 5,89 no posto Pinheirense da Rua Barão de Santa Tecla, número 848. Na esquina da Barão de Santa Tecla com a Padre Felício, na quadra da... na quadra do pronto socorro, do Hospital de Pronto Socorro de Pelotas, R$ 5,89 a gasolina comum mais barata. Já a gasolina aditivada, R$ 6 na Domingos de Almeida, número 1985, abastecedora Areal, no bairro Areal, esquina da Domingos de Almeida com a Benjamin Gastal, R$ 6 a gasolina aditivada mais barata nesta quarta-feira. Já o etanol, R$ 4,25 no posto Santa Rita, da Avenida São Francisco de Paula, número 3229. R$ 4,25 na São Francisco de Paula, esquina com a Felipe dos Santos, no Jardim Europa, próximo a Bom Jesus. Então, R$ 4,25 o etanol mais barato. Já indo para o diesel, agora começando pelo diesel S500, R$ 5,79 no posto Buffon 91, na rodovia BR-392, número 2600, bairro Fragata, posto para quem vem de Rio Grande em direção a Pelotas, também com acesso pelo Simões Lopes, R$ 5,79 o diesel S500 mais barato desta quarta-feira. Por fim, o diesel S10, R$ 5,92 no posto Coqueiro da Rua Almirante Barroso, número 2360, bairro Centro, na Almirante Barroso, com a doutora Cassiano, R$ 5,92 o diesel com o menor preço desta quarta-feira. Então, esses são os valores promocionais dos combustíveis desta quarta, dia 2 de setembro. Valores promocionais disponíveis no aplicativo Menor Preço da Nota Fiscal Gaúcha. Agora são 8h58. Daqui a pouquinho, Meia Cultural com Alexandre Salóis. Dessa vez eu não peguei, a gente não pegou teu espaço. Pode ficar tranquilo. Estamos. Vai ter tempo para falar bastante ainda no Meia Cultural. Às 10 horas, comunidade esportiva aqui na Rádio Com, e aí, às 11 horas, com a Clarissa Rene e com o André Amaral. A gente ainda não tem disponível a pauta desta quarta-feira. Na verdade, eu até tenho a pauta porque eu ajudei a produzir, mas ainda não foi disponibilizada nas redes sociais. A pauta é o curso de qualificação para profissionais da saúde no atendimento à população negra e enfrentamento ao racismo, que começou na terça-feira, que é o primeiro curso de promotores de saúde da população negra. Ele que é realizado pela Rede de Atenção às Equidades da Secretaria Municipal de Saúde. O curso propõe fortalecer a implementação da Política Nacional de Saúde Integral da População Negra em Pelotas. A programação inclui um estudo aprofundado na ideologia racial do Brasil, dados epidemiológicos, dados de doenças e indicadores que mais acometem a população negra, além de discussões e rodas de conversa sobre direitos e a importância do quesito raça-cor nos âmbitos institucionais e situação da saúde da população negra no Brasil. O Contraponto, então, hoje recebe a Bianca Medeiros, que é coordenadora da Rede de Atenção às Equidades. 8h59.
3: Deixar registrado aqui no nosso Facebook, na página do Facebook aqui da Rádio Com, a participação da Neiva Garcia e o companheiro Antônio Augusto Silva da Silva. Muito obrigado pela participação.
1: Fica aí o abraço e o agradecimento por participar aqui na nossa live do Facebook. O Edição da Manhã vai ficando por aqui. Daqui a pouquinho, então, Manhã Cultural com o Alexandre Salóis, e a gente volta amanhã, quinta-feira, com mais um programa aqui na Rádio Com. Muito obrigado a todos e até amanhã.
3: Obrigado.
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Agora foi. Bom dia, pessoal, bom dia. Estava falando aqui, não. Agora sim. Bom dia, então, pessoal. Começamos o Manhã Cultural exatamente às 9h12. Muito bom dia a todo mundo. Você está aqui na Rádio Com, na 104.5. Muito obrigado.

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1: Então tá, pessoal. Resolvido aqui a questão. Dia 2 de setembro já, hein? Dia 2 de setembro. Friozinho leve, né? Chegou. Estou aqui no laboratório de agrometeorologia e no momento 13 graus e 8 décimos. E a temperatura mínima foi às quase 7 horas, foi às 6h57. Marcou 7 graus e 9 décimos. A umidade é aquela de sempre, né? Alta, 92%. E a sensação térmica é 13,8 agora, a mesma temperatura do ar. Pressão atmosférica alta está em 1019. Nascer do sol 6h45, 15 para 7. Nascer do sol e o pôr do sol será às 18h14. Está cada vez amanhecendo mais cedo, escurecendo mais tarde. É a chegada da primavera, a inevitável chegada da primavera, porque o relógio celeste é imutável para nós, né? É sempre a mesma coisa aí. E tem um acumulado de chuva, viu, aqui. Para Pelotas é 0,2 milímetros. Temperatura prevista de máxima para hoje é 21 graus. Pouquinho antes das 15 horas, das 3 da tarde, então. Chegaremos a 21 graus e vamos assim, 21, 20 graus até fim da tarde.
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1: Para fechar, entramos aqui na imagem de satélite Rio Grande do Sul e arredores com tempo bem seco. Por exemplo, tem chuvas a milhares de quilômetros ao sul aqui na bacia do... Não, abaixo da bacia do Prata ali. E também chuvas lá do Paraná para cima. Então, tá tempo seco, vamos ver as nuvens. Vamos ver as nuvens. É, tem alguma nebulosidade sobre o Rio Grande do Sul. O que se olha aqui é que no momento não tem nebulosidade sobre Pelotas, mas embaixo aqui em Rio Grande já estaria com nublado. Vamos dar um play aqui na imagem de satélite para ver o que acontece com essas massas de nuvens. Aí, rapaziada, parece que irão se desfazer. Então, ó, já estou à tarde. Tempo limpo, então, né? De vez em quando tem que ter um tempo limpo aqui. É porque até eu que gosto de tempo nublado, mas, pô, tem que ter um tempo limpo. Tá bem, pessoal? Então é isso. Eu acho que amanhã tem previsão de chuva, pelo menos pelo modelo aqui que eu acompanho. Tem previsão de chuva para quinta-feira, hein? Mínima de 9, máxima de 22. Pouca chuva, tá? Pouca chuva. Período da tarde ali, final da tarde. Pouca chuva. Pelotas amanhã.

0: Muito bem, pessoal. Muito bem. Se você está em rádio, sintonizou a frequência 104.5 na FM. Também estamos na internet através de aplicativos, esses aplicativos que você escuta a rádio em qualquer lugar. Por sinal, temos o aplicativo próprio da Rádio Com. E você escuta a Rádio Com em qualquer lugar do universo. Se tiver internet lá, você escuta em qualquer lugar do universo. Muito obrigado, pessoal.
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0: 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Hoje, quarta-feira, já houve a live aí do Edição da Manhã, com a apresentação de Leonardo Cardoso e o Fábio Rosário. Daqui a pouco tem Comunidade Esportiva, novamente com a apresentação de Leonardo Cardoso e a equipe com o Fábio Rosário, André Amaral, o Gustavo Oliveira, Alexandre Salóis, Roger Pérez, é isso? Caldenei Gomes está de férias, é isso aí. Então, para escutar a Rádio Com na internet, você vai lá no Google Play, pessoal. Gratuito, é gratuito. Agora a gente começou com som local aí, regravações da Punho Cerrado, essa banda. Pô, como eu escutei essa banda. Punho Cerrado, rapaziada, não me conhece, eu acho. Eu tocava aí também no underground, mas eu sempre fui um cara recluso assim, mas eu ia em tudo que é show que eu podia, da Punho Cerrado. Gurizada com rock violento, rock contestador, né, pessoal? E hoje rodamos a música Caminhos aí, da banda Punho Cerrado, que regravou aí as músicas, né? Foram lançadas, eu acho que é esse mês passado. Eu olhei aí, estava olhando no Spotify. E vamos rodar, vamos esgotar as músicas novas, as regravações aí. E já vai ficar aqui no acervo para seguir rodando aí. Parabéns, pessoal, parabéns. Nove horas e 19 minutos agora.
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0: Quem quiser mandar uma mensagem para nós, pessoal, o canal direto da 104.5 FM está sempre aberto para você. Salva aí o nosso WhatsApp, ao 53 999 33 1464, 53 999 33 1464. Salva aí o nosso WhatsApp, pessoal, manda mensagem, pedido de música, enfim, faça um áudio aí com suas questões, tá bem? Fazer parte da nossa transmissão aí enriquece muito. Então é isso aí, pessoal. 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

0: o Leozinho, o Leozinho gosta dessa música. Toda hora, Leozinho, vamos treinar e cantar só um dia. Vamos ver se o Roger, vamos ver se pode. A gente faz a abertura cantando.
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0: Repete aí, Léo.
2: No Natal.
0: No Natal?
2: É, uma coisa quase especial daquela...
0: Eu sei que então...
2: A gente canta essa.
0: A gente canta essa e eu acho que tu lembrou de outra também, né?
2: Qual?
0: O do Ratos de Porão.
2: Ah, é um grande momento que não está gravado na rádio.
0: Pá, não, deixa assim.
2: Eu tenho gravado no meu celular.
0: Pá, então o Roger Pérez vai estar de olho, é melhor não... Depois tu manda pra ele isso aí. Não, ele sabe, essa aí ele sabe.
2: Ele sabe essa aí foi um dos teus primeiros grandes momentos na rádio.
0: Mas vamos ver isso aí, vamos ver isso aí. Aí a gente já chama a rapaziada aí, quem quiser.
2: Exato, faz um dueto completo, como se fosse aquela do Hoje a Festa é Sua, Hoje a Festa é Nossa, só que aí agora com...
0: Dueto ou todo mundo da rádio,
2: é dueto,
0: se quiser.
2: Então é um coro.
0: Pô, seria fantástico, dá até pra gravar aqui no estúdio.
2: Tá aí.
0: Dá mesmo.
2: Vai ser a propaganda da rádio pro final de ano.
0: Pô, que legal, hein? Vamos ver. Então tá. Esse Léo Cardoso. Não é de se mexer o gurite. Então tá, pessoal. Eu vou... Separei aqui. Isso aqui é coisa boa, né? Coisa boa. Vamos ver aqui. Música nacional. Mas primeiro você pode visitar o radiocom.org.br. Vou ver se tem alguma coisa aqui. Hoje... Dia 12 de setembro, chegando na primavera. Aqui, pessoal, as manchetes da Rádio Com. Aqui depois você pode entrar aí para ler de forma detalhada. Dá para escutar a Rádio Com também aqui no site radiocom.org.br. Comunidade acadêmica se mobiliza após denúncia de violência racial na UFPEL. Ato é convocado para esta quinta-feira em frente ao prédio da gestão ambiental. UFPEL, convocados da lista de espera do ProUni, tem prazo de até 14 de setembro. Entrega de documentos deve ser feita presencialmente na sede da universidade. É na UFPEL, pessoal, na UFPEL. Ameaças sobem na região mesmo com queda nos homicídios. E mapa da violência da UFPEL também aponta alta no descumprimento de medidas protetivas. Simões Lopes conta com via de acesso ao centro Requalifica. Rua Padre Ozzi teve pavimento totalmente substituído por blocos de concreto. Ficou bom, tô vendo a foto aqui, ficou bom. Cruzamento da Zeferino Costa vai ter faixas elevadas e calçadas no Pestano. Intervenção de 618 mil prioriza acesso seguro às escolas e UBS da região. É isso aí, pessoal. Então aí, pessoal, para ler de forma... mais detalhada, visite o radiocom.org.br. Você pode, inclusive, escutar a Rádio Com também no site, tá bem? Vamos de sonzeira, pessoal, 9h24, só para o pessoal, depois do Comunidade Esportiva, tem o Contraponto às 11 horas com Clarissa Henning e o André Amaral, com entrevistas, informações. É, live no Facebook e YouTube, mesmo acontece... às 15 horas, live no Facebook e YouTube do programa Vozes do Mundo, do professor Fábio Duval. E os alunos aí estão aí. O pessoal fala sobre geopolítica internacional. Depois, Cotidianos com a Eva Santos. Também vai ao ar todas as quartas-feiras no Espaço Navegando. A Eva Santos aí vem aí com a Elô, pessoal. Aqui, deixa eu ver se eu tô com logado aqui pra ver. Vou entrar no canal da Rádio Com pra ver os detalhes, pessoal. Tá, depois do Cotidianos no Espaço Navegando, temos José Luiz Moraes com o Nativismo Sem Fronteiras. Vai ao ar às 18 horas, de segundas às sextas-feiras. Site da Rádio Com aqui. 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
0: Ao vivo aqui em treta. Só acho, pessoal. Cotidianos, pessoal. A Eva Santos, então, vem aí com conversar com Vanessa Marques. A Dion Vera. Dion Vera da Silva. Dion Vera da Silva.
3: Aqui.
0: 16 horas, então, pessoal.
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0: Espaço Navegando com DJ Elô, né? Rebento, acolher o luto. É isso aí. E depois do Nativismo Sem Fronteiras, hoje volta o programa Eco Ardo com Alcione Silveira, tá bem, pessoal? As questões ambientais. O Alcione remodelou aí questões educacionais, enfim.
1: Sobre a história de.
0: O Alcione, que é um educador ambiental aí. Então, o programa Eco Ar às 19 horas. Um live no Facebook e YouTube. Muita coisa boa aí na rádio. Rádio Com até a noite, tá bem? Deu pra bolinha aqui, vamos rodar a sonzeira, pessoal. Já são 9h26. 9h26. Gal Costa, vai lá, Gal. Daqui a pouco a gente volta.

isso aí, Lineker, é isso aí. Então tá, estamos ouvindo Lineker, agora antes um Caetano Veloso, Flora Matos, Rita Lee, Cintia Luz, Djavan, Ed Mota, Rita Lee de novo, Gilberto Gil, Tim Maia, Jorge Ben. Começamos com Gal Costa, muita música boa aí, música nacional. Amanhã tem mais, pessoal. Espero que tenha uma baita de uma quarta-feira aí. Pega o solzinho, aproveitem. Quem assim puder fazer. Tem muita coisa boa aqui na Rádio Com ainda. Agora é hora de comunidade esportiva. Léo Cardoso, Gustavo Oliveira. Já tô decorando ali o nome do guri. O André Amaral já está aí. Daqui a pouco vem o Fábio Rosário. Aí na frente da equipe o Roger Pérez aí, o Caldenei Gomes está de férias, Alexandre Salóis também, mais escutando e falando. Muito obrigado, pessoal, rapidamente. Depois tem Contraponto, hoje tem Cotidianos, tem Vozes do Mundo. Tardezinho ali é hora do mate com música nativista boa, Ativismo Sem Fronteiras. E às 19 horas, às 7 da noite, é Coara. Tchau, tchau, pessoal.

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0: Bom dia! Começando mais um Comunidade Esportiva aqui na Rádio Com. São 10 horas e 3 minutos. Quarta-feira, dia 2 de setembro de 2026. Começando mais um programa aqui no 104.5 FM da Rádio Com, nas redes online. No nosso site, radiocom.org.br, e também no nosso aplicativo próprio, Rádio Com 104.5, que está disponível para celulares Android. A gente também está em live no Facebook e no YouTube, nossas lives das redes sociais com imagens aqui direto do estúdio da Rádio Com e que ficam disponíveis na íntegra para quem quiser nos assistir logo após o final do programa. Só acessar nosso canal do YouTube, o Rádio Com Pelotas. Lá tem o programa completo do Comunidade Esportiva, da Edição da Manhã, Contraponto e de todos os outros programas que compõem a grade da Rádio Com durante toda a semana. Nesta quarta-feira, temperatura de 15 graus e 3 décimos, sensação térmica de 15,3 também, umidade relativa do ar em 81%, umidade baixa e um dia de sol, dia bonito aqui em Pelotas, tempo limpo, céu claro, bastante com poucas nuvens, claro que ainda tem possibilidade de chuva amanhã, na quinta-feira, mas a tendência é que esse sol se mantém até pelo menos a segunda. A gente tem aí vai ter alguns bons dias de sol, tirando na parte do final da tarde, né, a noite de quinta-feira. Mas hoje pelo menos a gente tem esse sol bonito, esse dia bonito aqui em Pelotas, muito diferente dos outros que a gente teve durante boa parte da semana passada, desse início de semana. Então já dá um ânimo a mais nesse finalzinho de inverno. E ainda com a possibilidade de dar uma aquecida ainda com a temperatura chegando a 20 graus nesta quarta. O programa de hoje com os trabalhos técnicos de Alexandre Salois, também aqui ao meu lado no estúdio, Gustavo Oliveira e André Amaral. André, bom dia.
1: Bom dia, Leonardo, Gustavo, Alexandre e todos aqueles que nos acompanham aqui no Comunidade Esportiva nessa manhã de quarta-feira, dia 2 de setembro. Complementando, Léo, a tua previsão, segundo o clima-tempo, nós teremos até o dia, teremos chuva lá por já na segunda. Tem aí, deve ter amanhã, que tu falou, né? Cerca de 9 milímetros. E depois, na outra quarta-feira da semana que vem. Mas a maior parte do tempo, até o dia 14, é de
0: sol.
1: Exatamente. Só volta essa mesmo a chuva, boa, assim, com um certo volume, no dia, já na segunda quinzena de setembro. Mas vamos aos fatos de ontem. O Brasil empatou. Acho que todos nós vimos o jogo. E repetiu, né, os mesmos defeitos dos jogos nos quais ele cedeu o empate no segundo tempo ou empatou direto, né, não sustentando o resultado. A primeira impressão que eu tenho é que quando ele fez a alteração, acho que já foi no, não sei, não me lembro se foi no intervalo, no início do segundo tempo, tirando o Andrei, não sei, me corrijam se eu estou errado, e colocando o Vinícius, eu não me lembro em quantos minutos foi que o Vinícius entrou. Mesmo que não tenha sido por causa dessa substituição, o Brasil recuou e até cerca de 15 minutos do segundo tempo, do início do segundo tempo até os 15 minutos, o Brasil tomou um sufoco. E diante disso, o melhor jogador do Brasil para mim foi o Carlos Eduardo, que também poderia ter tomado, poderia ser crucificado se tomasse um gol que se assustou com a bola, mas não tomou. Para mim foi o grande destaque do Brasil.
0: André, o Andrei saiu para a entrada do Vinícius no intervalo mesmo.
1: Pois é.
0: E E aí a outra substituição foi o Sonny Anderson entrando no lugar do Silvano, já depois de ter tomado todo o sufoco. A troca foi aos 14 minutos do segundo tempo.
1: Mas aí já foi mais atacante ou meio atacante, né?
0: É, e o gol ainda foi sofrer só no final da partida, né? Isso é que traz a maior decepção. Conseguiu sobreviver ao sofrimento no início do segundo tempo e sofre o gol.
2: Será que o Andrei, alguma lesão, risco de lesão, porque trocou no intervalo, né? Podia deixar mais uns minutos ali.
0: Não, eu acho que se fosse risco de lesão, tu trocava um ponto por um outro ponta, né? Não.
2: Mas vai saber, né? Não, vamos aproveitar e fechar. Vamos aproveitar. A intenção era fechar.
0: É, a intenção era fechar e fechou. Né? Mas não atacou mais dele.
1: Mas o Léo, mesmo que seja tenha sido já no final do jogo, o time vai sentindo ao longo do jogo, vai sendo pressionado, né? E isso tem como consequência, né? Pode ter como consequência tu tomar o gol em algum momento.
2: Tu chama, né? Tu chama o gol.
0: É verdade. Gustavo Oliveira, bom dia.
3: Bom dia, Léo. Bom dia, o André, o Alexandre e a toda a nossa audiência. Meu destaque vai para o clássico de ontem na Copa do Brasil, onde tivemos o Galo, o Atlético Mineiro, se classificando em cima do Cruzeiro. E mais uma vez, a torcida do Cruzeiro vê um time com um grande elenco sendo desclassificado, jogando um balde de água fria e vendo o conhecido aqui da torcida do Internacional, Fredinho, jogando muita bola, se encontrando dentro do
2: baita futebol bucha.
3: Brasileiro.
0: Marcando um golaço.
3: Um baita golaço, uma assistência muito bonita também. Jogando muito e temos então o primeiro classificado à semifinal da Copa do Brasil, que espera agora Inter ou Grêmio.
0: Alexandre Salóis, bom dia.
2: Muito bem. Gustavo quebrou o meu destaque. Então vamos destacar o Pelotas, Santa Cruz e Pelotas, né? É hoje? É hoje ou amanhã?
0: É hoje.
2: Tá aqui, entrei aqui. 19 horas, empatezinho já tá bom aí, igual o Chavante conquistou um excelente empate fora de casa, contém ironia. Vamos ver no que vai dar então aí.
3: Uma vitória deixa o Pelotas a 2 pontos da liderança.
2: Pois é, não, é isso aí. É importante nessa primeira fase, quanto ficar em primeiro,
0: melhor.
2: É o melhor. E aí vai para levar a decisão pro segundo jogo para casa, né?
0: É importante.
2: Então, e tá embolado, o Passo Fundo perdeu, acho que foi o Passo Fundo entrar aqui, foi o Passo Fundo ou foi o...
3: Veranópolis perdeu.
2: Veranópolis,
3: O Passo Fundo empatou com o Bagé.
2: Também é ruim, é bom a gente secar a rapaziada que tá lá em cima e ver...
0: É,
2: ainda tem jogos, tem bastante jogos, né?
3: Então... Para as equipes de Pelotas, todos os resultados ali de cima ajudaram. O Brasil não fez o dever, né? Conseguiu o empate, mas não conseguiu a vitória. E agora é a chance do Pelotas colar ainda mais nos líderes.
0: Então, seguindo aqui com o programa, eu vou trazer um destaque também, André, que eu queria contar essa história para o André, porque ele não viu ainda. Uma notícia que saiu na manhã desta quarta-feira, que um golpista preso, né, hoje se passava por Luiz Castro e tirou R$22 mil de enamorado, atacante do Grêmio, mandou o Kahneman treinar mais cedo e pediu dinheiro emprestado a D'Alessandro. O suspeito é investigado no Rio de Janeiro por solicitações de dinheiro feitas a Dorival Júnior quando comandava a seleção. Golpista identificado como Lucas de Oliveira Eduardo, passava-se pelo técnico do Grêmio, português Luiz Castro. Foi usando a identidade do treinador, uma foto do técnico e um número de telefone com prefixo Fluminense, que em abril ele mandou mensagem por WhatsApp a jogadores solicitando dinheiro para um projeto social envolvendo o futebol amador que seria realizado no Rio. Pelo menos um atleta caiu no golpe, o colombiano José Namorado. O atacante gremista demorou a perceber que não estava diante do seu treinador e aí enviou um pix, a quantia de R$22 mil. O dinheiro ainda não foi recuperado. É impressionante.
1: Não, impressionante. O golpe. Não, ainda o negócio do Kahneman.
0: É, não,
1: ainda tirou um sarro, né?
0: Não, é incrível.
3: Cara,
1: talvez seja para... Foi pra, é irônico, né? Mas eu acho que até para ter mais... como é que eu vou dizer?
0: Credibilidade, né?
1: Credibilidade mandou... Não, é o treinador mesmo, sim, tá mandando o Kahneman.
3: Eu só achei, né, curioso os jogadores não terem
0: o número
3: do treinador, né? Salvo no...
2: Bastante estranho.
3: Apareceu alguém ali com a foto do treinador e um número diferente. Ah, é o meu treinador, e eu achei estranho.
0: E tu conversa com a pessoa no WhatsApp, mas não conversa com ele no dia do trabalho?
3: É, então.
2: Manda um áudio aí, cara, pra mim poder te passar os 22 mil.
0: É,
2: manda
0: verdade.
2: Um áudio aí, uma chamada de vídeo.
3: Eu era só chegar no dia seguinte no treinamento e falar sobre a questão, né?
0: É.
3: Perguntar pro treinador.
2: É um cabeça.
0: Não, aqui, ó, para organizar o golpe, o falso Castro manteve uma conversa que se estendeu por dias, perguntando sobre a rotina de namorado, sua família e o seu desempenho nos treinos, elogiando
1: a
0: dedicação.
1: Mas não se encontra nos treinos? Então... Não se encontra todos os dias, ou praticamente todos os dias.
0: Não, cara, em determinado momento, ele pediu que o jogador não comentasse aquele contato direto com os demais companheiros de elenco.
2: E é que o Mister tá, ganha mal, né? O namorado pensou...
0: Não, mas não era pra ele. É pra um projeto social que ele ajudava no Rio de Janeiro. E a doação seria de 300 cestas básicas. Só que o que impressiona é que... O valor...
2: Então, é claro que o estelionatário tem que caprichar, né? Ali na...
0: Só que cada cesta básica, segundo aqui a matéria, seria de R$75. Aí totalizou 22 mil.
2: Totalmente
0: reais.
2: Alheio à realidade, né? O jogador.
0: É, o namorado não tinha muita noção. É impressionante, essa é uma matéria.
2: R$75 é um papel higiênico de milionário. Um rolo só. É, tô brincando, mas o cara não compra. O jogador não vai.
0: Não tem, o jogador não tem noção de quanto que é uma cesta básica, isso é verdade. Mas é impressionante, isso é uma matéria que é o destaque da imprensa esportiva gaúcha nessa quarta-feira. Futebol, já que não tem muita coisa acontecendo, o que está acontecendo é geralmente ruim, então e também, isso aí também é ruim, no caso, mas é o principal destaque da imprensa esportiva aqui no Rio Grande do Sul.
2: Vira uma chacota, né, também, né?
0: É,
2: Grenalzinho chegando.
0: E acontece
2: o tipo de... cara já é insuficiente ali futebolisticamente.
0: Já é criticado já.
2: E aí vai, sim, vai. O Colorado vai lá no 5-5-0, chuta uma bola no gol, caixa. E aí já viu. Anotem aí, Colorado.
0: O Alexandre, ele não tá muito animado.
2: Não tô, não.
0: Então, começando o programa de hoje, falando da divisão de acesso. Esta terça, ontem, a gente teve aí 6 partidas. Uma realizada à tarde. Empate entre Brasil e a Pafute em 1-1, no estádio do SESI, em Caxias do Sul. Os outros jogos realizados à noite. O Glória de Vacaria venceu sua primeira partida. Venceu o Esportivo de Bento Gonçalves por 2-1 no Altos da Glória. O Aimoré superou o Gramadense por 2-0 em casa. O União Frederiquense venceu o vice-líder, o Veranópolis, por 1-0. E o Passo Fundo empatou em 1-1 com o Grêmio Esportivo Bagé. O Guarani de Venan Soares venceu o Lajeadense, que é o lanterna da competição, por 1-0. O Brasil de novo, né? Mais um jogo... Começou vencendo, virou o primeiro tempo com a vitória no placar, e aí no final da partida perde, quando acaba tendo o gol de empate, e decepciona de novo a torcida, né?
3: Cara, de novo os erros. Um primeiro tempo que ainda o Brasil se mostrou ali um pouco mais competitivo. Eu achei que foi um jogo onde a Pafute conseguia finalizar muito fácil o gol do Brasil. Toda a bola na área, o centroavante, agora me escapou o nome do centroavante da Pafute, mas ele sempre conseguia a finalização, de qualquer jeito, era tentando um voleio, era cabeceando, sempre trazendo muita dificuldade. Como o Andrezinho falou, o Carlos Eduardo foi o melhor jogador da partida. Se não fosse ele, ali eu acho que ele fez pelo menos uns 2-3 milagres, se não fosse ele, o Brasil tinha perdido o jogo. Para mim o resultado não foi um resultado justo, a Pafute jogou para vencer. Principalmente no segundo tempo, o Brasil conseguiu ali numa jogada o pênalti, fez o gol, ainda teve algumas poucas oportunidades, a Pafute igual, um primeiro tempo meio equilibrado. No segundo tempo ali, os primeiros 15 minutos, o Chavante não viu a cor da bola, assim. A Pafute pressionou, jogou o Brasil lá atrás, e entrava com facilidade, lançava a bola na área e sempre finalizando, sempre o Carlos tendo que fazer muita defesa. Depois a partida ali pro final meio que se equilibrou de novo, aí mais pro finalzinho a Pafute de novo voltou a pressionar, mas é um time que no segundo tempo não tem força nenhuma.
2: Dá pra
3: eu
2: ver que cansa,
3: o que acontece,
2: né? Até o escape fica meio, não consegue escapar, cara.
3: Sim, e outra coisa que a gente comentou ontem foi da questão do Vanilson, né? E o Vanilson se machucou e não começou a
1: banco,
3: partida.
1: Eu fui ver, não tava.
3: Ele apresentou um desconforto muscular na região posterior da coxa durante o treinamento. E aí ele foi dispensado dessa partida, não jogou. E outra coisa também que a gente tinha falado é a questão do Strite, né? Que seria titular, e aí foi o Otávio. O Otávio foi titular, algo que a gente tinha elogiado, né? A provável escalação com o Strite. E o Otávio, né? A gente... Não quer, não é pegando no pé do jogador, mas foi ele que fez o pênalti da que resultou no...
0: É uma
3: no
0: tragédia
3: da,
0: anunciada.
3: No gol da Pafute, né? Então, assim, a gente já tava cantando essa bola, que o Strite era a melhor opção, um cara que dá mais... tem mais recurso ofensivo, que vem num... tecnicamente melhor. O Otávio vem falhando, vem tendo dificuldade na equipe do Chavante. E, novamente, o treinador optou pelo Otávio como titular e deu no que deu.
0: É
3: muito decepcionante. Depois ali na coletiva, o técnico Chavante ainda reclamou, falou de um gol anulado do Brasil, que na visão dele foi um gol regular, mas...
1: Pra nós não deu pra ver.
3: Na imagem, a transmissão não acaba não mostrando, então a gente não tem como dizer. Ele falou que competiu, que o Brasil foi bem. Eu discordo, acho que o Brasil repete as mesmas coisas, os mesmos erros. E é muito decepcionante a campanha do Brasil. É muito decepcionante.
1: Quando o Léo fala que, evidente, foi já no final do jogo. Final,
0: 35 minutos, é os 80 minutos, já.
1: É, exatamente. O gol, o pênalti, que diga de passagem, chegou atrasado ele, né? Fez o pênalti, evidentemente, né? Mas acho por causa da lentidão.
3: Sim, na verdade, ele tá mais pesado.
1: Dá o bote, né? Demorou pra dar o bote, né? Mas é que o que acontece? Quando tu já no segundo tempo, tu aponta na substituição, aí eu não sei se teve algum tipo de desgaste, lesão, o Andrei, né, que saiu. Mas é que tu aponta que tu vai recuar.
3: Sim.
1: Né? Embora tu tome o gol aos 35 minutos, mas tu já te condiciona a defender, né? Então tu tá condicionado a ser um time reativo a partir daquele momento. Então isso vai, tá? Pode não foi nos 15 minutos, que foi essa pressão que tu descreveu, né? E foi mesmo, né? Até os 15 minutos o Brasil, depois deu uma equilibrada, evidentemente, mas tu já tava, o time já tava condicionado a se defender. Né? Então tu fica condicionado e tu acaba tomando. Pode não ser naqueles 15 minutos, mas tu toma depois. E foi o que aconteceu.
3: Claro, são 15 minutos onde o time do Brasil fica correndo atrás da bola. Cansa ainda mais que o adversário. Então tem que ver um jeito desse segundo tempo. O Brasil talvez voltar de um jeito diferente para permanecer um pouco mais com a bola, cansar menos. Se tá com dificuldade física, jogar de outra maneira. Se ficar correndo atrás do time adversário todo início do segundo tempo, vai chegar na metade, no fim, não, aí sim que não vai ter pulmão pra correr, entendeu?
1: Exato, e embora o Brasil tenha, que o Apafute tenha levado perigo em vários momentos no primeiro tempo, mas foi um jogo que o Brasil conseguiu jogar mais no primeiro tempo.
3: Sim.
1: Com aquela formação, né, com os dois volantes ali, Silas e Anderson Recife, mais na frente o Garré, né, Silvano e o Davi Torres, né, e o Andrei de falso 9, né, jogava com 9 ali, mas é um jogador de mais movimentação, né. Pelo menos essa formação manteve o jogo equilibrado, mesmo sofrendo em alguns momentos com chances do dá pra fute, mas o Brasil conseguiu. O jogo pra mim tava equilibrado. Era a troca de golpes, né? No primeiro tempo.
3: É, pra mim o primeiro tempo terminou. Qualquer equipe poderia sair vencendo o jogo ali naquele primeiro tempo. Poderia ter sido um empate com gols. O Brasil, foi o Brasil que saiu com 1-0. Poderia ter sido o Apafute saindo com vantagem. Foi um jogo, tava sendo um jogo lá e cá e tava equilibrado. Tava bem equilibrado. Eu só coisa que eu destaquei é que me preocupou muito essa facilidade do Apafute conseguir finalizar muito a direção do gol do Brasil. Eu vejo ali, eu não sei, acho que o Dumas ele ainda não se encontrou bem na defesa do Brasil. Acho que ele tem ainda um pouco de dificuldade. Eu vejo a bola aérea defensiva do Brasil com muita dificuldade. Todos os atacantes, centroavante, zagueiro das equipes adversárias conseguem subir para finalizar. E isso me preocupa. Isso eu acho que o Brasil tem que tomar bastante atenção.
0: É impressionante, eu acho que eu queria entender pelo menos o que bota o Otávio no time titular.
3: É, e pior que aqui nos relacionados não disse se o Strait estava com. Tá, acho que foi.
0: Mas ele tava no banco, né?
3: É, foi.
1: Foi no banco.
0: Foi no banco. E aí o Otávio, ele não é a primeira vez que ele falha, né? Um cara que vem falhando desde a Série D do Campeonato Brasileiro, desde a primeira competição do Brasil no ano. Ele já foi testado em todas as formas possíveis, ele já jogou a jogar de ponta. Ele jogou de zagueiro e na lateral esquerda ele não rende também. Então é um cara que não tem explicação ele ser titular. Mas eu acho que o principal problema, claro, a gente não pode ser engenheiro de obra pronta e falar que tava tudo mil maravilhas. Mas acho que o Brasil começou a dar errado na demissão do Justo Maciel, que não tava bem, mas piorou. Então tu troca algo que tava ruim pra cada vez. É terrível a campanha tanto do
1: Laércio.
0: Do Laércio quanto do Júlio César Nunes. Os dois são
1: mantidos. Não, eu assim, eu achei um erro ter.
0: Eu acho que cada um tem uma vitória.
1: Eu achei um erro a direção ter tirado o Gilson. Sei que o Brasil estava numa fase. Nos últimos momentos dele, o Brasil teve queda de rendimento, sim. Mas ele se mostrou capaz ao longo de todo o tempo. Sim. Acho que ele poderia recuperar aquele time do Brasil. Depois chegaram mais jogadores. Então, eu acho que foi. E eu falei na época isso. Não estou dizendo, né?
3: É, ele estava tendo aquela dificuldade na Série D, né? Estava vendo que estava ficando difícil uma classificação. Mas na Copinha, o Brasil estava poupando, jogando com um time alternativo e conseguindo os resultados. Então, eu acredito que, né, agora depois, claro, depois vendo tudo que aconteceu, eu acho que o Gilson teria conseguido dar a volta por cima esse elenco que ele tem em mãos.
0: E pelo menos a divisão de acesso, né, teria uma competição com um nível um pouco mais alto que da Copa e mais baixo que da Série D.
3: E dá sequência, porque a gente tem, né, no nosso futebol brasileiro essa questão de não dar sequência aos treinadores, aos trabalhos. Dá sequência pro Gilson. O primeiro falha que ele teve ali, que foi a Série D, o time tá jogando mal, ele é demitido, entende?
0: E aí contratou alguém que não conseguiu nem melhorar o trabalho do Gilson, nem manter muito. Piorou, na
3: piorou,
0: verdade.
3: Piorou.
0: E aí eu até fui olhar pra ver quando as derrotas do Gilson foram 3 derrotas no trabalho inteiro. Ele perdeu 2 na Série D, Blumenau e Martílio Dias, e uma pro Inter na Recopa. Foram 3 derrotas. Não foi nada absurdo. A sequência antes da demissão eram 2 vitórias na Copinha e 2 empates na Série D. Ele não foi demitido nem na época quando estava perdendo, ele foi demitido quando estava empatando. Então, não tem. Foi um erro demitir. A gente até entendia a demissão, mas entenderia se a ideia era melhorar o time. Só que contratou 2 apostas como treinador e as 2 apostas uma não deu certo e outra não está dando certo. E é claro que não dá pra botar a culpa só no treinador. A diretoria montou um elenco caro que não corresponde em campo. É uma situação muito complicada do Brasil.
1: E o que esperar do Pelotas?
0: É, o Pelotas, até trazendo aqui as prováveis escalações pro Pelotas, que joga hoje às 19 horas no Estádio dos Plátanos em Santa Cruz do Sul. O Pelotas vai com o Guilherme Medina no gol, o Michel Bennett na lateral direita, os zagueiros Júlio Nascimento e Jeder. Lateral esquerdo, o Fabinho. Abrindo o meio campo, Lucas Huck, Vitor Oliveira e Thiago André. Mais à frente, Jean Roberto e Mauri. No ataque, Brandão, técnico Alessandro Teles. Já o Santa Cruz, Henrique Dias ou Rodrigo Mamá no gol. Na defesa, Jean Carlos, Douglas, Josué e Lucas Severo. Meio campo, Benhur, Jonathan Lima e Maicon Assis. No ataque, Tuninho, Juliano e Batista. O técnico é o Carlos Moraes. Então, é, o time do Pelotas é praticamente repete o mesmo time, né? Vem jogando ultimamente.
1: Exatamente.
0: Sem muitas mudanças.
1: Enfrenta o Rodrigo Mamá hoje, né?
0: É, ou, ainda está em dúvida aqui sobre o Rodrigo Mamá ou o Henrique Dias. Não tem ainda confirmado quem é o goleiro. Mas o Rodrigo Mamá é um goleiro chato, né? É um goleiro.
1: Acho até que bate pênalti, né?
0: Bate pênalti também.
1: Joga muito bem com os pés.
0: É, ele faz.
1: Eu não sei se ele bate pênalti, não. É porque ele joga bem com os pés. Eu vi jogar algumas vezes pelo Pelotas mesmo. Passagem aqui.
0: Faz cera que é uma beleza, Rodrigo Mamá. É um dos.
3: Faz, é um dos melhores na.
0: Nesse quesito, no Rio Grande do Sul, ele é um dos melhores, é impressionante.
1: Mas ele joga bem com os pés.
0: É, eu acho ele um goleiro razoável, assim. Não, pro nível de competição, ele é um bom goleiro. E experiente, né? Tem mais de 40 anos de idade, o Rodrigo Mamá. Tem uma história. Eu até fiquei impressionado dele ele tá no Santa Cruz. Ele tem uma história no Avenida, né? Já são algumas temporadas pelo Avenida. E aí vai pro rival, que é o Santa Cruz.
1: Pois é, e ontem o
0: 43 Santa... anos, Rodrigo Mamá. Bem experiente.
1: O Santa Cruz, ele acabou caindo na tabela, né? Porque ele tava. Me parece que ele tava mais em cima ontem. Ontem ele estava.
0: É, ele estava em quarto.
3: Isso. E agora passou a vitória da Aimoré. Exato.
0: Exato. Até passando aqui a classificação, os 8 times que estão na zona de classificação para a segunda fase. Primeiro colocado é o Passo Fundo com 16 pontos. Empatados com 14 pontos, a gente tem o segundo colocado, o União Frederiquense, o Veranópolis em terceiro e o Aimoré em quarto. Na quinta posição, o Sportivo com 13 pontos. Santa Cruz em sexto com 12. E aí empatados com 11 pontos, Pelotas e Brasil na sétima e na oitava posição. Os dois na zona de rebaixamento. Hoje, Gramadense em 15º com 6 pontos. E 16º, o Lajeadense com 2. Afundado na zona de rebaixamento do Lajeadense.
1: Olha, e uma vitória hoje do Pelotas, ele...
0: Empata em pontos com os...
1: Sobe, ele sobe... E não, e ele... Exatamente, vai a 14, tem 11, né? E o saldo dele...

0: Anápolis tem 3, o Aimoré tem 1. Mas 2-0 já botaria o Pelotas na quarta colocação. Acho que a ideia nem é essa. Eu acho que chegando com 14 pontos, empatando com esse pelotão de cima, tu já tem a possibilidade de passar na próxima rodada. E aí...
1: Não, até o Aimoré tem um gol de saldo aqui, então não, ficaria difícil com o Pelotas.
0: É, subir, não, precisa vencer no mínimo por 2-0 pra passar o Aimoré.
1: Pra passar o Aimoré.
0: Mas se bota numa uma colocação muito boa, caso de vitória hoje o Pelotas. Fica empatado em 14 pontos com 3 times.
1: Veranópolis, Aimoré.
2: Se empata, segue na mesma posição, né?
0: Segue na mesma posição. Não sai, tem. Pelo menos. Se vence, pelo menos passa o.
1: Até um empate é um bom resultado pro Pelotas.
2: Eu não acho um mau resultado, não. O Santa Cruz é chato. O Santa Cruz vem de goleada contra o Veranópolis, né? Fora de casa. 3-0.
0: Que era o líder na outra rodada,
2: Agora já perdeu 2 seguidas o Veranópolis. Então, assim, tá invicto em casa o Santa Cruz. Vem de um 3-0 fora, não vai ser moleza.
1: É barbado, gente, e a reta final, gente, porque passou da... Hoje termina a 8ª rodada, né?
0: E faltam 7 jogos aí.
1: E faltam 7 jogos, já passou da metade.
0: E aí começa a ficar desesperador pra todo mundo, precisa conseguir garantir a vaga pra próxima fase.
1: 19 horas o jogo do Pelotas.
0: 19 horas o jogo do Pelotas, outro jogo também dessa 8ª rodada, que é no mesmo horário, também fecha essa 8ª rodada. É em Passo Fundo, na Arena B8, o Gaúcho recebe o Brasil de Farroupilha. O único que aí pode alterar uma posição de um dos times de Pelotas é em caso de vitória do Brasil de Farroupilha, que aí ele passa pelo Brasil.
2: O Pelotas tem 2 jogos difíceis na sequência, né? O Pelotas é o Santa Cruz e depois é o Sportivo. Os dois fora.
0: É uma situação chatinha, né? Todas são viagens longas.
2: Sim.
0: Tem que viajar até Santa Cruz do Sul, volta pra Pelotas e depois tem que viajar pra Bento Gonçalves, que é na Serra.
2: O Brasil já tem aqui o jogo pra... pra dar guinada, né?
0: É verdade.
2: Enquanto o Lajadense em casa. Esse aí não... Não tem discussão, esse
0: eu acho
2: que vencer.
0: Em caso de algo diferente de vitória, pode existir a possibilidade de começar a repensar, mas ficando um cara treinador, né?
2: Pode.
0: Tem que vencer.
2: É 2 pontos o Lajadense do campeonato em casa. Tem 3 desfalques, né? O Dumas, o Anderson Recife e o Silas não vão estar à disposição para esse jogo. Mas mesmo assim.
0: Tem que vencer.
2: Era
0: a mesma situação do Pelotas no jogo atrasado contra o Glória. Era um dos piores times. Agora o Glória já não está mais na zona de rebaixamento, mas o Glória não tinha vencido ainda na competição. Tinha que vencer o Glória e conseguiu vencer.
2: Conseguiu.
0: Então é a mesma situação do Brasil. Precisa vencer o Lajeadense no Bento Freitas nesse final de semana. 10:35. Alexandre, intervalo rapidinho. Daqui a pouco a gente volta com a comunidade esportiva. Aí para falar dos outros jogos deste meio de semana. Ontem a gente teve Copa do Brasil, hoje a gente tem mais 2 jogos de Copa do Brasil. Também os outros assuntos sobre esporte que a gente trata aqui no Comunidade Esportiva. Já voltamos.

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0: voltamos, 10 horas e 39 minutos. Temperatura do momento, nesta quarta-feira, de 16 graus e um décimo. Umidade relativa do ar em 79%. Sensação térmica de 16,1. Agora, seguindo aqui com as notícias, com os resultados dos jogos de ontem, a gente teve Copa do Brasil, teve Série B também. A gente falou sobre o Juventude poder disparar na liderança na Série B do Campeonato Brasileiro, acabou não vencendo fora de casa, enfrentava o Londrina ontem, mas empatou em 0x0, 46 pontos, 2 pontos à frente do Vila Nova, segue ainda como líder do Campeonato Brasileiro da Série B. Mas também, aí mais um pouco mais de importância, na Copa do Brasil, a gente teve aí o Clássico Mineiro, Atlético Mineiro e Cruzeiro na Arena Galo. E o Cruzeiro começou vencendo com o gol do Caio Jorge, mas sofreu a virada no final da partida, né?
1: E que pênalti bem batido do
2: certo, do Caio golaço Jorge, de né? Pênalti, né?
1: Eu gosto desse centroavante. Ele, pô, botou lá em cima, não tem como pegar aquela bola, né?
0: É verdade. E aí, no final da partida, já depois dos 30 minutos, o Vitor Hugo fez o gol de empate. E o Fred, no seu primeiro gol com a camisa do Atlético Mineiro,
2: participando dos dois gols. Eu acho
0: ele que é torcedor do Atlético Mineiro, né?
2: Foi.
0: Ele jogou na base do Galo.
2: Foi uma partida que teve uma equipe superior à outra, e essa foi o Atlético. Se tivesse que sair um classificado, seria o Atlético Mineiro. Acho que no geral do confronto, o Galo foi melhor e mereceu se classificar. Fez, acho que o trabalho do Barba, né, como eles chamam lá, tá...
0: É o Eduardo Domingues.
2: Exato, tá trazendo frutos. E elimina, né, eliminar o seu maior rival na Copa do Brasil, traz uma moral. Vamos ver agora como é que se Atlético Mineiro em duas Copas, né, ainda tá na Sul-Americana, pode aí, quem sabe, sonhar com um bicampeonato de Copas. O Galo que aí esse Quando que foi que o Galo perdeu a Libertadores e a Copa do Brasil? Perdeu as duas
0: foi
2: finais.
0: Foi 2024, que perdeu pro Botafogo e pro Flamengo.
2: Exato. Perdeu as duas finais e quase foi rebaixado depois no Campeonato Brasileiro.
0: É verdade.
2: Então o Galo pode aí, né, dar essa resposta e conseguir, talvez, ganhar aí pelo menos uma das Copas. Acho que a Sul-Americana é mais favorito, assim, é mais... Tem mais condições.
0: Na Copa do Brasil tem o Palmeiras, né?
2: Copa do Brasil tem o Palmeiras, é. Então
1: sabe,
2: eu não...
1: Tu sabe o jogador, o Fred, eu já conhecia, né, do tempo do Inter, seleção brasileira, enfim, e até fiquei surpreso no outro jogo que ele tava no... Ele tinha voltado pro Brasil, né? Ele tava no Atlético. Mas um jogador que me surpreende positivamente é o Cuejo. Eu pouco conhecia ele, parece que ele era do Bragantino, o Roger falou, não sei se foi...
2: Bragantino e Atlético Paranaense.
1: E Atlético Paranaense, um jogador que eu nem me lembrava direito, assim, mas é um... E eu vi o primeiro jogo que eu vi dele faz pouco tempo agora. Eu tipo, tava criticando ele, mas que jogador fraco, achei fraco, né? No primeiro jogo, alguns jogos atrás. Mas é um belo jogador. Faz aquele lado direito ali.
0: Não, tem muitos bons jogadores no Atlético Mineiro. É um bom time. Claro, não, eu acho que não é um elenco, quando a gente olha, do nível de Flamengo, de Palmeiras, mas é um time interessante. O clube em si vem passando por alguns problemas financeiros. Teve questão toda ano passado, muitos jogadores entrando na justiça, jogando pelo clube, o Hulk... Teve o Scarpa também, entrou o Rony, acho que entrou na justiça contra o Atlético Mineiro, mas em campo vem melhorando,
2: se,
0: né?
2: Se tu pegar as escalações das duas equipes, o Cruzeiro claramente, né, de nome, é bem melhor. Mas hoje o Atlético Mineiro tá mais organizado.
0: É verdade.
2: Tá mais organizado, jogou melhor, mas tem grandes jogadores, tem Renan Lodi na lateral direita... O Fred, o Bernard.
3: Pô, o zagueiro Vitor Hugo também.
0: Que algum deles estavam em Copa do Mundo, já foram pra
2: Sim.
0: Copa do Mundo. O Fred jogou a Copa do Mundo de 2018 e 2022. O Bernard estava em 2014. Tava
2: eu acho o Everson um grande goleiro, tá? Acho o Everson um grande goleiro. Me agrada muito. Ele
0: é um goleiro
2: até
0: muito decisivo, eu acho.
2: Ele tava até como dúvida pra partida de ontem, porque ele tinha sentido desconforto. Mas uma partida desse tamanho ele não ia deixar de jogar. Porque sabe, né? Se vai pros pênaltis, ele é um cara que ele é realmente iluminado assim na disputa de pênaltis.
0: É verdade.
2: Me agrada muito o goleiro Everson.
1: Teve depois um.
0: Mas eu acho que o principal ponto que pode ter culminado na derrota do Cruzeiro, e aí cai na conta de Arthur Jorge, que é o treinador do Cruzeiro, foram as mudanças, né? Tirar Caio Jorge, Gerson e Matheus Pereira no mesmo momento. Os três saíram aos 20 minutos do segundo tempo.
3: Depois da expulsão, os três melhores jogadores. A expulsão.
0: Mas tu tira os três melhores jogadores, tu perde muito, tecnicamente. Mesmo com um a menos, não dá pra deixar assim. E aí.
3: Quebra o time, né?
0: Quebra o time. Claro que a expulsão, o jogador a menos é complicado. Mas não dá pra tirar os três melhores jogadores.
2: Sim.
0: Pelo menos tu deixa um. Tu deixa o Gerson, que é um cara que vai controlar o meio campo e ajuda defensivamente. Matheus Pereira até é entendível, o Caio Jorge pode ser, mas tu tirar os três ao mesmo tempo.
3: Tava cansado o Caio Jorge, eu acho. Ele já tava com a língua pra fora ali, né?
1: Foi, teve
0: o jogo de mata-mata não pode fazer isso.
1: O Caio Jorge teve que aturar depois a flauta e o xingamento do
0: Alexander.
1: Do Alexander, tô vendo aqui, né? Que ele, no antidoping, ele tava sentado e o Alexander chegou a. Disse esse monte de coisa, até palavrão aqui pra ele aqui, né? E o Caio Jorge ficou bem quietinho, porque ele tinha dito durante o jogo, né? Quando ele fez o gol, ele disse que o pai tá aqui, né? Teve que aturar a flauta depois do.
0: É complicado, né? Quando tu fala, você tem que saber ouvir também. E tem que ter respeito nas duas situações.
3: É básico, né? Brabo é aquele cara que achaca todo
1: quieto,
3: mundo fica
1: reagiu,
3: brabo quando.
1: Reagiu, aceitou.
0: É, aceitou. Fez certo. Não dá pra reclamar quando tu quer provocar, tu não pode reclamar quando tu é provocado. Hoje ainda é sobre a Copa do Brasil, a gente tem dois jogos, às 21h30, as duas partidas, Vitória e Vasco no Barradão, Santos e Palmeiras na Vila Belmiro.
3: Jogo jogado esse segundo.
2: Santos-Palmeiras. Isso aí dá pro, acho que daria até pro Santos dar uma.
0: Não vou.
2: Uma poupada, né?
0: Não,
3: é, vou. Analisando de forma fria, assim.
0: É jogo jogado.
3: Um abraço.
0: É futebol, né?
3: É.
0: Futebol e é mata-mata. É perigoso. Não dá pra.
3: Daqui a pouco, mole. 20 do primeiro tempo, 2x0 pro Santos. Aí já viu, né?
0: É verdade.
3: Ou vira o intervalo com 2x0.
0: Pode ter um apagão, o Palmeiras, não sabe?
2: E na perspectiva do torcedor colorado aí, que o Santos dê a vida nesse jogo, use bastante todos os seus jogadores para no final
1: chegue
2: de semana.
1: Chegar
2: bem cansado no final de semana.
0: Dê a vida no jogo, use todos os jogadores.
3: A ironia do Colorado é não, vai. É.
0: Pode, aí vence por 2x1, vai carregando esse 2x0 até o final da partida, toma um gol.
2: É.
0: Para chegar cansado e derrotado na.
3: Colorado só descansando, semana aí.
0: Não, o Inter vai chegar cansado também, isso é óbvio.
3: Vai chegar cansado.
1: Mas é pouco.
0: Já é um time cansado.
3: Olha só a rateada que eu dei amanhã, tem Grenal.
0: Amanhã tem Grenal.
2: O Santos tem a viagem, né? Tudo bem que, né? Santos, Porto Alegre, mas.
0: Uma hora e meia de viagem.
2: É, e o Inter vai seguir em Porto Alegre, mas.
0: E o Inter vai seguir sendo o Inter também.
2: Exato.
1: Mas é improvável que o Santos mesmo pode ter todo, acho que vai ter esse empenho todo, você vai ter essa entrega, mas é
0: difícil.
2: É difícil. Mas é clássico, eles vão jogar pra tentar fazer o impossível.
0: É o Everest inteiro pra subir. Você vai ter que vencer um time que é. Eu acredito que o Palmeiras é o time mais difícil de vencer no Brasil. Porque o Flamengo tem mais time, quando olha as peças, mas às vezes tem jogos que dá um apagão. O Palmeiras é difícil ter um apagão, né? Tu vê os tropeços do Palmeiras são poucos. Até no Campeonato Brasileiro. Às vezes perde, mas empata no máximo, mas vencer.
3: A última rodada ele foi meio mal, né? Contra o Mirassol do Brasil.
0: Mas não perdeu?
3: Não, justamente. O mal dele é empatar fora.
0: Às vezes dá um empate em casa, às vezes perde, mas aí é mais comum.
3: Empata com times aí da zona de rebaixamento, mas fracos.
2: Esse ano o Palmeiras perdeu pro Vasco, né? Perdeu pro Vasco no São Januário.
3: É.
2: Então dá umas.
0: Mas aí depois goleou o Vasco.
2: Depois goleou.
3: Empatar com o Colorado.
2: Talvez, né?
1: Estão instalados pré-escalados aqui, o Neymar e o Gabriel, o Gabigol, né?
0: É, o Neymar volta a jogar, agora pode jogar, né? Não jogou no último jogo por causa da grama sintética. Agora vai ter essa possibilidade.
2: Será? Será que o Neymar joga hoje e joga contra o Inter no final de semana? Ou vai ser
0: já poupado? Jogou na última contra o Corinthians?
2: É, então.
0: Então, três jogos seguidos pro Neymar é muita coisa.
2: É.
0: Mas aí a gente vai ficar...
2: Mas pra mim o grande jogo é Vitória e Vasco da Gama no Barradão.
0: É, a chance do Vitória aqui, de reverter essa situação é muito grande.
2: Aqui o estado que vai estar o Barradão hoje, acho que vai ser impressionante. Vai estar um climinha pro Vasco jogar lá.
1: Cara, eu gosto 40 mil. Da torcida do Nordeste lá, do Norte também.
0: É verdade.
2: É muita festa. Ah, é.
1: Como faz festa, né? Olha, eu vi... Eu tinha uma música, né, que um tempo atrás o Ceará estava jogando a Série A, que era uma loucura, o que já no Nordeste, né? É uma loucura aqueles jogos.
0: O Fortaleza, a torcida do Fortaleza também é muito. Torcida do Sport. Até o Santa Cruz é impressionante. O Santa Cruz é um time que estava na Série D ano passado e era um time que tinha muita torcida no estádio igual.
2: Torcida do Remo.
1: Do Remo, é.
0: Paysandu. Então são times com muita torcida e a torcida bem engajada com o clube. Né? Até mais engajada do que times da Série A que a gente tem. O Inter e o Grêmio, por exemplo.
2: Sim.
1: Ah, são mais vibrantes, me parece.
0: É verdade. São torcidas mais populares também. Né? O Alexandre gosta. Lá o ingresso deve ser mais barato, né, Alexandre?
3: Barradão?
0: É.
3: Estádio
0: de verdade, não é arena.
3: Pessoal lá não tem o um projeto de construir uma arena. E na minha opinião, claro, a vida segue, né? As coisas têm que andar, mas o Vitória vai perder muito com uma arena ali, ingresso a 150 pila. Perde muito.
0: É, perde a.
3: No, eu acho que no, ali no Beira Rio aconteceu. O Grêmio perdeu muito em trocar o estádio, assim, na questão de pressão da torcida. A vibração e tal. Até vitórias em casa diminuiu.
0: É verdade.
3: O Colorado acho que também com a modernização do Beira-Rio.
0: Não, o Inter...
1: Não, eu acho
0: Inter...
1: que o Inter não. O Inter manteve.
3: Manteve os maus resultados?
1: Não, Inter... eu acho que o Inter não tem a ver com...
0: É, o
1: com
0: Inter...
1: O campo, com o estádio. Eu acho que não.
0: Até 2019 o Inter era muito forte em casa.
3: É. Yeah.
0: O Inter era um time
3: não, que... o Grêmio piorou. Apesar de conquistar até uma América ali no novo estádio, na arena, tipo, no Olímpico era quase 25 mil, embaixo ali era aquela geral, quase 20 mil. 20 mil pessoas cantando embaixo, dá pressão, né? E o Barradão tem um pouco essa vibe de pressão e tal.
0: Eu acho que não só o Barradão, acho que a maioria dos estádios do Nordeste mesmo. O Castelão, tá. Que é um estádio muito grande, ele tem essa pressão.
1: Pô, um dos jogos é da Globo hoje, né? Deve ser o Santos e Palmeiras, né?
0: Até não sei qual que é o...
3: O jogo mais interessante é Vasco e Vitória e Vasco, né? Mas...
1: Não, mas eu acho que o jogo
2: Santos
1: da
2: e Palmeiras já é TV no YouTube.
0: Então deve ser o Globo.
2: É.
3: Fazem o mesmo jogo.
0: Se é GTV, tem liberação pra botar no YouTube também. Se é Globo,
2: aqui,
0: no caso.
2: Tá dizendo que os dois vão passar na GTV. Os dois jogos.
3: Os dois jogos.
1: Eu já vou ver aqui
2: então,
1: o...
0: Até eu perdi onde assistir aqui. Ó, Santos e Palmeiras. Transmissão Globo para São Paulo, Acre, Alagoas, Amazonas, Amapá, Ceará, Goiás, Minas Gerais, exceto Juiz de Fora, uma cidade diferente. Mato Grosso do Sul, Mato Grosso, Pará, exceto Santarém, Pernambuco, Piauí,
3: que é isso?
1: É o Santos.
0: Paraná, Roraima, Rondônia, Rio Grande do Sul, Santa Catarina, Tocantins e Distrito Federal.
3: E todo o Brasil, exceto Santarém. É quase isso.
1: É, pro Rio Grande do Sul.
0: Rio de Janeiro não vai ter, por exemplo.
3: Rio de Janeiro, tá.
1: E pro Rio Grande do Sul? Vai ser o Vasco.
0: Não, Rio Grande do Sul vai ser Palmeiras e Santos. E aí
1: Rio de Janeiro vai ser o Vasco, né? Por causa do.
0: Sim, acho que aí.
1: Vitória e Vasco, é. Exatamente.
0: Então vai passar na Globo também.
2: É, mas confirmei aqui, tá? GETV vai passar os dois jogos no YouTube.
0: Ah, então.
2: As duas lives já estão programadas aqui.
3: Então já era, não tem.
0: É, transmissão do jogo do Vasco e do Vitória, Globo, Premiere, Sport TV, é. GTV e Amazon Prime.
1: Porque eu acho até que talvez seja o grande jogo mesmo pra gente assistir, seja Vitória e Vasco.
0: É verdade.
1: Porque é um jogo, tá aberto ainda, né? O resultado tá em aberto, porque foi 1-0 pro Vasco o primeiro jogo, mas o Vitória tem uma força no Barradão, né?
3: Pode ser um jogão,
1: jogo,
3: né? Pode ser que
1: Santos
3: seja.
1: O Santos e Palmeiras me parece. Tudo bem, não vamos antecipar o resultado, mas me parece, né, pelo momento das duas equipes, que o Palmeiras, que é um jogo, como a gente diz, jogado, né? Claro que pode acontecer, enfim, o resultado é um clássico, mas eu acho que é um jogo jogado.
2: André, mas... se tiver com duas telas, na tela maior é o jogo do Vitória e a telinha pequena é o jogo do Santos.
3: Com aí, certeza.
2: Só pra ver se vai,
1: animar. Tá bom, vocês conseguem. Eu não... abrir duas telas, eu não consigo abrir duas.
0: Fica um problema pra fazer as duas telas.
1: Pra abrir duas telas ali.
3: É, em dispositivos diferentes.
1: O Caldenei disse que vê um jogo na... no, no, na televisão e outro no celular.
0: Ah, o Caldenei.
2: É,
0: isso
2: daí é a minha tática também. Eu tenho dois jogos ao mesmo tempo.
1: É, ou ver um pouquinho cada um também, né?
3: É, eu sou velho, duas telas pra mim é dois dispositivos, não importa. Não tem essa de duas telas no mesmo.
0: Ah, não, acho que não tem como fazer assim.
2: É, não, aí é só se tiver.
0: No computador.
2: No computador. Só se
0: no computador tem como. No computador não tem como. É.
2: Agora, TV não tem como.
1: Nem essa smart aí não dá pra fazer?
2: Não, acho que não sei.
0: Acho que não. Acho que não. Se tiver um mosaico do Sport TV, aí
1: ah,
0: consegue
1: ver.
2: É,
1: dois.
2: Só se for mosaico. É. Tá.
3: E aí bota até mais jogos, né? Pelo que eu... Quatro,
1: né?
3: Divide.
1: Quatro,
3: e deve ser algo pago, será um serviço pago, né?
0: Ah, o Sport TV, não, é que eu acho que até naquelas TV paralela.
3: Dá pra...
2: Eu pensando fantástico. Agora, o YouTube não poderia fazer, quando é no mesmo canal as transmissões, de conseguir colocar as duas na mesma tela?
0: É, fica aí a dica pro...
2: Dica pro YouTube.
3: Aí, YouTube. Fazer atenção. Tipo, ficaria bom.
0: Ficaria mas, bom, realmente.
1: Mas o bom é que o jogo do Pelotas é...
0: É às 19.
1: É que às vezes eu não tenho muita paciência. Eu me desligo com esses jogos.
3: Só jogão, André. Chego,
1: por exemplo, eu falei, o jogo do o, tu pegou antes, o jogo do Brasil foi um jogo movimentado.
3: Tava ruim, André.
1: Não, mas tecnicamente é muito ruim isso. Vamos deixar você terminar, Alexandre.
3: Não, mas deixou eu molhar o bico.
1: Agora, tu vê o jogo do talvez eu esteja dizendo óbvio também, pelo poderio das equipes, né? O jogo do Atlético e do Cruzeiro também foi movimentado, mas um jogo tecnicamente muito melhor, né? Mas eu... Sabe que o jogo do Brasil, eu acabo me... Porque de tão truncado que é assim, e falta qualidade, os gramados ruins, que eu acabo ficando atento no celular, vendo uma coisa que entra e tal, e acabo não assistindo concentrado o jogo.
3: Mas é um ambiente assim, né? Tu olha a imagem, o estádio, tudo.
1: Pô, é aquela transmissão.
3: O gente. Bandeirinha com aquela pochetinha assim, né? Eu tava meio acima do peso. E assim vai, né? Todo o pacote assim.
1: E Alexandre, e aquela transmissão que a câmera fica na...
3: Na altura
1: no
3: dos atletas?
1: Do campo, né?
3: É, não, tava na altura dos atletas.
1: É que não tem arquibancada alta pra colocar, eu acho, né?
0: É verdade.
1: Bom, que suba numa árvore, então, né? E transmita, eu acho que é melhor do que... Olha, eu tava... Como a minha televisão, eu tô meio que provisoriamente, né? Instalado, fica em direção... Fica quase na... No nível da cama, assim, eu tive uma dificuldade, porque eu tava deitado, né? Fui pra casa, depois...
0: Assim.
1: Pois é, fica ruim de...
0: É complicado.
1: De assistir, porque...
0: Tem que botar uma cadeira de praia na frente da televisão.
1: Mas eu acho até que no início começou melhor e depois no final a transmissão...
0: Eu assisti, não consegui assistir o jogo inteiro, né? Porque eu, de tarde eu tava trabalhando. Então aí eu via, eu olhava um pouco o jogo, trabalhava um pouco o jogo, então dá pra... A questão era mais acompanhar o resultado mesmo do jogo do Brasil.
3: Fizesse o melhor que dava pra...
0: É, eu fiz o que dava pra fazer enquanto trabalhava.
3: Né? Não, é que tem que ver o jogo, né? Tem que tentar ver todo jogo que Depois não tem que vir aqui no outro dia falar.
0: E aí enrola, né? Bastante.
3: É, enrola, fala do gramado. Eu faço é, assim.
1: Agora eu tô sendo obrigado a.
0: Ah, achei que os locais onde vão será transmitido o jogo do Vasco na TV Globo: Rio de Janeiro, Espírito Santo, Bahia, Sergipe, Paraíba, Rio Grande do Norte, Maranhão, Juiz de Fora e Santarém. São. Acredito que Juiz de Fora e Santarém, que são cidades, devem ser cidades com a maioria de torcedores do Vasco, que aí acaba tendo que.
3: Mas é inusitado, né? Isso aí, de qualquer jeito.
0: Porque Juiz de Fora é na região mais ao sul.
3: Divisa com o Rio, será?
0: É, divisa com o Rio, que tem maioria de torcedores dos times do Rio. Então aí tem essa diferença.
2: Léo, só citando que hoje tem Flamengo e Mirassol. Rodada atrasada da quarta rodada do Brasileirão, às 7h30 no Maracanã. Flamengo e Mirassol.
1: Pode torcendo para um ponto o Flamengo, né? Pode, não tenho certeza.
0: É, pode ir um ponto.
2: Sim,
0: de diferença.
2: Isso, pra um ponto.
3: E a gauchada torcendo pro Flamengo ganhar.
0: É verdade.
3: Um caso raro
0: desse tipo de acontecimento.
2: Hoje é bom a torcida. Hoje é mais tranquilo do que torcer pros nossos times.
0: 11 horas, comunidade esportiva ficando por aqui. Daqui a pouquinho, contraponto com a Clarissa Rene e com o André Amaral. A gente volta amanhã, quinta-feira, com mais um programa aqui na Rádio Com, no 104.5 FM e nas plataformas digitais. Bom dia a todos, uma boa quinta e até amanhã. Uma boa quarta e até amanhã. Tchau, tchau.

0: 11:04.
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4: Olá, ouvintes! Você sabia que aquilo que uma criança come nos seus primeiros anos de vida pode deixar marcas na saúde dela, influenciando o risco de doenças cardíacas ou diabetes até a maturidade? Eu sou Laís Anella e esse é o Ciência na Ponta da Língua, programa desenvolvido pelo Programa de Pós-Graduação em Epidemiologia da Universidade Federal de Pelotas, para te contar mais sobre as pesquisas desenvolvidas aqui, na nossa cidade. E hoje eu te conto sobre a importância de estudar a nutrição ao longo do tempo. Avaliar a dieta da população é um dos trabalhos mais desafiadores e importantes para a saúde pública. Na nossa universidade, pesquisadores e professores da área de nutrição usam os dados das cortes de nascimento para entender como os padrões alimentares mudam conforme as pessoas crescem. Em vez de olhar apenas para o que o indivíduo come, a nossa pesquisa acompanha o prato e a rotina de milhares de pessoas desde o dia em que nasceram. Os estudos nessa área mostram que os hábitos alimentares consolidados na infância e na adolescência servem como uma base para a saúde do adulto. Quando as pesquisas monitoram o consumo de nutrientes, gorduras e calorias ao longo das décadas, elas conseguem identificar como comportamentos e o período em que esses comportamentos acontecem ajudam a proteger o corpo e quais aumentam o risco de problemas no metabolismo, como o colesterol e a obesidade. Mas o trabalho da nutrição na epidemiologia vai muito além de apontar o que é saudável ou não. Os dados servem para criar guias alimentares práticos, melhorar a merenda escolar e desenhar políticas públicas que facilitem o acesso a alimentos de verdade para as famílias mais vulneráveis. Entender como a nossa população se alimenta é um dos principais caminhos para prevenir doenças e garantir mais qualidade de vida para as próximas gerações. Comer bem na infância é o investimento mais seguro para um futuro com muito mais saúde. O programa se encerra por aqui. Para saber mais, é só continuar acompanhando as rádios de Pelotas e acessar os nossos perfis nas redes sociais, em @cortes.rps, no Instagram, TikTok e YouTube. Já, eu tô de volta com mais um programa sobre a ciência da nossa cidade.
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0: Olá, bom dia. Sejam todos bem-vindos ao Contraponto de hoje, dia 2 de setembro, quarta-feira. Agora são 11 horas mais 9 minutos. Falando aqui dos estúdios da Rádio Com Pelotas, eu, Clarissa Henning, acompanhada na técnica do Alexandre Salois. Bom dia, Alexandre. Também lá na redação, a Milena Cordeiro. Fábio Rosário esteve por aí mais cedo. É o Cardoso, escondidinho aqui no estúdio, daqui a pouquinho mais ele entra. E o André Amaral, do outro lado. Bom dia, André.
1: Bom dia, Clarissa. Bom dia, Leonardo, Alexandre. Tá movimentado o nosso estúdio aqui, a sala do estúdio. Roger Pérez, a Cristina, o José Luiz Moraes, Fábio Rosário. Enfim, mudanças aqui, né? Na nossa redação. E um muito bom dia para toda a nossa audiência que nos acompanha, seja no 104.5 FM e também através dos nossos canais digitais, Facebook e YouTube. Uma boa quarta-feira, né? E um bom programa para nós.
0: Muito bem, 11 horas mais 10 minutos. No programa de hoje a gente vai receber a Bianca Medeiros. Reconhecer o racismo institucional dentro dos próprios serviços de saúde é um dos maiores desafios para garantir um cuidado igualitário para a população negra, né? E é exatamente esse o ponto de partida da formação que começou essa semana aqui na cidade. Primeiro curso de promotores de saúde da população negra, realizado pela Rede de Atenção às Equidades da Secretaria Municipal de Saúde, qualifica servidores do SUS para um atendimento mais humanizado, atendendo às especificidades e aos dados epidemiológicos que evidenciam as desigualdades em saúde enfrentadas pela população negra, né? Hoje o Contraponto, então, vai conversar com a Bianca, ela que é a coordenadora da Rede de Atenção às Equidades da Secretaria Municipal de Saúde, para falar sobre os objetivos dessa formação, o enfrentamento ao racismo institucional nos serviços públicos, a importância, né, desse quesito raça-cor nas políticas de saúde e o impacto esperado, né, dessa formação aí no atendimento à população negra de Pelotas. Também no programa dessa quarta-feira tem a participação da Chica, a Francisca Jesus, ela que é presidenta do CONDIM, Conselho Municipal dos Direitos da Mulher, e que traz sempre para a gente aqui as demandas das periferias de Pelotas, entre outras questões de direitos humanos. Um dos destaques de hoje é justamente uma polêmica na Universidade Federal de Pelotas. Citou aí uma nota da UF Preta e também uma chamada para manifestação pelo DCE, o Diretório Central dos Estudantes. Então, já vou passar para o André Amaral para justamente trazer esse destaque para a gente.
1: Pois é, o nosso primeiro destaque é esse que estava se referindo, que a comunidade acadêmica se mobiliza após denúncia de violência racial na UFPEL. Ato é convocado para esta quinta-feira em frente ao prédio da gestão ambiental. Daqui a pouco a gente aprofunda, né? Convocados da lista de espera do ProUni na Universidade Católica de Pelotas, tem prazo até 14 de setembro. Entrega de documentos deve ser feita presencialmente na sede da universidade. Eu estou tentando pegar minha última aqui. Moradores de 4 bairros têm vias reparadas em mutirão de obras. Esses são alguns dos nossos destaques de hoje, Clarissa.
0: Muito bem, 11 horas mais 13 minutos. Chegando então o Léo Cardoso, trazendo as informações do boletim da edição da manhã. Bom dia, Léo.
2: Bom dia, Clarissa. Bom dia, André. Bom dia, Alexandre Salois, está na parte técnica do programa. Bom dia especial a todos os ouvintes do Contraponto desta quarta-feira. Dia de sol, dia bonito, né? Um raro dia de sol depois dessa sequência de chuva, tempo
1: feio.
2: Tá bom,
1: vai ter pouca chuva, né?
2: Exatamente.
1: Até o dia 15.
2: Exato.
1: Até o dia 14.
2: Então, pelo menos
1: vai
2: ter essa tranquilidade.
1: Vai ter uns dias assim, mas eu acho que vão ter um tempo Bom, mas depois do dia 15...
2: Aí a gente está... Mas aí não tem muito mais como prever depois disso, né? Então a gente vai esperando, vivendo um dia após o outro.
1: Eu acredito.
2: Tomara que não tenha nenhuma chuva durante essa semana. Pelo menos aproveitar hoje que tem um dia de bastante sol aqui em Pelotas. Na edição da manhã desta quarta-feira, às 8 horas, a gente conversou com a Fabiane Petter, que é diretora da Secretaria de Qualidade Ambiental. A pauta foi o Castramóvel, serviço gratuito de castração de cães e gatos que percorre os bairros de Pelotas. Depois de passar por Dunas, Passo do Salso, Governaço, Fragata e Sítio Floresta, agora é a vez do Getúlio Vargas, com cadastro aberto de 8 a 10 de setembro. Ao longo do ano, a meta é realizar 1.855 castrações na cidade. A gente conversou sobre como se inscrever, quantas castrações já foram feitas até agora, como tem sido o trabalho na gestão atual, já que voltou a ser feito este ano, a partir de abril. Então, vem para tirar todas as dúvidas sobre o trabalho, que é muito importante para o bem-estar animal aqui na cidade, e é feito para descentralizar o serviço que já é oferecido pela prefeitura na SOS Animais, né? Então, um trabalho muito interessante feito pelo Castramóvel. Agora, trazendo as informações nacionais desta quarta-feira, o dia ontem foi bem movimentado, política nacional, né? Mas antes disso, trazendo outras informações, antes da gente chegar sobre a principal pauta do dia, o Senado ontem aprovou o projeto que cria um regime tributário para incentivar a instalação de data centers no país, o REDATA. O texto que já havia passado pela Câmara segue agora para a sanção do presidencial. A proposta zera impostos federais sobre a importação de componentes eletrônicos e de tecnologia da informação destinados aos data centers, as estruturas que armazenam e processam grandes volumes de dados e são usadas, entre outras coisas, para a inteligência artificial. Como contrapartida, as empresas terão que usar energia limpa ou renovável, cumprir metas de eficiência no uso da água e reservar parte dos serviços ao mercado interno. Entidades da sociedade civil criticam o projeto sob o argumento de que ele não foi suficientemente debatido e de que a soberania digital não se resume a instalar servidores em território nacional. Seguindo com outras informações, hoje também algo importante, o relator na Comissão de Constituição e Justiça do Senado, o senador Omar Aziz, disse que vai articular um rito especial para tentar concluir ainda essa semana a votação da proposta de emenda à Constituição que acaba com a escala de trabalho 6x1. O relatório será votado na comissão desta quarta-feira, hoje à tarde, e Aziz pretende apresentar um requerimento para acelerar a tramitação e permitir a votação em plenário em 2 turnos no mesmo dia. Segundo o senador, a estratégia foi acertada com líderes do governo, mas ainda não há garantia do presidente do Senado, Davi Alcolumbre, de que o texto irá a plenário. A proposta reduz a jornada máxima para 40 horas semanais, sem redução de salário, e garante 2 dias de descanso. Para ser aprovada, precisa de pelo menos 49 votos em 2 turnos. E aí, chegando no que foi principal destaque no noticiário nacional nessa terça-feira, e vem sendo destaque nesta quarta, o presidente do Supremo Tribunal Federal, o ministro Edson Fachin, afirmou hoje, que vai anunciar as medidas cabíveis no tempo devido e sem precipitação diante da revelação de mensagens enviadas pelo ex-banqueiro, agora preso, Daniel Vorkar, ao ministro Alexandre de Moraes. As conversas foram captadas a partir da quebra de sigilo do celular do empresário, alvo da Operação Compliance Zero, que investiga fraudes no Banco Central, no Banco Master. Segundo Fachin, em momentos de especial gravidade, é dever de todos preservar a integridade do tribunal, a autoridade de suas decisões e a confiança da sociedade na instituição. O presidente do Supremo disse ainda que a autoridade do cargo não confere privilégios, mas impõe deveres, limites e responsabilidades. Além disso, hoje também o ministro do Supremo Tribunal Federal, André Mendonça, admitiu em nota que recebeu uma única vez o ex-banqueiro Daniel Vorkaro, dono do Banco Master, preso por suspeita de fraudes financeiras. Segundo o ministro, o encontro ocorreu em março de 2025 por iniciativa do empresário e ele se limitou a ouvi-lo, tendo decidido de forma contrária a posição defendida por Vorkaro. A nota veio depois da divulgação de conversas extraídas do celular do ex-banqueiro, que também citam o ministro Alexandre de Moraes. A Procuradoria-Geral da República pediu a anulação dessa investigação por entender que o aprofundamento da apuração só poderia ocorrer com autorização do plenário do Supremo. Então essas são as informações nacionais desta quarta-feira, também os destaques do Edição da Manhã. A gente volta amanhã, quinta, para trazer mais informações aqui no Contraponto. Bom dia, Clarissa. Bom dia, André.
1: O Léo, ontem o André Mendonça era pedra, hoje é vidraça, né?
2: É verdade.
0: E pelo que eu ouvi dizer, a base bolsonarista estava ameaçando não votar, 6-1, justamente em função dessa denúncia. Né? Então, acompanhar.
1: Obstruir, né? A votação na comissão.
0: Exato, exatamente.
2: É o que atrapalha, que vai mudar muito a dinâmica da política nacional durante os próximos dias. Né? Vai ser.
0: Pois é, né?
2: Um momento tenso.
0: Interessante. 33 dias para a eleição, tem um vazamento desse tipo em um gabinete de um ministro que costuma vazar muita coisa do campo progressista e absolutamente nada do campo bolsonarista.
1: Mas hoje foi vazado dele, né?
0: É, mas ainda assim, né?
1: Mas as manchetes estão diferentes.
0: Parece muito danoso.
2: É, e é o ministro conhecido como o terrivelmente evangélico do Bolsonaro,
1: mas,
2: né?
1: Mas tem uma coluna na...
0: Dark Horse, né?
2: É verdade.
0: Dark Horse não vaza nenhuma linha.
1: Mas eu acho que vai aparecer.
2: Ontem saiu uma informação da revista Piauí sobre o Dark Horse, né? Mais um...
0: É, mas não é pelo gabinete dele, né?
2: É, não é pelo gabinete dele, mas um valor que foi emprestado ao Flávio Bolsonaro de $1,5 milhão de dólares para ajudar na cinebiografia do ex-presidente Jair Bolsonaro. Então, a gente tem que ir acompanhando esse caso que pode mudar muita coisa durante os próximos dias.
0: Eu acho que é isso, acho que uma coisa é uma coisa, outra coisa é outra coisa. O problema é misturar a questão do... das trocas de mensagens do Alexandre de Moraes, que é realmente complicado, eu acho muito difícil essa questão toda da estratégia de escrever em nota de texto, fazer print, mandar as mensagens de uma maneira que se torne muito difícil saber o conteúdo das mensagens, e sem o celular do ministro, praticamente impossível. Né?
2: Recuperar. É.
0: Agora, então, isso dá todo indício de que é possível. É provável que seja realmente problemático. Agora, por outro lado, a questão do processo, né? O ministro André Mendonça publicar uma coisa dessa sem passar pelo pleno é um absurdo. Ele realmente está tomando uma envergadura muito parecida com
1: o próprio
0: a do Sérgio Moro.
2: É verdade.
0: Muito parecido. Então, acho que independente aí, quando a gente começa a desrespeitar as normas do processo, é um precedente muito perigoso para o que vem depois disso. Né?
1: É que, na verdade, se pegar o STF está dividido também, né? E pode estar, mas...
0: eu sei, mas é que o STF, que é o guardião da Constituição, desrespeitar o processo legal...
1: Não é
0: André
1: grave.
0: Amaral, não tem cabimento algum.
1: Não, mas eu não estou defendendo isso.
0: Não, eu sei, mas
1: estou
0: uma
1: falando
0: coisa
1: que...
0: é ter uma divisão política entre dois ministros. É. Outra coisa é ser um ministro do STF e não respeitar o processo legal. Esse é que é o problema, e eu acho isso extremamente sério.
2: É
0: mais sério do que o conteúdo em si da denúncia.
2: Então tá. Vou deixar seguir o programa aqui. Um bom dia a todos, bom dia Clarissa, bom dia André. E a gente volta amanhã aí com mais atualizações sobre isso. Vai ter a votação. Pode ser que tenha,
1: vai
2: pode
1: ter
2: ser
1: a repercussão hoje. Vai ter a repercussão
0: vai
1: hoje.
0: Ter, isso aí vai pegar fogo.
2: Né? E tem a votação da 6-1 hoje também, então a gente tem bastante coisa pra trazer.
1: Há 33 amanhã. Dias fazendo.
2: 33 dias fazendo eleições. Então, bom dia a todos. Tchau, tchau.
0: Tchau, tchau. Obrigada, Léo.
1: Obrigado,
0: pelas
1: Léo.
0: Informações. Seguimos então aqui no Contraponto agora com as informações do tempo, o André Amaral.
1: Pois é, temperatura agora 16,5 graus, como diz o Léo, de ensolarado, né? A umidade relativa do ar 74%, para ver como está seco, né? Hoje. E a sensação térmica 16,5 também. Então, tempo bom hoje, tá? Aqui no estúdio eu tô com um pouquinho de frio hoje, mas na rua já deve estar aquecendo. Na amanhã sexta. Desculpa, amanhã não, amanhã é quinta, né? Já tô me adiantando, né? Deixa eu. Aqui na quinta-feira teremos chuva, mas olha, já mudou o volume da chuva para amanhã, que estava marcando ontem, indicava 10 milímetros, cerca de 10 milímetros. Hoje está indicando 2,6 milímetros para amanhã. Que bom! Menos chuva do que o previsto na quinta-feira. Aí nós teremos uma sequência de dias a partir do dia 4. A Carissa estava preocupada, aniversário dela. O indicativo é de não ter chuva.
0: Eu faço muita festa, né, André Amaral?
1: Pois é, não vai ter chuva. Quarta, desculpa, dia sexta, sábado, domingo, segunda, terça. E aí teremos a volta da chuva na quarta-feira da semana que vem, daqui a uma semana. 2,5 milímetros. E aí não teremos chuva no. Por isso que eu estava falando, né? Até a partir da. Mais na quinta também, dia 10, semana que vem, não tem chuva, nem sexta, nem sábado, nem domingo. Eu estou falando dia 13 já. Depois ela volta um pouquinho a partir da semana que inicia no dia 14, mas não são volumes, pelo menos a previsão não indica volumes altos de chuva. É menos de 1%. Por isso estou confiando que a primeira quinzena de setembro não vai ter muita chuva, né? Oremos, Clarissa.
0: Pois é, né? Agora 11 horas mais 26 minutos. Seguimos então com algumas das informações do dia. Uma denúncia de racismo no curso de gestão ambiental da Universidade Federal de Pelotas mobilizou estudantes, coletivos e movimentos da comunidade acadêmica. O Diretório Central dos Estudantes, o DCE, convocou uma manifestação para amanhã, a partir das 2 horas da tarde, em frente ao prédio do curso de gestão ambiental. Segundo o movimento de resistência UF Preta, a expressão Turma da Senzala constou em um e-mail enviado pelo coordenador do curso de gestão ambiental durante encaminhamentos administrativos rotineiros, submetendo duas servidoras públicas negras ao contato com o conteúdo em sua rotina de trabalho. O movimento classifica o episódio como violência racial que atinge diretamente a dignidade das trabalhadoras. De acordo com a UF Preta, o uso da expressão configura crime inafiançável e imprescritível com base na Lei 7.716 e na Lei 14.532, além de infração disciplinar. O movimento exige da Reitoria da Universidade Federal a abertura imediata de processo administrativo disciplinar, PAD, o afastamento cautelar do coordenador da função e uma apuração rápida, com encaminhamento às instâncias penais competentes. O DCE da Universidade afirma que a resposta ao caso precisa ser coletiva e que ninguém deve sentir medo de ocupar a sala de aula, permanecer na instituição ou denunciar uma violência racial. A entidade convoca toda a comunidade acadêmica, estudantes, os centros e diretórios acadêmicos, os coletivos e também os servidores, para o ato da quinta-feira. A Universidade Federal divulgou uma nota agora de manhã, um comunicado, informando que acionou o fluxo previsto na política Bem Viver UFPEL, Prevenção e Combate às Violências. Isso depois de tomar conhecimento do caso. A universidade acionou instâncias responsáveis pelo acolhimento e pela apuração, incluindo a Pró-Reitoria de Ações Afirmativas e Equidade, a PROAF, e deu início aos procedimentos institucionais previstos pela política. A instituição afirma não tolerar práticas racistas em seus espaços e diz reafirmar o compromisso com a construção de um ambiente universitário seguro e livre de violências. Em razão do caráter sigiloso dos procedimentos administrativos em andamento, a UFPEL informou que não pode divulgar detalhes sobre as medidas ou encaminhamentos específicos adotados no caso, mas afirma que vai seguir acompanhando a situação. Então, manifestação amanhã, racismo não, por uma UFPEL antirracista, amanhã a partir das 14h, em frente ao prédio do curso de gestão ambiental da Universidade Federal de Pelotas.
1: 11h30. Eu acho que a gente já está com a nossa convidada na sala, Clarice.
0: Muito bem, então vamos trazê-la para conversar com a gente, a Bianca Medeiros. Vamos conversar com ela, que é a coordenadora da Rede de Atenção às Equidades da Secretaria Municipal de Educação. Pelotas iniciou nessa semana uma formação inédita voltada aos profissionais do SUS. É o primeiro curso de promotores de saúde da população negra, realizado justamente pela Rede de Atenção às Equidades da Secretaria Municipal de Saúde. A proposta é qualificar servidores para o cuidado integral da população negra e para o enfrentamento ao racismo institucional dentro dos serviços de saúde. Bianca Medeiros, seja muito bem-vinda ao Contraponto. Bom dia.
3: Bom dia. Bom dia a todas as pessoas que nos escutam nessa manhã. É um prazer estar aqui com vocês e falar um pouquinho sobre essa nossa iniciativa, que é o primeiro curso de promotores de saúde da população negra aqui no município de Pelotas.
0: Muito bem, Bianca, justamente, eu queria, acho que a gente pode começar falando justamente como é que surgiu essa proposta, que tipo de lacuna ela vem tentar sanar no sistema de saúde público.
3: Bom, eu trabalho na rede de atenção às equidades aqui do município de Pelotas há algum tempo, e a gente tinha na Política Nacional de Saúde da População Negra, ela é desde 2009. E era algo que a gente percebia enquanto rede, equipe, que estávamos devendo para a população negra do município de Pelotas ações voltadas. Então, nós visitamos Porto Alegre, que é um município que já tem essa política acontecendo já há algum tempo, para ir conhecê-los, entender quais as ações que estavam fazendo. E lá a gente teve conhecimento do boletim epidemiológico que Porto Alegre

0: população negra no município. E aí surgiu a possibilidade, então, de fazermos, de organizarmos o curso. O curso ele terá 8 encontros, então ele começou ontem, que é 1º de setembro, serão encontros de 15 em 15 dias. Ele é para profissionais de saúde que atuam na assistência, tanto atenção primária quanto a rede de atenção psicossocial. E ele vem nessa perspectiva da gente formar esses servidores para que a gente possa discutir o acesso da população negra nos nossos serviços de saúde aqui do município.
1: Eu queria te perguntar, só antes, vou pular na frente do André aqui rapidinho, só para pedir um esclarecimento, se tu puder nos dar. Estava comentando justamente sobre a adoção do boletim epidemiológico e depois comentando que era necessário, então, a partir desse boletim, que ele mostrou que era necessário uma melhora dos índices da saúde da população negra no município. Tu pode nos dar alguns exemplos desses índices que vocês consideraram problemáticos?
0: Sim. Índices sobre mortalidade infantil é algo que é bem alarmante nas crianças negras. Gravidez na adolescência, houve uma melhora nos dados, mas ainda eles são ruins para a população negra. Consultas de pré-natal, ele é praticamente equivalente a negras e mulheres brancas. Mas esses foram os dados que, alguns dados que mais nos chamaram a atenção.
2: Bianca, tu já falou que é para os servidores da saúde e da atenção psicossocial. São para todos os servidores ou tem alguma seleção ou adesão?
0: Como o nosso espaço que nós estamos fazendo o curso é limitado neste momento, nós fizemos um profissional por cada unidade básica e um profissional por cada serviço da saúde mental. Então, são, em média, 70 pessoas. A nossa ideia é que não fique só neste primeiro curso, que a gente consiga fazer a reprodução dele em outros anos. Vamos, depois, quando a gente finalizar ele, que é só lá dia 30 de outubro, vamos avaliar, ver os impactos. E a ideia é isso, que a gente consiga, ao decorrer do ano, né, reunir esses promotores e ver que ações eles conseguiram fazer lá nos seus territórios. Porque a ideia é essa, né? Que eu não fique com esse conhecimento para mim, quem participou do curso. Que essas pessoas levem para os seus serviços de saúde, que eles possam ser discutidos em equipe.

0: num racismo institucional também, né?
1: Exatamente.
2: Muito bem. Como é que vocês observam essa questão epidemiológica, né? Os dados epidemiológicos que evidenciam essas desigualdades enfrentadas pela população negra. Quais são as especificidades do cuidado com essa população que o curso busca desenvolver aí na formação?
1: Sim, falando um pouco sobre os dados da mortalidade infantil, a gente fez todo um estudo e vimos que 40% das crianças que morreram são crianças da população negra. E são mortes que não são aquelas crianças que são prematuras, que acabou tendo alguma doença ao nascer, não. Foram crianças maiores. Então, a gente fala que são mortes que talvez poderiam ser evitadas. E aí, se essas crianças estão morrendo, talvez possa ser porque o acesso de saúde delas não é um acesso de qualidade. Então, qual é a nossa ideia com o curso? Para que a gente consiga ver, olha, a razão dessas crianças ainda ter um alto índice na população negra, e se não tem acesso, por que que não tem acesso ao serviço de saúde? O que que a gente precisa melhorar para que essas crianças cheguem ao serviço de saúde, para que a gente possa evitar que elas sigam morrendo? Esse é um dos exemplos assim, que me ocorre no momento.
2: Tá certo. Como é que vocês avaliam o preenchimento do quesito raça-cor, de que maneira que ele é estratégico, né, nesses registros de saúde?
1: Isso é uma das outras questões que a gente vai trabalhar no curso. Hoje a gente tem no município 99,99% preenchido. Então, ali no prontuário eletrônico, que é o sistema que nós usamos, ele é 99,9% preenchido. Então, podemos dizer que ele é 100% preenchido dos usuários que vêm ao SUS, é preenchido 100%. Mas a gente quer trabalhar a qualidade desses dados, porque não adianta nós termos ele 100% preenchido e nós não termos a qualidade. A importância de perguntar, da pessoa se autodeclarar. Então, uma das propostas do curso é melhorar a qualidade desses dados.
2: E isso se dá como, Bianca? De que maneira o servidor deve agir para tentar qualificar, então, esse registro?
1: Isso é uma das aulas que a gente vai ter ainda agora em setembro, onde a gente vem uma pessoa, um profissional que trabalha somente com preenchimento, que vai nos dar essa aula para que esses profissionais, juntamente lá, quando voltar para os seus serviços, possam reavaliar esses dados e ver o preenchimento desses prontuários.
0: Talvez é um questionário, porque tem o dado básico da raça-cor, mas o tipo de questionário que se aplica pode mudar na hora da entrada no serviço de saúde?
1: Não, é que, na verdade, o prontuário ele já vem pronto. O que muitas vezes o profissional que vai preencher esse prontuário não questiona o usuário qual é a sua raça-cor. Então, vai ali, olha para a pessoa e faz uma dedução. Ah, eu estou te vendo preto, eu acho que tu é preto. Mas, na verdade, é uma autodeclaração. Essa pergunta precisa ser feita para os usuários, né?
2: Claro. Não, tá certo. Bianca, então, a partir agora do começo desse curso aí para a primeira turma, quais são os próximos passos da rede de atenção às equidades depois do começo dessa formação?
1: Então, a gente faz esse curso, então, setembro e outubro. E aí, a partir daí, essas pessoas serão os nossos multiplicadores no território. A ideia é que a gente consiga nos reunir com eles e ver quais ações que eles estão fazendo, tanto que no último dia de curso, eles terão que nos apresentar propostas de intervenções no território. E a gente ir acompanhando se essas intervenções estão ocorrendo e como está acontecendo. Então, que é da gente seguir monitorando essas intervenções ao longo do ano.
2: E qual é a medida, a percepção que vocês estão tendo com relação ao engajamento dos servidores nessa formação, Bianca?
1: As inscrições foram

0: um número que foi bom, a gente tinha uma expectativa talvez um pouco melhor, não conseguimos alcançar a expectativa, mas as pessoas que estão participando do curso, as pessoas estão muito motivadas a aprender, a discutir, a criticar, a problematizar, e é isso, a enfrentar esses desafios que é as questões raciais.
1: Tu chegou a comentar que tem vários servidores que são negros. Vocês chegaram a fazer uma mais ou menos uma perspectiva de como é que está a composição racial desta primeira turma?
0: Não conseguimos ainda, mas iremos fazer.
1: Beleza, tá bem. A gente agradece, Bianca, a participação. Desejamos aí uma excelente execução para vocês, uma ótima formação e depois voltamos a nos falar para ver o retorno dessa iniciativa.
0: Tá bem, muito obrigada pela oportunidade. Um bom dia a todos.
1: Imagina, gente, que agradece. Bom dia. Conversamos com a Bianca Medeiros, ela que é a coordenadora da Rede de Atenção às Equidades da Secretaria Municipal de Saúde, falando aí sobre esse primeiro curso de promotores de saúde da população negra, que começou ontem aqui em Pelotas, vai se estender aí até o próximo dia 30 de outubro, ao longo de 8 encontros, então, nessa formação para os servidores do Sistema Único de Saúde aqui da cidade. 11 horas mais 58 minutos. Vamos fazer um intervalo rapidinho e já voltamos com o Contraponto.
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0: então, um contraponto dessa quarta-feira, dia 2 de setembro, agora meio-dia mais 3 minutos. Como eu estava dizendo antes, hoje, e aí ao longo de todo mês tem a propaganda eleitoral gratuita. Então, no FM, a gente sai do ar a partir do meio-dia, justamente para rodar aí o horário eleitoral. E seguimos nas redes sociais, Facebook e YouTube da Rádio Com Pelotas, com o programa Contraponto.
1: Antes da próxima notícia, vamos atualizar a temperatura: 17,4, sensação térmica 17,4, umidade relativa do ar permanece 74%. E vai aquecendo e eu sentindo frio aqui, Clarice. Não sei o que está acontecendo, né? Mas vamos lá. Na rua deve estar quente. Ruas e avenidas de 4 bairros de Pelotas receberam serviços de manutenção viária, com uso de asfalto quente, asfalto frio e pedra para pavimentação. As equipes da Secretaria de Obras e Pavimentação, a SMOP, atuaram simultaneamente em diferentes pontos da cidade, de tapa-buracos a reperfilamento asfáltico completo. Um trecho da Avenida República do Líbano, entre as ruas, o Alexandre está fechando ali a janela, que está entrando frio. Um trecho da Avenida República do Líbano, entre as ruas Francisco Santos e Catulo Cearense, nas Três Vendas, recebeu 13 toneladas de concreto bituminoso usinado a quente, ou CBUQ, no reperfilamento asfáltico da via. Na região central da cidade, outra equipe usou 7 toneladas de CBUQ em tapa-buracos nas ruas Manduca Rodrigues e Almirante Tamandaré, além das avenidas Juscelino Kubitschek de Oliveira e Bento Gonçalves. No areal, a Avenida São Francisco de Paula teve trechos danificados da pavimentação recuperados com 12 metros quadrados de pedra do tipo Unistein. A equipe de plantão da SMOP também atuou no fim de semana. Foram utilizados 80 sacos de asfalto frio em tapa-buracos na Avenida Duque de Caxias e na Rua Paulo Zanota. No dia seguinte, o serviço teve continuidade no Fragata, onde outros 80 sacos de asfalto frio foram usados para reparar a Rua Tenente Lira e a Avenida Pinheiro Machado.
0: Muito bem, meio-dia mais 6 minutos. Dando uma outra informação aqui, o Manuel Porto Júnior sempre participa nas quartas-feiras fazendo comentários sobre políticas educacionais. Ele que é o coordenador de ação do SINASEF, seção IFESUL. Mas hoje o Manuel acordou praticamente sem voz. Conversei com ele mais cedo. Ele está com a voz bem, bem esganiçada. Está bem distorcida mesmo. Então, ele vai preservar a voz. Vamos ver se na sexta-feira ele consegue participar, trazendo seu comentário. Então, excepcionalmente, na semana passada, já aconteceu por um outro motivo, mas também uma Assembleia Geral que teve no campus. O Manuel não pôde participar na quarta-feira. Então, e dessa vez em função da voz, ficou bem comprometido. Mas sexta-feira a gente converse com o Manuel para que ele possa fazer seu comentário sobre políticas educacionais. Meio-dia mais 7 minutos, seguimos com as informações. Especialização à distância em computação na Universidade Federal, uma especialização em computação na educação básica. Está oferecendo 150 vagas. Quem possui licenciatura ou formação pedagógica complementar pode se inscrever na nova pós-graduação à distância da UFPEL, a especialização em computação na educação básica. A iniciativa busca qualificar educadores e educadoras para incluir a computação em suas práticas pedagógicas, de modo a preparar crianças e jovens para os desafios da sociedade digital. As candidaturas vão ser recebidas até o dia 15 de setembro, mediante preenchimento de formulário online e envio da documentação exigida no edital. ou curso ofertado pelo FPEL via sistema da Universidade Aberta do Brasil, a UAB, por ser integralmente à distância, possibilita a participação de estudantes de todas as regiões do país. Para a primeira turma, são oferecidas 150 vagas vinculadas a 3 polos de apoio: Esteio, Novo Hamburgo e Santo Antônio da Patrulha. As aulas terão início em novembro. Seleção acontece, então, por avaliação curricular, com base na formação acadêmica e também na experiência profissional dos e das candidatas. Dúvidas sobre o concurso ou processo seletivo podem ser encaminhadas pelo e-mail pgseb@inf.ufpel.edu.br. O curso tem por objetivo, então, a qualificação de docentes para o ensino da computação na educação básica. A carga horária vai ser de 480 horas, distribuídas em 24 meses. De acordo com a coordenadora do curso, a Simone André Cavalheiro, as atividades vão ser desenvolvidas no ambiente virtual de aprendizagem, com materiais didáticos digitais, videoaulas, fóruns de discussão, acompanhamento docente e recursos que favorecem a aprendizagem colaborativa e a autonomia. O pagamento da taxa de inscrição pode ser dispensado nos casos de inscrição ativa no Cade Único. O registro engloba situações de renda familiar por pessoa igual ou inferior a meio salário mínimo. Para tanto, deve ser encaminhado documento comprobatório. Então, tanto o edital quanto o formulário de inscrição está disponível aí no site da Universidade Federal de Pelotas, portal.fpel.edu.br.
1: Meio-dia 9, nosso bom dia para o Dalto Sodré, a Janete Milhão Flores, que estão na audiência. Nos desejaram bom dia um pouco mais cedo. E vamos em frente. Clarissa, uma praça de equipamentos começou a ser construída no loteamento Pestano, no bairro Três Vendas, na zona norte da cidade. A obra, orçada em R$ 618 mil, é fruto de medida compensatória da empresa Highland Properties Urbanismo e tem projeto e acompanhamento técnico da Secretaria de Urbanismo, a CEURB. Os trabalhos começaram pela rotatória das avenidas Zeferino Costa e Leopoldo Brode, com a qualificação do cruzamento entre as duas vias. Segundo o secretário de Urbanismo, Otávio Pérez, a prioridade é garantir segurança aos pedestres que se deslocam até as duas escolas e a UBS Pestano, equipamentos que atendem parcela significativa da população do Pestano e do Getúlio Vargas, incluindo crianças e adolescentes. Além da construção de calçadas em direção às escolas e a UBS, o projeto inclui faixas elevadas, sinalização e muretas de proteção entre as calçadas e os canais coletores. O cronograma de execução é de 6 meses. A intervenção segue a mesma concepção de outra obra em andamento no loteamento Sítio Floresta, também na zona norte da cidade, com o objetivo de qualificar o acesso da população a bens e equipamentos públicos.
0: Muito bem, e o Conservatório de Música recebe um recital com pianista basca. O Conservatório de Música da UFPEL recebe na próxima terça-feira, dia 8, um recital de piano com Garazi Goni, do País Basco. A atividade está marcada para 19h30 e vai acontecer no Salão Milton de Lemos, do Conservatório de Música, na Félix da Cunha 651. A entrada é gratuita. No repertório vão estar obras de compositores brasileiros, como Heitor Villa-Lobos, o Marlos Nobre, César Guerra Peixe e Frutuoso Viana. A pianista basca Garazi Goni é formada pela Escola Superior de Música da Catalunha, Barcelona. Possui mestrado pelo Centro Superior Catarina Gurska, em Madrid. Realizou especializações na Academia Franz Liszt de Budapeste, no Centro Superior de Música do País Basco, e da Universidade Federal do Rio de Janeiro, a Unirio. Foi laureada em concursos de prestígio, se destacando então como jovens músicos do País Basco e o Concurso Internacional de Piano de San Sebastián, além de ter sido beneficiária de bolsas concedidas pela Fundação Henrique Laturdo e pela Diputación Floral de Guipúzcoa. Acho que é assim que se fala, Guipúzcoa. É, então, atualmente, ela é doutoranda em práticas integrativas pelo piano no programa de pós-graduação em música da URGS, sob orientação do professor Neif Alcol, com bolsa CAPES. Recital de piano, então, com a Garazi, dia 8 de setembro, a próxima terça-feira, a partir das 7h30 da noite, no Conservatório de Música de Pelotas, na entrada franca.
1: Meio-dia e 13. A Rua Padre Ozi, que nós falamos semana passada aqui, no bairro Simões Lopes, teve o pavimento totalmente requalificado após 8 dias de obra. A intervenção, concluída pela CEURB, recompôs a base da via e substituiu o revestimento degradado por blocos de concreto. Eu conheço aquela rua ali. Embora tenha cerca de 50 metros de comprimento por 6 metros de largura, a Rua Padre Ozi funciona como continuidade da Rua Tiradentes e faz a conexão direta do Simões Lopes com a área central da cidade. Segundo o secretário Otávio Pérez, o trecho apresentava condições inadequadas de conservação há bastante tempo. O revestimento anterior, bastante degradado, foi retirado e a base do trecho foi recomposta antes da aplicação dos novos blocos de concreto. A mudança deve oferecer melhores condições de circulação, durabilidade e manutenção à via. A obra foi viabilizada com recursos de medida compensatória no valor de R$40 mil em parceria com a empresa Artesim Artefatos de Concreto. Nós temos a foto ali no nosso site, na matéria, né? Para quem quiser olhar. Realmente é uma via de acesso ao interior do bairro Simões Lopes, para o lado de lá da Avenida Brasil, né? Onde termina a Rua Tiradentes, na Avenida da Brasil. Na continuação é a Rua Padre Ozi, que realmente estava muito deteriorada, o pavimento ali, e que agora a Secretaria de Urbanismo recompôs a base da via e substituiu o revestimento degradado ali, né, por blocos de concreto. Há poucos dias a gente dá a notícia da a Rua Lobo da Costa ali, está completamente na quadra ali do Banco do Brasil, entre Marechal Deodoro e Osório. Eu até vou passar de novo ali, porque a gente deu como paralelepípedo, mas me parecia que era o mesmo material, blocos de concreto. Eu vou passar ali para prestar mais atenção, mas já está normalmente o trânsito fluindo ali na Lobo da Costa, entre Marechal Deodoro e Osório.
0: Beleza, meio-dia mais 16 minutos. A Companhia de Informática de Pelotas, a Coimpel, está com edital aberto de chamamento público para patrocínio ou apoio para a segunda edição do Hackpel. As empresas selecionadas como patrocinadoras e apoiadoras do evento vão ter acesso aos talentos acadêmicos que desenvolvem soluções inovadoras, além de ver suas marcas estampadas nos materiais relacionados à promoção, divulgação e programação do evento. O Hackpel está marcado para acontecer entre os dias 12 e 13 de dezembro, reunindo 10 equipes com 5 estudantes cada uma. Esses estudantes vão participar de um desafio de 36 horas de maratona imersiva. O objetivo é a criação de soluções tecnológicas com agregação de inteligência artificial voltadas à gestão pública municipal. As propostas de patrocínio e de apoio estão divididas em 3 faixas de contrapartida, 2 delas monetárias e 1 de prestação de serviços ou utilidade, com um valor estimado. Então, podem participar do chamamento público pessoas jurídicas, ou seja, é preciso possuir Cadastro Nacional de Pessoa Jurídica, o CNPJ. As inscrições para equipes participantes ainda não foram abertas, mas vão ser divulgadas em breve. Mais informações podem ser consultadas diretamente no site do Raquepel. É raquepel.pelotas.rs.gov.br.
1: Meio-dia e 18. Chegando a Francisca de Jesus. Só para complementar uma informação de ontem do leilão sobre a COSLAT, que o TST vai retomar o julgamento lá. Em sessão marcada para o próximo dia 28 de setembro. A primeira turma da corte vai julgar um recurso apresentado por representantes da antiga cooperativa que buscam anular o leilão em que a fábrica foi adquirida pela OZ Participações por R$49 milhões em 2024. Esse julgamento estava travado no TST, retoma agora, vai ser retomado no próximo dia 28 de setembro.
0: Muito bem, meio dia mais 18 minutos, a gente já falou sobre o Castramóvel?
1: Não, o Léo que deu um pouco o início, mas deu uma panorama geral assim.
0: É a vez do bairro Getúlio Vargas agora então, receber o Castramóvel, moradores do BGV já podem se inscrever para uma nova etapa de atendimento do Castramóvel, programação de castração de cães e gatos, programa de castração de cães e gatos no município. O cadastro é exclusivo para famílias inscritas no Cade Único e que comprovem residência no bairro Getúlio Vargas. As inscrições vão ser realizadas entre os dias 8, 9 e 10 de setembro, então terça, quarta e quinta da semana que vem, das 9 da manhã ao meio-dia, na UBS Getúlio Vargas. Para se cadastrar, é necessário apresentar documento de identidade, CPF, comprovante de residência e folha resumo do Cade Único. O atendimento é restrito a moradores do próprio bairro, com comprovação de residência obrigatória. As castrações de cães e gatos estão programadas para acontecer entre os dias 21 e 25 de setembro, a partir das 9 horas da manhã, na Escola Municipal de Ensino Fundamental Dr. Mário Meneghetti. Então, o cadastro para os moradores do Getúlio Vargas, começa na terça, então se estendendo aí por terça, quarta e quinta da próxima semana, 8, 9 e 10 de setembro, das 9 da manhã ao meio-dia, na UBS Getúlio Vargas, na rua 7184. Meio-dia, mais 20 minutos, chegando para fazer o seu comentário, a Chica Francisca Jesus, ela que é presidenta do CONDIM, Conselho Municipal dos Direitos da Mulher, foi presidenta do CONCULT, Conselho Municipal de Cultura, participa com a gente aqui, trazendo demandas das comunidades da periferia de Pelotas e também demandas importantes aí de movimentos sociais da comunidade. Chica, bem-vinda, uma alegria te receber mais uma vez, bom dia.
2: Obrigada, muito obrigada, mais uma vez, agradecendo o espaço da Rádio Com, ao André, à Clarissa também e a todos que nos acompanham, nos ouvem, mandam mensagens. Muito obrigada. Esse é um espaço importante para a comunidade, então a gente já inicia com alguns acontecimentos aí que agitaram Pelotas, né? Agitaram muito Pelotas. Tem dois casos que são mais evidentes, né? Um chegou até o Conselho Municipal de Direitos das Mulheres, que é o caso de transfobia, né? Então, com a nossa querida ativista, né, a Gersi, que faz um trabalho importante, enfim, né, nós lançamos nota através do GAMP, mas vamos também fazer uma ação através do Conselho Municipal, de lançar informativos do que significa, né, os atos de transfobia, a lei, né, que também regulamenta a punição, né, para esses casos, enfim, que são casos graves, são casos que são cada vez também mais recorrentes, né? Então, todo o nosso apoio e solidariedade à Gersi, ao trabalho que ela realiza na sociedade, na comunidade, né? E isso deve ser na verdade, a gente deve ter uma formação continuada na sociedade, né? Eu digo formação continuada porque é isso. É sempre falando que homofobia é crime, transfobia é crime, que isso tudo não fica impune, na verdade, né? São casos que são apurados, sim. E outro caso que nos chegou ontem também, mas chegou lá no, através do Conselho de Participação e Desenvolvimento da Comunidade Negra, é um caso muito grave de racismo através de um e-mail institucional, né, que eu acho que até a rádio também já falou. A UF Preta também foi a primeira a denunciar, também faz parte da UF Preta, né? Então, a turma da Senzala, né? Então, um e-mail institucional, isso não é brincadeira, isso não é brincadeira entre colegas, é um espaço, era um espaço institucional, né? Com colegas de trabalho. Né? E isso não deve ocorrer em nenhuma hipótese, é totalmente inaceitável, né?
0: Como é que isso chegou na UF Preta?
2: Então, através de uma denúncia, né, anônima, enfim, e aí, obviamente, as pessoas ficam incomodadas, ficam saturadas, ficam, né, porque não é uma postura que se tenha, né, via, ainda mais via institucional, que todo mundo abre os e-mails, né? Todo mundo recebe aquelas comunicações. A gente sabe que os e-mails institucionais, eles têm um acesso amplo ali, né? Até mesmo para fluxo de trabalho, né? Então, quando tu manda uma mensagem, tu não está mandando uma mensagem privada, tu está mandando uma mensagem que todos vão ter acesso, né? Que todos vão visualizar, né? Então, isso é muito grave. É muito grave porque essa pessoa se sentiu confortável em, em fazer esse tipo de coisa, né? Ali no seu local, na sua área de trabalho. Então, isso não deve ser normalizado, não deve ser colocado como brincadeira. E o mais impactante são os comentários, né? Que aí eu trago... aqui os comentários que ali a Rádio Web Estação Mirim, ela também divulgou ali, né, colocando, né, que isso é uma gravidade do caso, né? Então tem alguns comentários, pessoas colocando assim: pode ter sido interpretado de maneira errada. Aí outro coloca: na escola era normal esses termos, a turma do fundão e a turma da senzala. Aí outro coloca assim: problema é que hoje em dia muito mimimi, qualquer brincadeira as pessoas já se... Aí, e aí por aí vai, né? Parece simples brincadeira e não configura racismo. Então, o mais assustador e impactante são os comentários de pessoas que não são perfil fake, defendendo e colocando isso numa condição de minimizar o ato criminoso que foi cometido. Ou seja, o mais chocante nisso tudo é que houve uma pessoa que fez ali um ato, enfim, por falta de letramento, por, enfim, questões que vão ser apuradas, mas houve um número grande de pessoas defendendo isso e colocando isso na condição de brincadeira. Não é uma condição de brincadeira. Houve aí um processo de escravização, houve pessoas escravizadas, e tem até hoje, que é o tráfico da escravização moderna, que ele é o mesmo tráfico da escravização que existia há 200 anos atrás, né? Então, a gente não pode colocar isso numa condição simples, porque daqui a pouco, então, a gente vai começar todo o processo de novo. Vai ser normal ter um pelourinho, açoitar as pessoas. A gente não pode normalizar isso. E não pode defender isso e colocar como se fosse uma brincadeira. Isso tudo é muito grave. Lembrando as pessoas que os posicionamentos nas redes sociais, eles são gravíssimos. As pessoas não têm... talvez essa dimensão, pode ser printado, anexado em processo, inclusive, né? Então, não passa impune. A pessoa que se sentir atingida pode judicializar, né? E ainda mais corroborando com crimes como esse, crimes de ódio, crimes referente ao racismo, à transfobia, enfim. As pessoas têm que se alertar para isso. Não é uma terra de ninguém que nada vai acontecer. alguma coisa vai acontecer, né? Então, queria trazer esse caso porque é um recorte do que a gente vivencia cotidianamente, né? Então, esse recorte da sociedade que está impresso lá nas redes sociais é a batalha nossa cotidiana dentro dos conselhos, dentro de instituições que combatem o racismo, as violências contra as mulheres. Ontem eu estava vendo uma matéria de um estupro coletivo. O que, que aconteceu? Os comentários eram aterrorizantes. Aí eu abri um a um, eu disse, não, isso aqui só pode ser perfil fake. Mas não era. Eram pessoas com um número grande, algumas com um número grande de amigos, né, de uma rede de relacionamento, fotos de família, enfim, não eram perfis fake. É, normalizando um ato de estupro coletivo. Então, em que grau de entendimento está das pessoas que os atos cometidos, por exemplo, contra as mulheres, contra negros, contra a população LGBTQIAPN+, é crime. Então, cada vez mais está sendo assegurado que a gente precisa, sim, e aí é um trabalho a nível local também, né? Começa a nível local, dentro das escolas, ter colocado ali o letramento racial, o letramento específico ali para a referente à população LGBTQIAPN+, referente às regras, inclusive, de relacionamento dentro das redes sociais. Então, isso tem que ser, tem que fazer parte da nossa vida, né? Então, queria trazer isso. Outra demanda que está nos chegando muito é a questão da preocupação das pessoas que ainda estão sem as telhas, né? Então, até hoje a Defesa Civil me respondeu, mas a gente está sempre mandando as mensagens dos endereços que nos chegam, porque as pessoas estão preocupadas com... tem uma previsão aí de chuva de novo, né? Então, não há previsão. O que me foi passado aqui, através da Defesa Civil, é que eles estão fazendo cadastramento, mas, infelizmente, ainda não há previsão, né, das telhas...
1: Da entrega.
2: Da entrega de telhas, né? E isso as pessoas têm que também, claro, tem uma alta demanda, né? Foi um número muito grande de casas atingidas. Algumas que a gente tem acompanhado, algumas famílias no Barro Duro, mais especificamente em função do GAMP e dos núcleos dos NUPDECs, né? Teve famílias que foram completamente, perderam tudo, né? Tem uma família ali que perdeu tudo e está com uma parte de lona, só que ela conseguiu uma parte de lona. Mas é uma situação difícil, né? Porque as pessoas também não podem abandonar totalmente as suas casas e estão passando por essa situação. Então, fica aqui até a nossa... não é uma dica, mas nosso apelo em que a prefeitura faça aí um levantamento dos casos mais urgentes. Assim. Todos os casos são urgentes, mas tem aqueles casos mais prioritários, como de quem perdeu tudo e não tem condições de restabelecer o telhado. Outras pessoas que são... A gente tem uma família que é um casal idoso e eles também perderam tudo e não tem como fazer, inclusive, a colocação das telhas, né? E esse é um outro processo que nós estamos discutindo dentro do movimento, né, também de mulheres, que é isso, às vezes tem a telha ali, mas não tem quem coloque, porque, né, ou os vizinhos não têm como ajudar, ou não tem uma rede de apoio ali, e aí fica difícil. O que faz esse levantamento aí, seja acionando o exército para ajudar a colocar na recolocação das telhas, né? Madeiramento também está nos chegando muito. A pessoa disse, olha, eu tenho a telha, mas infelizmente as minhas madeiras não suportam mais a telha, e aí também madeiramento que fique né, não sei se é a Secretaria de Habitação, não sei bem quem cuida dessa parte, mas que faça aí uma força-tarefa para ver também esse levantamento do caso do madeiramento para colocar as telhas, né? São situações difíceis, né?

0: colocar a telha. É o recurso para colocar a telha que não tem também, né? O dinheiro. Enfim, são contextos que são impactantes, que se agravam a cada previsão aí de nova chuva. Eu sei que a prefeitura já se manifestou, é a resposta mais rápida que está tendo nos últimos tempos, mas a gente também precisa olhar para esses casos específicos. A nossa função enquanto conselho é essa, né? Enquanto movimento social que acompanha a população, é essa, de dizer desses casos. Estamos passando todos os casos que nos chegam. Importante colocar, eles também pediram, é nome, CPF, o endereço bem certinho, correto, né? E o número de telefone, o número de contato. Se forem entrar em contato ali com o conselho, mandar mensagem, enfim, para mim ou para qualquer uma das representantes, é isso, é nome, endereço, o contato e o CPF. Nós não estamos, o conselho não está fazendo cadastro. Nós repassamos esses contatos, esses dados para a Defesa Civil. E é importante que as pessoas também passem para a Defesa Civil. Os casos que a gente está encaminhando são esses casos mais específicos, que as pessoas ou perderam realmente tudo, estão destelhadas e têm crianças, ou são mulheres idosas, ou são mães solos que precisam dessa telha mais rápido.
1: Importante isso.
0: Então, o Fala Comunidade de hoje é isso. A gente espera que tenhamos aí agora com a entrada do Exército, né, uma força-tarefa, que venha a Marinha, que venha outros órgãos aí, né, a auxiliar, né, e que a gente tenha aí depois uma resposta ainda mais rápida, né, para esses casos. E também, só colocando aqui para fechar, que a universidade, o IFSUL, eu tenho certeza que devem ter projetos que diminuem o impacto, né, das telhas, né, da chuva de granizo em telhado, né? Deve ter alguma coisa, deve ter alguma tecnologia, desenvolver alguma coisa que possa, uma cobertura de borracha, uma tinta de borracha, alguma coisa que diminua um pouco esses impactos, né, que vão ser cada vez mais recorrentes. Então, que a gente se debruce sobre isso, sobre as novas tecnologias, e que possa aí a gente fazer uma atuar na prevenção, né?
2: Foram duas vezes no mês de agosto, né?
0: Duas vezes. E a previsão, o GAMP participou com esses três núcleos de NUPDEC, né, que é os núcleos aí de populares que se organizam, né, dentro de comunidades, atuando nessa frente, né, climática. Estavam lá especialistas, né, inclusive a Defesa Civil de Porto Alegre, que eles já têm os dados de levantamento. Isso foi na PUC, esse curso que nós fizemos, através do Instituto Gerações. Que eles já têm a previsão que setembro, outubro, novembro e dezembro vão ser os meses de mais impacto. Então, esses são dados que já estão em todos os órgãos que cuidam do clima, né, e de emergência climática. São dados que foram repassados por especialistas, e inclusive pela Defesa Civil de Porto Alegre. E por isso que o Instituto Gerações e outros órgãos estão apostando nessas organizações dos núcleos populares, dos NUPDECs, e aparelhando esses núcleos.
1: Super importante, sim, uma baita iniciativa, Chica. Compartilhando aqui, então, o Instagram do Conselho, para quem quiser entrar em contato, né? Conselho da Mulher.pelotas.
0: Isso.
1: Beleza? O Nilton ontem esteve aqui, disse que o prazo para entrega das telhas seria na quinta-feira, mas foram, se não me engano, 700
2: residências.
1: 700 residências, né?
0: Sim, e algumas com impactos

0: muito grandes, assim, né? Como esse que a gente tá. Que nos chega, né? Que não tem. O madeiramento também não resistiu, né? Com a função do destelhamento, enfim, porque foi vento e granizo, né? E a pessoa não tem condições de comprar o madeiramento e nem as telhas. Tem a questão que foi só as telhas, mas a pessoa não tem como colocar as telhas, né? E tem a questão também que ainda não chegou ainda ali as telhas. E a pessoa precisa, né? E a lona, infelizmente, também foi insuficiente, né? Então, tem esses casos, são casos, como disse o André, específicos, que devem ser até aí, eu acho que acionado ao PACAF ou às lideranças, né? No nosso caso lá, o Ilê Barai Xangô, que é um dos núcleos do NUPDEC, está fazendo esse levantamento, mas outras entidades podem fazer
1: Não há dúvida,
0: e
1: né?
0: passar para a Defesa Civil dizer, olha, aqui nessa comunidade tem esse, que são casos urgentes, que as pessoas realmente não têm como fazer isso, né? Então, é isso, é pedir ajuda de todo mundo e não é que as pessoas vão fazer o cadastro. Só quem faz o cadastro é a Defesa Civil, é a Prefeitura, é a Defesa Civil. Mas as lideranças comunitárias podem agir assim. Que conhece a comunidade, conhece as pessoas atingidas e dizer assim, olha, esse aqui é um caso muito urgente, esse aqui é muito urgente, esse aqui é muito urgente. E aí, assim, dá mais uma agilidade para entrega ali da Defesa Civil, tá?
2: Tá bem.
0: É isso.
2: Obrigada
0: Obrigada.
2: pela presença. É, Francisca Jesus, ela que é a nossa companheira aqui da Rádio Com Pelotas, é presidenta do CONDIM, Conselho Municipal dos Direitos da Mulher, foi presidenta do CONCULT, Conselho Municipal de Cultura, uma ativista social aí, super atuante nas periferias de Pelotas, e toda quarta-feira vem aqui justamente compartilhar com a gente demandas das comunidades. Agora, meio-dia, mais 40 minutos. A gente agradece a presença de todo mundo, desejando aí uma excelente quarta-feira. Voltamos amanhã, a partir das 11 horas da manhã, aqui na 104.5 FM, e também nas redes sociais da Rádio Com Pelotas, no YouTube e no Facebook. Obrigada, gente. Excelente quarta-feira. Até amanhã.
3: Até amanhã.

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5: Boa tarde, ouvintes. Começa mais uma vez pelas ondas livres da 104.5 Rádio Com FM, mais um Vozes do Mundo. Este programa, que é um projeto de extensão vinculado ao curso de Relações Internacionais da Universidade Federal de Pelotas. Eu sou o professor Fábio Duval, coordenador desse projeto e apresentador desse programa. Programa esse que tem como objetivo trazer os grandes temas da política internacional numa linguagem palatável e acessível ao grande público, de modo a relacionar os fenômenos internacionais com a nossa realidade cotidiana. Temos na operação da parafernália eletrônica José Luiz Moraes, sem quem nada disso aqui seria possível, e também Alexandre Saluá, que amanhã nos manda o programa gravado para nós colocarmos no Spotify. Este que é o 149º programa gravado do Vozes do Mundo, disponível no Spotify. Esse programa está no ar aqui, está no nono ano consecutivo no ar pela Rádio Com, o que muito nos orgulha dessa parceria extremamente profícua que temos com a Rádio Com, e esperamos completar os 50 anos aqui na Rádio Com. Se eu estiver vivo até lá. Se não, o próximo toca o programa, porque isso aqui é um trabalho que a gente deixa como legado. Para fazer esse programa, eu faço programa junto com os alunos do curso de Relações Internacionais. Hoje temos dois tripulantes da nave do Vozes do Mundo, além de mim. Gabriel Eli e Rodrigo Cardoso. Gabriel Eli, dá o teu alô.
6: Boa tarde, Fábio. Boa tarde, Rodrigo. Boa tarde a todos os ouvintes. Muito obrigado por mais uma vez receber em sua casa. Fique com a gente. Hoje, minha pauta vai até o Sahel, porque lá no Níger, militares dissidentes, né, tentaram realizar um motim que acabou gerando tiroteios e explosões lá. E também... é uma virada de jogo, né? Porque aí nos Estados Unidos. Porque um comentarista de extrema direita e apoiador das políticas anti-imigração do Trump, ele acabou sendo deportado dos Estados Unidos.
5: Que grande ironia, né?
6: Exatamente.
5: Uma ironia do destino, como se diz. Rodrigo Cardoso.
7: Boa tarde, professor Fábio. Boa tarde, ouvintes da Rádio Conto, programa Voz no Mundo. Hoje a minha pauta é sobre a defesa da ordem multipolar na cúpula da OCX, e também trouxe de uma fala do conselheiro de segurança do russo Medvedev, afirmando que os europeus patrocinam terrorismo na Ucrânia.
6: Beleza. Detalhe, né, Rodrigo, professor, OCX que completa 25 anos.
5: OCX completa 25 anos, cúpula semana que vem em Nova Delhi, na Índia, um dos membros do BRICS, um dos membros da OCX, configurando aqui esse arranjo, esses grandes arranjos do sul global. Eu vou falar, vou fazer um big picture com três visitas e uma pesquisa. A pesquisa é sobre a aprovação da China em vários locais do mundo pela Pew Research Institute, que eu vou falar num segundo momento. E num primeiro momento eu vou falar de três visitas importantes que aconteceram na semana passada. A A primeira delas, a visita do Ratcliffe, o diretor da CIA, da CIA, do Central Intelligence Agency, Agência Central de Inteligência, que é o serviço secreto americano, à Rússia. Ao chefe do serviço secreto para os estrangeiros da Rússia. O Sergei Nashki alguma coisa, me esqueci o sobrenome, eu tenho muitos nomes para falar hoje, me esqueci o sobrenome do secretário, do chefe do serviço secreto para estrangeiros da Rússia. A outra visita foi do Kolbe, o terceiro homem do Pentágono e responsável pela redação da doutrina de segurança estratégica dos Estados Unidos contemporânea, que foi às Filipinas, ao Japão e à Coreia do Sul. E a terceira visita que eu vou falar foi de uma comitiva do chefe do Estado-Maior paquistanês, que é o grande mediador da negociação entre Estados Unidos e o Irã, ao Irã falar com o supervisor da Guarda Revolucionária, do Corpo da Guarda Revolucionária iraniana. Propor um novo acordo do Trump para o Irã. Mas vamos começar com o Ratcliffe. Ratcliffe foi à Rússia no momento em que vazou a informação de que os ingleses teriam enviado todo o material para o uso de mísseis ingleses pelos ucranianos na guerra da OTAN contra a Rússia em território ucraniano. A Inglaterra, o Reino Unido, não faz parte da União Europeia, mas ele está junto no esforço otaniano da OTAN para empreender o esforço de guerra contra a Rússia, é o principal país contrário à Rússia na Europa. Então eles vão enviar mísseis para os ucranianos usarem na guerra contra a Rússia, já que os Estados Unidos já forneceram muito material e eles pediram para que os outros fornecessem material para a guerra. Então, uma das coisas que foi discutida nessa reunião, que não vazou nada ainda, o Peskov, secretário porta-voz do Kremlin, porta-voz do Kremlin, disse que eles fizeram um encontro, não se sabe se o Ratcliffe, chefe da CIA, encontrou o Putin ou não, mas ele encontrou o Sergei, chefe do Serviço Secreto para Estrangeiros da Rússia. Uma das questões claras que deve ter sido tocada é a guerra do Irã, por causa da união estratégica entre Rússia, China e Irã, que estão no BRICS e que também estão no BRICS, estão na OCX e são cooperadores nessa guerra contra o Irã, instaurada desde fevereiro desse ano de 2026, de forma ilegal pelos Estados Unidos e por Israel, atacando o Irã. Essa foi a primeira visita. Ou seja, demonstra que os Estados Unidos estão preocupados com a frente de guerra russa, já que eles estão imbuídos das guerras eternas. As guerras eternas que eles empreendem no Irã e empreendem na Rússia. Então o chefe da CIA foi à Rússia para tentar discutir uma saída honrosa da guerra da Ucrânia. A outra visita muito importante foi do Kolbe, que é o terceiro homem no Pentágono. Ele é o terceiro homem no Pentágono, mas ele é mais importante que o secretário da guerra americano, o Pete Hegseth, porque ele é que foi um dos principais idealizadores da doutrina de segurança estratégica americana, que coloca a China como inimigo principal. E aonde ele foi? Ele foi nos três aliados principais dos Estados Unidos na região do Mar do Sul da China: Filipinas, Japão e Coreia do Sul. Nas Filipinas, ele chegou a levantar a ideia de legalidade do uso de armas estratégicas nucleares para fins dissuasórios e de ataque, dissuasórios não, de ataque efetivo. Ele defendeu o uso de armas nucleares estratégicas. Foi uma coisa que o Trump, nos Estados Unidos, no Pentágono, tenta defender o uso que os Estados Unidos usem armas nucleares estratégicas, principalmente contra o Irã. Os generais americanos, que têm um pouco mais de noção, disseram que não era plausível usar armas nucleares estratégicas, porque senão o mundo inteiro se viraria contra os Estados Unidos. É a questão da legitimidade do cenário internacional. Os Estados Unidos perderiam muita legitimidade no cenário internacional. Principalmente porque, se jogarem armas nucleares estratégicas no Irã, eles vão contaminar todo o Golfo Pérsico. Porque as armas nucleares, elas deixam a poeira nuclear que é levada com o vento e que não respeita fronteira, passaporte, nem nada disso. Ela ultrapassa as fronteiras. Portanto, o uso de armas nucleares estratégicas no Irã levaria a que os aliados americanos no Golfo Pérsico, como a Arábia Saudita, os Emirados Árabes Unidos, o Bahrein, o Qatar, etc., sofressem com uma nuvem radioativa que fosse em direção a eles. De certa forma, eles poderiam estar intencionando isso, porque numa rajadada só, eles se livrariam dos persas e dos árabes, ao mesmo tempo tomariam conta do oeste da Ásia ou Oriente Médio, como os ingleses começaram a chamar há 150 anos atrás. O termo Oriente Médio, que a gente deixa de usar aqui porque é um termo eminentemente colonialista, utilizado pelos ingleses para pós-Primeira Guerra Mundial, com a dissolução do Império Turco-Otomano, dominar o Oriente Médio, eles começaram a chamar o Oriente Médio de Oriente Médio. E o mundo adotou essa terminologia, Middle East. Nós usamos a terminologia Oeste da Ásia para ser uma terminologia que diz respeito ao povo do Oeste da Ásia, determinar o seu futuro e não utilizar uma terminologia colonialista. Falar em colonialismo, os Estados Unidos vem empreendendo com o Colby agora uma doutrina colonialista sinofóbica, anti-China. Principalmente porque os Estados Unidos têm uma doutrina de segurança estratégica que é colonialista. Isso ficou claro em fevereiro desse ano, quando na Conferência de Segurança de Munique, em fevereiro de 2026, o Marco Rubio, secretário de Estado americano, foi para a tribuna da conferência na Europa dizer que eles tinham que revitalizar o Império Ocidental, a civilização ocidental, que se criou nos 500 anos posteriores às descobertas das Américas por Colombo, se consolidou como uma arma, como um mecanismo colonialista de expansionismo sobre terras colonizadas, sob o pretexto de levar a civilização a essas terras. Tem até aquele poema do Rudyard Kipling, do século XIX, The White Man's Burden, o fardo do homem branco, que ele usa a terminologia "esses povos selvagens e ignorantes merecem receber a civilização", que é como o Ocidente pensa. Otanistão, ou seja, Estados Unidos e Europa Ocidental. Mas o Colby foi a Filipinas, Japão e Coreia do Sul tentar levantar a teoria da contenção da China, que é o principal inimigo apontado como inimigo para os Estados Unidos. Essas foram duas das viagens. A terceira viagem importante nessa semana que passou foi a de uma comitiva de alto padrão, de alto nível, com o chefe do Estado-Maior paquistanês, que é o principal negociador, mediador das negociações dos Estados Unidos e Irã, foi para o Irã e se encontrou com quem? Com o supervisor do Corpo da Guarda Revolucionária Iraniana, o segundo homem depois do Ayatollah. Há duas, três semanas atrás, os Estados Unidos já tinham tentado subornar o chefe do Corpo da Guarda Revolucionária Iraniana. Não deu certo. Agora, O Paquistão levou um recado do Trump, do governo dos Estados Unidos, querendo que eles fizessem concessões antes dos Estados Unidos fazerem concessões para negociar uma saída da guerra. Em outras palavras, os Estados Unidos estão tentando fazer uma pirotecnia para sair da guerra do Irã. Qual é a pirotecnia? O Donald Trump quer fazer parecer para o público americano, principalmente, e para o Ocidente, que ele está saindo honradamente da guerra. O que seria sair honradamente da guerra? Não dar a entender que ele está perdendo a guerra. Como se fosse uma vitória americana a saída da guerra. Já que, como a gente falou aqui, eles estão escassos, inclusive, de mísseis para se defender. Por exemplo, o Irã atacou tanto as bases militares americanas no Golfo Pérsico que eles tiveram que tirar armamentos da Coreia do Sul, das bases na Coreia do Sul, para levar para o Oriente Médio, para o Oeste da Ásia. Foi uma das coisas que o Ratcliffe falou com o chefe do serviço secreto russo, que a Rússia é uma aliada de primeira hora da Coreia do Norte. Eles tentaram segurar lá um ataque da Coreia do Norte à Coreia do Sul, já que as bases americanas estão desguarnecidas na Coreia do Sul. Por isso também a viagem do Kobe à Coreia do Sul. Mas voltando ao Irã, o chefe o mediador paquistanês foi falar com o chefe da Guarda Revolucionária, que disse o quê? O supervisor da Guarda Revolucionária, além do chefe da Guarda Revolucionária, o único homem abaixo do Ayatollah. Eles disseram que eles só sentam para negociar com os Estados Unidos se fizerem concessões mútuas durante as negociações de 30 a 90 dias. Mesma coisa que eles falaram quando começou o memorando de entendimento dos Estados Unidos e Irã, que nunca foi para frente. O Irã propõe a cessação de todas as guerras contra o eixo da resistência, Hezbollah no Líbano, Palestina, Cisjordânia e Gaza, e o Iêmen no Ansarala, além do próprio Irã. Depois disso, eles querem a devolução de todos os valores que foram confiscados do Irã no sistema financeiro internacional. Em terceiro lugar, eles exigem, e estão numa posição de exigir, a cessação das sanções contra o Irã. Sanções essas que vêm desde 2015. Tem 11 anos de sanções contra o Irã. Eles querem o levantamento dessas sanções. Em quarto lugar, vai se discutir o Estreito de Hormuz. E em quinto lugar só, se discute o dossiê nuclear iraniano. O Irã tem condições de, dentro de duas, três semanas, construir armas nucleares, se por acaso ele sofreu um ataque de armas nucleares táticas por parte dos Estados Unidos. Esse é o pé que está a negociação. O Irã tem condições de exigir uma posição de negociação de 30 a 90 dias com esses 5 pontos em ordem para serem negociados. Em outras palavras, os Estados Unidos estão desesperados com essa guerra. Desesperados com essa guerra. Principalmente porque eles já usaram 1.500 mísseis dos 2.500 mísseis Tomahawk que eles tinham. Mísseis não é Tomahawk, é Defender. Dos 2.500 mísseis que eles tinham para fazer a defesa das bases estadunidenses no Golfo Pérsico, 1.500 mísseis já foram. Esses mísseis Defender são produzidos pela Raytheon. A Raytheon, que é uma empresa da base industrial militar americana. A Raytheon só tem capacidade de fazer anualmente 600 mísseis. Ou seja, os Estados Unidos têm 1.000 mísseis, nós chegamos a um pouco mais da metade do ano. A Raytheon tem. Os Estados Unidos têm 1.000 mísseis e não seria possível construir 200 até o final do ano. É por isso que os Estados Unidos estão desesperados para sair de alguma forma, pelo menos parecendo honrosa, desse conflito que literalmente eles já perdem. O Luciano Antônio Melo da Costa aqui está dizendo: quanta narrativa idiota, hahaha. Eu desafio o Lúcio Antônio Melo da Costa a vir para um debate aqui comigo.
6: E outra coisa, Luciano Antônio Melo da Costa, quando tu for usar essa palavra idiota, faça-o diante do espelho, por favor.
5: Boa, gostei, Gabriel, boa. Vamos seguir para o próximo tópico. Pior é que essas mensagenzinhas aqui no negócio me desconcentram, porque eu vou ler e aí perco a minha linha de raciocínio. Mas essa é a condição das três viagens. Primeiro, Ratcliffe, chefe da CIA, foi à Rússia para tentar conter a Coreia em relação à Coreia do Sul, da qual foram tirados instrumentos de guerra, aparelhagem, bombas, etc., para guarnecer as bases militares, das bases militares da Coreia do Sul, americanas, para as bases militares dos Estados Unidos do Golfo Pérsico. A viagem do Colby, o terceiro homem do Pentágono, que foi às Filipinas, ao Japão e a Coreia do Sul para tentar levantar uma narrativa de contenção da expansão chinesa no Mar do Sul da China. E a terceira viagem foi a da comitiva de alto nível que saiu do Paquistão para o Irã para tentar negociar com o supervisor do Corpo da Guarda Revolucionária Iraniano uma saída para a guerra Estados Unidos ou Israel contra o Irã. Feito esse primeiro big picture da semana passada, e lembrando que semana que vem nós temos a cúpula da Organização de Cooperação de Xangai, na qual estão presentes como membros plenos a Rússia, a China, o Irã, além da Índia e de outros países ali da Ásia Central. Eu quero falar de uma outra. O Rodrigo tinha uma coisa sobre a cúpula da OCX, uma reunião prévia da cúpula da OCX. Vamos fazer isso para finalizar o primeiro bloco. No segundo bloco, eu vou trazer uma pesquisa de opinião do Pew Research Institute, a agência de pesquisas de opinião americana, que fez uma pesquisa sobre os níveis de aprovação no mundo e nos Estados Unidos da China. E saiu com resultados extremamente surpreendentes. Mas vai lá, Rodrigo.
7: Antes de entrar na pauta, professor, eu gostaria de fazer um comentário, porque a política de contenção que os Estados Unidos trava para conter a China, principalmente pela questão comercial, ela é muito complicada, porque a China é o maior parceiro comercial de mais ou menos 130 países do globo, né? Ou seja, é uma guerra contra o mundo.
5: Isso.
7: Né? Mas vindo aqui para a pauta que eu separei para o programa de hoje, é sobre a cúpula da OCX, uma pré-cúpula, onde surgiu a frase deixar, justamente o que o professor está falando, deixar para trás a guerra sem fim. O presidente Narendra Modi, Xi Jinping e Putin defendem ordem multipolar na cúpula da OCX. Os líderes desses países reforçam a cooperação do Sul global e debatem expansão de turismo e pactos diplomáticos. O presidente da China, o Xi Jinping, e o mandatário russo, Putin, se encontraram na última segunda-feira em evento à margem da cúpula da Organização de Cooperação de Xangai, a OCX, no Quirguistão. No encontro, as duas lideranças defenderam uma ordem internacional multipolar. Abre aspas. As incertezas e os fatores imprevisíveis no cenário internacional aumentaram significativamente, fecha aspas. reconheceu o líder chinês, lembrando que os alicerces das relações entre os dois países devem ficar mais sólidos, dada a orientação estratégica e os esforços conjuntos. Para a China, para o Xi Jinping da China, a China está disposta a trabalhar com a Rússia e outros países para fortalecer as forças que lideram a forma de governança global, promovendo um mundo multipolar igualitário e ordenado. Putin, por sua vez, propôs que o regime de isenção de vistos entre os dois países se torne permanente. Abre aspas. Estamos prontos para trabalhar juntos para tornar permanente o regime sem vistos, se o lado chinês considerar isso possível e útil. Fecha aspas. Desde dezembro do ano passado, cidadãos podem entrar no território russo, chineses, né, podem entrar no território russo por até 30 dias sem visto. Formalmente, a medida é válida até o próximo dia 14 de setembro, mas as duas partes concordam em estendê-la até o final do ano. Além do encontro do líder chinês, Putin também se reuniu com o primeiro-ministro da Índia, Narendra Modi. O encontro da última segunda-feira, 31, é o primeiro das duas autoridades desde dezembro de 2025. Essa organização trabalha para ampliar e fortalecer os contatos entre os países do Sul e do Leste globais, para promover o desenvolvimento econômico e cultural da região e para facilitar a formação de um mundo justo e multipolar, destacou Putin. Podemos notar que o mundo multipolar falado em várias vezes, né? Várias vezes os líderes confirmam e falam sobre o mundo multipolar, né, professor?
5: Tem pode... mais aí? Deixa eu só fazer uma multipolar? Partezinha aqui. Na verdade, o mundo multipolar é o que o OSCE, o BRICS, os países do Sul Global vem reivindicando, e a China toma como um mote principal da sua inserção internacional. Porque é um antípoda ao que o governo atual dos Estados Unidos faz. O governo atual dos Estados Unidos saiu de 65 organizações, agências da Organização das Nações Unidas. Só não saiu do Conselho de Segurança da ONU porque tem poder de veto. Além disso, os Estados Unidos promovem as guerras eternas, o que gera um anti-americanismo no globo todo, principalmente por quem tem as intervenções que os Estados Unidos tem, quem é sujeito às intervenções que os Estados Unidos fazem. E em terceiro lugar, o Donald Trump promove uma guerra comercial contra o mundo inteiro, até contra o Canadá, seu vizinho estratégico. O que gerou com que hoje a China tenha mais popularidade, aprovação entre os canadenses que os Estados Unidos, por uma margem de mais de 10%, segundo o Pew Research Institute.
7: O que confirma aquela tese, né, professor? Às vezes é até pior ser amigo dos Estados Unidos do que inimigo, no caso do Canadá e do Japão. Mas para terminar aqui, o primeiro-ministro indiano, Narendra Modi, por sua vez, defendeu o fim dos conflitos armados, no que ele fala a frase para deixar para trás as guerras sem fim. Abre aspas. Precisamos deixar para trás a guerra sem fim rumo ao fim da guerra. Fecha aspas. Pontuou o premier indiano, que convidou Putin para a cúpula dos BRICS, marcada para acontecer em Nova Delhi em setembro. Além da China, Índia e Rússia, a reunião da cúpula da OSCE reúne os países como o Irã, o Paquistão, a Belarus, o Cazaquistão, o Quirguistão, o Tajiquistão e o Uzbequistão. O grupo completa 25 anos, como bem pontuou o Gabriel, em 2026, e as sessões dessa segunda-feira, dia 31, que já aconteceu, antecedem a plenária marcada para a próxima terça-feira, como o professor colocou.
5: Perfeito. Semana que vem, então, cúpula da OCX em Nova Delhi, um eixo complicado do arranjo do Sul Global, porque a Índia é aliada dos Estados Unidos na lógica da defesa do Indo-Pacífico. Lembrando que a Índia faz parte do Quad, o acordo quadrilateral Estados Unidos, Reino Unido, Índia e Japão, para securitizar o Mar do Sul da China. Existe também, sobre a securitização do Mar do Sul da China, o AUKUS, Australia, United States, United Kingdom, um acordo tripartite entre Estados Unidos, Reino Unido e Austrália para construir submarinos de propulsão nuclear na Austrália para securitizar e fazer a vigilância do Mar do Sul da China. Tendo como um pomo de discórdia, a partir do qual, muito provavelmente, o Pete Hegseth já disse isso publicamente, que a defesa de Taiwan vai ser o motivo para entrar com uma guerra contra a China no Mar do Sul da China em um futuro não muito distante. Vamos fazer um intervalinho agora, depois a gente volta com muito mais.
1: Quinze horas e 28 minutos.
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1: 15 horas e 30 minutos.
5: Voltamos com o segundo bloco do Vozes do Mundo. E agora, depois das discussões iniciais das guerras eternas no primeiro bloco e das guerras comerciais propostas pelos Estados Unidos, vamos falar de uma pesquisa que saiu pela Pew Research Institute. A Pew Research Institute fez uma pesquisa sobre os níveis de aprovação da China no mundo e nos Estados Unidos. As elites americanas ficaram de cabelos em pé. E a gente pode falar de um soft power bastante promissor da China no mundo contemporaneamente. Principalmente porque a China defende a volta do mundo multipolar e o fim das guerras eternas. E o comércio com todo mundo. Vamos lembrar que a China é a maior parceira comercial do mundo, do globo, como um todo. Os níveis de aprovação da China na África são exorbitantemente maiores que os dos Estados Unidos. Na América Latina, vai-se pelo mesmo caminho. México, Peru, por exemplo, tem níveis de aprovação altíssimos, principalmente porque há ações efetivas da China nesses países. Só que o que mais espantou foi que na Europa Ocidental e nos Estados Unidos os níveis de aprovação da China subiram astronomicamente. A pesquisa foi feita com pessoas de renda média, ou seja, a classe média desses países, que são os fiéis da balança nas eleições. E com os jovens. É de notar que no Reino Unido, na Suécia, na Espanha e em vários outros países da Europa Ocidental, a China já tem um nível de aceitação maior que o dos Estados Unidos. E a grande questão é que nos Estados Unidos o nível de aprovação dentro da população americana da China se ampliou enormemente pela pesquisa do Pew Research Institute. Entre os jovens estadunidenses, a China ampliou o seu nível de aprovação. Por quê? Por quê? Vários banidos do TikTok por quando o TikTok foi banido dos Estados Unidos, muitos americanos jovens que ainda não estão feudalizados mentalmente com a propaganda anti-chinesa e pró-ocidental, eles passaram a usar o aplicativo Red Note chinês. A partir daí, se criaram contatos entre os americanos jovens e os chineses jovens. E os americanos viram que aquela balela que falaram sobre eles, sobre o socialismo chinês, que as pessoas viveriam na miséria, que é tudo precário, que é tudo caído aos pedaços, etc. Eles viram que a China está, principalmente nas grandes cidades chinesas, tem uma vida econômica pulsante. Enquanto os Estados Unidos estão aumentando seus níveis de homeless, de pessoas sem teto, de pobreza, a China tirou 800 milhões de pessoas da pobreza. Não existe na China mais pobreza extrema. Não existe mais. A China está em condições de... Saiu uma outra pesquisa que dos 80 setores estratégicos

0: soviético que realmente foi pro saco, acabou, não deu certo, não vale para o socialismo chinês, que continua sendo socialismo. Muita gente diz que a China se transformou em capitalista. Não. 55% da riqueza chinesa está em mãos do Estado. E essa é uma questão importante. Os principais bancos chineses que detêm os ativos financeiros chineses são chineses. Algumas empresas de iniciativa privada existem na China, mas uma porção, 1% pelo menos dessas empresas, do nível do controle delas, são do Estado chinês. Então o socialismo chinês existe, é diferente do socialismo soviético e está gerando resultados extraordinariamente promissores para a China e para os parceiros chineses. Então essa pesquisa vai de encontro, contrariamente, portanto, vai de encontro à política pregada pelo atual governo estadunidense, notadamente pelo secretário de Estado, Marco Rubio, que é um sinofóbico de carteirinha de primeira mão e que apontou na conferência de Munique, de segurança de Munique, em fevereiro desse ano, que os Estados Unidos deveriam revitalizar sua política colonialista e expansionista. O colonialismo e o expansionismo foram barrados de vários locais do mundo, inclusive do Sahel, onde a população de Burkina Faso, Mali e Níger vem se estabelecendo como uma antípoda ao colonialismo europeu. Dentro da Europa, nas populações de renda média e nos jovens, a aprovação chinesa já supera a aprovação americana. Então a gente vê que esse cenário é extremamente volátil, dos apoios e da feudalização das mentes no cenário contemporâneo. Falamos em Sahel, vamos passar a palavra para o Gabriel Eli falar do Níger.
1: Exatamente, professor, porque lá militares dissidentes das Forças Armadas do Níger tentaram invadir o palácio presidencial em Niamey, capital do país, em motim na madrugada desse sábado, dia 29 de agosto. O ataque desencadeou tiroteios intensos e explosões na região central e nos arredores da base aérea 101, junto ao aeroporto internacional. Mas os insurgentes foram repelidos pela guarda presidencial, que permanece leal ao governo militar. De acordo com informações, os militares rebeldes tentaram forçar a entrada na sede da presidência, iniciando as trocas de tiros que duraram até o início da manhã. Um diplomata do país africano confirmou que a guarda do palácio se manteve fiel ao general Abdurrahmane Tiani, líder da junta que governa o país. Lembrando, né, que o Níger, como o professor bem destacou, né, não só hoje, mas também em várias outras edições de Vozes, Níger, né, faz parte do Sahel junto com Mali e Burkina Faso, né, países que se levantaram, né, contra o domínio colonial econômico francês nesse final da década de 2010 e início da década de 2020.
0: Beleza, valeu, Gabriel. Vamos fazer um free jazz agora com vários tópicos aí nos últimos 20 minutos. Vai lá, Gabriel, a tua próxima.
1: Sim, exatamente. Então, né, como a próxima, a gente volta para os Estados Unidos, que, como o professor bem destacou no início do programa, foi uma ironia do destino. Por quê? Porque o comentarista de extrema-direita e apoiador das políticas anti-imigração de Donald Trump, Milo Yiannopoulos, foi deportado dos Estados Unidos, segundo informações do Departamento de Segurança Interna do país. Em comunicado divulgado nesse sábado, dia 29 de agosto, o departamento informou que a deportação aconteceu um dia antes, na sexta-feira, dia 28. Yiannopoulos foi detido por agentes do Serviço de Imigração e Alfândega dos Estados Unidos, conhecido pela sigla ICE, ICE, no Aeroporto Internacional de New Orleans, de Nova Orleans, na última quinta-feira, 27, e classificado como, entre aspas, estrangeiro ilegal do Reino Unido. Ainda de acordo com informações oficiais do governo dos Estados Unidos, ele entrou no país em 2019 e recebeu uma ordem final para deixar o território estadunidense no dia 22 de julho desse ano, após não comparecer à sua audiência de imigração. Em setembro do ano passado, E eu não

0: postou na rede social X, o antigo Twitter, total imunidade legal para agentes do ICE cumprindo seu serviço. Em julho daquele mesmo ano, ele escreveu: a Califórnia precisa de postos de controle em entradas de supermercados, postos de gasolina, shoppings, cruzamentos e prédios governamentais, com deportação imediata para todos que não conseguirem provar que estão nos Estados Unidos de maneira legal. É, professor, como diz a expressão, né? O mundo dá voltas.
1: O mundo dá voltas. E tem uma outra que eu gosto muito, não cuspa para cima que pode cair ali na cara.
0: Exatamente. Só que, continuando, o passado do Milianopoulos, ele é bastante sombrio. Ele reúne uma série de escândalos, comentários preconceituosos e ligação com figuras de extrema direita e neonazistas. Ele ficou conhecido publicamente cerca de uma década atrás, se apresentando como um homem gay em uma cruzada pela liberdade de expressão irrestrita e contra o politicamente correto. Milianopoulos colaborou com o site de extrema direita Breitbart News entre 2014 e 2017 e, usando sua posição dentro do veículo, foi um dos apoiadores mais vocais do Gamergate, que foi uma série de ataques contra mulheres no universo dos videogames. Naquele mesmo ano, lá em 2017, ele foi filmado cantando em um karaokê enquanto uma plateia de neonazistas fazia a tradicional saudação nazista, né? Que eu não vou fazer aqui, né? Todo mundo que sabe sobre o tema sabe como é que é, né? Essa saudação. E Yiannopoulos, ele já se envolveu bastante com a política estadunidense. Em 2016, ele apoiou Donald Trump na primeira campanha do republicano na Casa Branca. Em 2022, após todos os escândalos dele, inclusive alguns que eu não vou citar aqui, porque justamente eles são bastante pesados, ele foi contratado como estagiário do gabinete da então deputada republicana Marjorie Taylor Greene. Então, esse é o perfil, né, de Milo Yiannopoulos, comentarista de extrema direita, apoiador das políticas anti-imigração de Donald Trump, que
1: acabou de ser deportado.
0: Exatamente, acabou de ser deportado.
1: Beleza, valeu, Gabriel. Rodrigo.
2: Professor, eu trouxe aqui uma matéria do The Cradle sobre a popularidade do Trump despencando à medida que a guerra do Irã não se resolve. A guerra que os Estados Unidos e Israel travam contra a República Islâmica do Irã. A taxa de aprovação do presidente dos Estados Unidos, Donald Trump, caiu para um mínimo histórico de 32% devido à guerra contra o Irã e suas consequências econômicas, revelou uma pesquisa nacional das próprias universidades dos Estados Unidos, a Universidade de Massachusetts. Mais 68% dos 1.000 entrevistados disseram que Trump administrou mal a guerra contra o Irã, enquanto apenas 25% disseram que ele estava lidando de forma razoável ou muito boa. A desaprovação geral atingiu 64%, com 54% desaprovando fortemente o desempenho geral de Trump como presidente, enquanto a aprovação caiu um ponto em relação a uma pesquisa realizada em março passado pela mesma universidade. A inflação causada pelas guerras dos Estados Unidos contra os outros países e seus subsequentes efeitos em cascata na economia americana também prejudicaram sua popularidade, com mais da metade dos entrevistados dizendo que estava lidando com a situação muito mal, contra 22% que disseram que estava lidando razoavelmente bem ou muito bem. Entre os 262 eleitores de Trump entrevistados, 16% disseram que, olhando para trás, teriam apoiado um candidato diferente ou simplesmente não teriam comparecido para votar. A pesquisa diz que a mudança não chegou a ser um êxodo em massa, mas pode ser vista como decisiva para as próximas eleições agora de meio de mandato que vão ocorrer. A guerra contra o Irã entrou em seu sétimo mês, depois que Trump previu que duraria aproximadamente um mês, e desde então ele vem prometendo repetidamente que ela terminaria em breve. Os custos de empréstimos de longo prazo dos Estados Unidos atingiram o nível mais alto em duas décadas, à medida que os investidores se afastaram dos títulos do Tesouro americano. O fechamento do Estreito de Hormuz elevou o preço do petróleo Brent acima de $92 por barril, aumentando os preços dos combustíveis para os consumidores americanos e alimentando os temores de inflação que mais pesam sobre a dívida de longo prazo. Isso quer dizer que toda a ação do Trump também causa efeitos internamente para o próprio eleitor, né? E com isso ele acaba perdendo popularidade. Agora vem as eleições de meio de mandato, e aí a gente vai poder ver melhor, né? Fazendo um exercício, né? De dissenso, se ele vai bem, se ele não vai bem, porque renova o Senado e o Congresso, se eu não me engano.
0: Exatamente, exatamente, Rodrigo.
1: Tem uma questão muito importante aí no que tu falaste, né? A crise que está se gerando, a crise petrolífera. No início desse ano, o barril do petróleo custava $65. $65. Agora custa 90 e...
2: 92, e a média está sempre ali entre 89 e 95.
1: De 65 a 92 são $28 de diferença, de aumento. Dá quase 50% de aumento.
2: Já é considerado um pré-crise, né, professor?
1: Já é considerado um pré-crise. Já, quase 50% de aumento no preço do barril do petróleo. Isso se junta ao fato de que as reservas americanas para... As reservas americanas para segurar a alta do petróleo terminaram. Se o preço chegou a $92 o barril, significa que os Estados Unidos não estão botando mais dinheiro, petróleo, desculpa, das reservas estadunidenses no mercado para segurar a alta dos preços. Portanto, a crise do petróleo começou. A crise do petróleo começou. Nós vamos ter uma crise igual à de 73 e a de 79. O Estreito de Hormuz vai continuar fechado. O Estreito de Bab el-Mandeb está fechado pelo Ansarala. A oferta do petróleo no mundo vai se restringir cada vez mais para um petróleo que saiu de $65 no início do ano para $92 hoje. Ou seja, a crise do petróleo começou, preparem seus bolsos, porque tudo vai subir astronomicamente. Porque os Estados Unidos entraram numa guerra que eles não conseguem sair, um estreito de Hormuz que estava aberto antes de fevereiro de 2026 e que está fechado desde fevereiro de 2026 por conta de um ataque unilateral, ilegal, estadunidense a um país soberano. Portanto, quem provocou a crise foram os próprios Estados Unidos.
2: E um preço que se manteve, né, professor? Eu tenho acompanhado bastante o petróleo Brent desde o início da guerra e se manteve, ele não baixou, ele teve ali para 85 e ele fica variando, mas já é alto, né? Olha a diferença.
1: Não, de 85 para 92 em uma semana significa que os Estados Unidos não estão botando petróleo no mercado. Acabaram as reservas de petróleo dos Estados Unidos, que era previsto acabar em metade de agosto, ou seja, metade de agosto foi duas semanas atrás. Elas acabaram e o reflexo, o efeito cascata nisso está acontecendo. E esperem um efeito cascata no resto da economia global. Gabriel, a tua outra questão aí.
0: As minhas questões eram basicamente essas, professor.
2: Eu tenho mais uma sobre uma fala do conselheiro de segurança russo.
1: Vai.
2: O vice-presidente do Conselho de Segurança da Rússia, o Dmitry Medvedev, afirmou que os líderes europeus patrocinam o terrorismo. Agora, fazendo um comentário antes, essa crise afeta principalmente os aliados europeus dos Estados Unidos, que estão se vendo literalmente com as calças na mão com a questão do petróleo, né? Já que eles têm muitos problemas com a energia. Mas voltando aqui, afirmou o Dmitry Medvedev que os líderes europeus patrocinam o terrorismo ucraniano ao reagir à responsabilização de Moscou por um suposto ataque ao aeroporto de Leipzig, na Alemanha. Segundo a agência TASS, Medvedev se manifestou nessa quarta-feira por meio de uma publicação no Telegram. Ele afirmou que a acusação apresentada por Berlim não foi comprovada e atribuiu o episódio à política adotada pelo governo alemão contra a Rússia. Abre aspas. Berlim acusou a Rússia de um ataque não comprovado ao aeroporto de Leipzig. Dado o curso neonazista e ferozmente russófobo seguido pela atual liderança da Alemanha, esse ato fabricado de sabotagem é a forma mais branda de punição por seus pecados, escreveu Medvedev. A declaração eleva o tom da resposta de Moscou às suspeitas levantadas pela Alemanha. O ex-presidente russo classificou o suposto ato de sabotagem como uma construção política e dirigiu críticas diretas à atual liderança da Alemanha. Medvedev também vinculou o episódio às ameaças atribuídas à Ucrânia contra a invasão à aviação civil russa, que estavam ameaçando a aviação civil russa, né, de ataques. Na avaliação do vice-presidente do Conselho de Segurança, essas ações representariam um avanço em direção ao terrorismo de Estado e contariam com o respaldo político europeu daqueles países que apoiam a guerra na Ucrânia, né, inclusive financiam. A manifestação ocorre em meio ao aprofundamento das tensões entre Rússia e os países europeus desde o início da guerra da Ucrânia. Governos da Europa mantêm apoio militar, financeiro e diplomático a Kiev, enquanto Moscou acusa os adversários de participação indireta no conflito.
1: Beleza, são as várias frentes da guerra, né? Irã, Rússia e daqui a pouco China, de acordo com a viagem do Kolbe, tentando formar uma frente anti-chinesa no Mar do Sul da China com as Filipinas, o Japão e a Coreia do Sul. Vamos nos encaminhando do final desse programa, mas eu gostaria de falar algumas coisinhas aqui importantes. Eu tenho muito orgulho de apresentar esse programa, faz 9 anos que a gente faz esse programa, em parceria do curso de Relações Internacionais, minha parceria com a Rádio Com, esse projeto que eu coordeno há quase uma década. E eu acho interessante notar que a gente deve estar fazendo sucesso. Porque tem um débil mental aqui que está colocando um monte de palavrões no chat, o Ronaldo Pereira, que eu desafio ele para uma conversa tete a tete para a gente discutir política internacional. Ele botou aqui: primeiro mundo é assim, quem tem poder manda, quem não tem obedece. Os Estados Unidos perderam a guerra. Ignorante.
2: E muitas dessas coisas afetam o nosso próprio bolso também, né, professor? Às vezes,
1: claro,
2: o cara está sendo afetado também.
1: Não, mas
2: né?
1: Não, dizendo assim, a gente está fazendo sucesso porque os haters estão aqui mandando palavrões no chat. Quem não consegue discutir, fala palavrão. Né? Quem não tem argumento para discutir, fala palavrão. Então, Ronaldo Pereira, eu te desafio para um debate público lá na universidade. Lá na universidade, para todo mundo ouvir, se tu tiveres coragem. Vamos passando para o final desse programa, Vozes do Mundo, número 149. Gabriel, dá tuas despedidas.
0: Então, eu gostaria, né, de agradecer a todos, né, que nos acompanharam, né, no programa de hoje. Eu gostaria de agradecer também ao professor Fábio, agradecer ao Rodrigo, agradecer ao Zé Luiz Moraes e ao Alexandre Saluá da operação da parafernália eletrônica, tendo falar isso rapidamente 3 vezes. E convido todos para nos acompanharem na semana que vem, mais uma edição do Vozes do Mundo. Fique bem, até o próximo programa. Tchau.
1: Valeu. Rodrigo Cardoso.
2: Obrigado a todos que ficaram com nós até o fim, até os haters aí que estão mandando comentários, que nos dão audiência, nos dão conversa também, porque a gente acaba conversando, respondendo, normal, acontece. Pode continuar e convidar a todos a nos acompanhar na próxima semana, quarta-feira, às 3 horas.
1: Vamos chegando ao fim de mais um Vozes do Mundo, edição número 149 do Vozes do Mundo. Quero agradecer na operação da parafernália eletrônica José Luiz Moraes, sem quem nada disso aqui aconteceria, e Alexandre Saluá, que amanhã me manda o áudio do programa para a gente botar no Spotify. Acompanhem pelo Spotify, pelas mídias livres da 104.5 Rádio Com FM, Facebook, YouTube, Instagram, tudo isso passa o programa Vozes do Mundo toda quarta-feira, das 15 às 16 horas. E eu me despeço de todos desejando paz e bem.
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5: 15 horas e 54 minutos.

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4: Boa tarde, rádio ouvintes da Rádio Com e quem nos assiste também pelas redes da Rádio Com, YouTube e Facebook. Estamos aqui quarta-feira à tarde, entrando hoje um pouco depois do nosso horário, mas é o nosso horário possível, né? E programa Cotidianos dentro do projeto Navegando, que é junto com a DJ Elô, Rádio Com. Hoje nós temos uma tarde, uma conversa especial com duas convidadas, seriam três, mas uma delas não pôde se liberar do estágio, que é a Fernanda, que é a graduanda em psicologia. Nós teremos uma tarde de uma conversa, que é sempre uma conversa delicada, mas sempre uma conversa necessária, que é um projeto, mas também é uma forma de cuidado que as gurias vão apresentar hoje aqui à tarde, sobre a questão do luto, um processo de cuidado, principalmente com mulheres, pelo menos é o que eu estou entendendo, né? São vinculadas à Universidade Federal da área da psicologia, John Vera, professora. A Vanessa é psicóloga na Universidade Federal, é isso também. Elas vão rapidamente, depois a gente vai ter a oportunidade delas se apresentarem. E eu sou Eva Santos. Como habitual, quarta-feira passada não conseguimos fazer o programa, porque nós estávamos numa atividade externa. Então, já peço desculpas para quem nos acompanha todas as quartas-feiras. E como é de praxe, nosso chat fica aberto para comentários, conversas, perguntas, sintam-se à vontade. Sou uma mulher negra, de cabelo crespo, um cabelo pintado, ele fica meio acobreado ao sol. E visto uma blusa laranja, embora aqui esteja parecendo salmão, deve ser o efeito da luz, né? Já do passo agora, boa tarde, Vanessa. Sinta-se à vontade, te apresenta.
5: Olá.
4: Pode ir falando, tranquilo.
5: Olá, uma boa tarde então, boa tarde aos ouvintes então da Rádio Com. Eu me chamo Vanessa, eu sou uma mulher branca, eu tenho cabelos castanhos, compridos, tenho uma franja e uso um óculos com uma armação assim mais avermelhada. E queria muito agradecer a oportunidade, né, de poder estar aqui hoje, falar de um tema que é tão importante para mim pessoalmente, para a psicologia, e eu percebo que para a comunidade também.
4: Muito bem, Vanessa, seja bem-vinda. John Vera.
6: Olá, primeiro quero agradecer o convite, né, a Eva e também a Rádio Com por nos receberem para a gente falar desse projeto que é tão importante, né? Então me chamo John Vera.
4: John Vera.
6: Sim.
4: eu tirei o acento.
6: Tranquilo. Sou uma mulher negra, meu cabelo black, estou com óculos, com a cor armação, né, bege, e estou vestida com blusão bege também.
4: Muito bem, gurias, sejam bem-vindas. Nós fizemos um chamamento, como o nome do programa... Rebento, né? A questão do cuidado ao luto. E vou pedir, não sei quem de vocês começa a falar, mas a ideia inicial é de apresentar de onde vem essa ideia, qual é a experiência que traz vocês até esse momento. Né? E aí a gente vai dialogando a partir do que vocês estiverem trazendo. Sintam-se à vontade.
6: Então, esse grupo, ele...
4: Desculpa. Eu pulei uma etapa, né? Eu fiz uma brevíssima apresentação de vocês, mas agora, além da descrição, se apresentem, né? Para as pessoas que estão nos acompanhando pela rádio, principalmente, para saber onde vocês trabalham, né? Eu fiz uma coisa bem rápida no início, mas, se possível, agora, Jonvera. É Jonvera?
6: Isso,
4: Jonvera. Ah, tem oportunidade agora, te apresento. Depois, quando a Vanessa for falar, ela também o faça, tá?
6: Tá bem, então. Eu sou formada em psicologia pela Universidade Federal do Rio Grande. Mas antes disso, né, eu tenho uma outra formação. Eu sou também engenheira agrônoma, formada aqui pela UFPEL. Fiz o meu mestrado também na agronomia, né, na parte de agricultura familiar. E fiz o doutorado na área de educação aqui na UFPEL, pensando a formação em psicologia a partir da contribuição de mulheres negras para essa formação. Né? Atualmente sou professora do curso de psicologia aqui da UFPEL, já faz então já um ano e alguns meses que eu entrei no curso, né, como professora efetiva. Anteriormente também dei aula na Universidade Federal de Pernambuco, então comecei dando aula como professora substituta. E também sou coordenadora do Grupo Primaveras, né, que é um grupo muito importante, e por isso que eu comecei falando de toda essa trajetória, né, de toda essa minha formação, que é bem interdisciplinar, mas que vai ter aí uma relação dessa concepção de sujeito também, e da forma como eu vou entender saúde, né, a partir desses diferentes conhecimentos. Então, eu coordeno o Grupo Primaveras, que se chama Políticas do Cuidado, né, Intervenções Psicossociais e Territórios, porque eu vou entender o território, então, como parte fundamental para a compreensão, né, da saúde, como ela se manifesta nas pessoas, nos grupos. E esse grupo Rebento, né, ele foi muito bem pensado já há algum tempo, né? Eu gosto muito também da parte de luto, estudar trauma, racismo ambiental. E então a Fernanda, que é estudante que não pôde estar hoje, né, que faz parte do Grupo Primaveras, ela chegou esse ano com essa proposta, assim, de pensar um grupo a partir da arteterapia, né? E aí eu falei para ela, olha, eu tô com desejo de fazer algo em relação ao luto, né? O que tu acha? Aí ela disse, ai, vamos pensar. E aí, em seguida, eu pensei na Vanessa, né? Que vocês vão poder ouvir um pouquinho mais, assim, sobre a formação dela. Vanessa tem uma longa trajetória aí nos estudos sobre luto, né? E aí eu pensei, olha, quem sabe a gente convida a Vanessa para poder fazer parte, né, desse projeto com a gente. Então, é um projeto de extensão, né, vinculado ao curso de psicologia e ao serviço também de psicologia da UFPEL. Né? Então, a gente tem essas duas frentes para desenvolver esse projeto. Rebento, então, vem dessa palavra, né, que fala, então, da parte biológica, se a gente for ver, né, de uma planta que dá ali o seu primeiro sinal de vida. Então, a gente pensou no rebento no sentido de que, para uma planta surgir, ela tem muitas adversidades, né? Então, precisa superar, né, diversas questões, como, por exemplo, ultrapassar ali o solo, né, receber os recursos necessários para a semente se desenvolver e se transformar, então, numa planta, né? E emitir ali as suas folhas, né, iniciais. Então, rebento é isso, né? O que a gente precisa... e faz essa metáfora, né? O que é necessário para nascer, né? Para ressurgir, mesmo diante de adversidades, que a gente vai entender então como algo relacionado então a essas dores, né? Que a gente vai passar ao longo da nossa vida, das perdas que são inevitáveis. Então a gente pensou nesse termo, né? Para dar nome ao projeto. E tem uma música da Iris Regina, que a Vanessa depois me apresentou, né? Que também é muito linda, que o pessoal aí de casa pode escutar, que vai falar sobre isso, né? Sobre essa sensibilidade que a gente precisa ter em diversos momentos, né? Para ressurgir, para renascer, né? E para poder viver, mesmo que seja de uma outra forma.
4: Muito bem. Então, nós estamos falando aqui de experiências, de uma formação, no caso da Jonvera.
6: Pode chamar de Didi também.
4: Didi? É. Não, mas tá bem. A gente vai aprendendo os acentos, né? Que vem também de uma formação transdisciplinar, né? E pelo que eu vou entendendo, isso vai trazendo, inclusive, na linguagem, na ideia. Eu sempre brinco que eu sou uma pequena agricultura urbana, né? E essa importância da gente também se conectar, na, vou usar aqui como imagem, né? Do que nasce, né? Nem tudo que nasce cresce, e nem tudo que cresce se desenvolve. E quando se desenvolve, tem um processo que tem um fim também. Uhum. E que vira um outro processo, então, dessa... que eu localizo muito como um processo mais espiralado, né, do que em linha reta. Sim. Início, meio, fim, acabou. Então, queria deixar marcado isso, né, depois a gente segue fazendo essas conexões do Grupo Primavera, a questão do rebento, desde o nome, e aí eu não sei se a Vanessa já entra, né, é o sentido esse de que luto... te apresenta, mas eu já vou deixar a mesa aqui, né? De que luto é esse que nós estamos falando?
5: Certo. Tá? Bom, eu me chamo Vanessa, né? Sou psicóloga no Serviço Escola de Psicologia. Eu cheguei na Universidade Federal em 2015, né? Quando eu cheguei, não tinha sido formada ainda a primeira turma. Então, eu estou no curso, não peguei o início do curso, né? Mas estou no curso já.
4: É veterana.
5: Desse processo assim, de início, né? Eu atuo no Serviço Escola de Psicologia, que é um espaço dentro do curso de psicologia onde a gente oferece serviços para a comunidade, né? Então, psicoterapia, principalmente, né? São os alunos que estagiam com a gente, são os alunos do nono e décimo semestre. Mas é um campo de estágio também para outros, né? Outros semestres do curso também. A minha formação foi na Universidade Católica, aqui em Pelotas. Eu fiz especialização em saúde pública. Eu sou mestre em ciências, aqui pelo programa de pós-graduação em enfermagem. E fiz doutorado também, né? Sou doutora em ciências também pelo programa de pós-graduação em enfermagem. Que o luto entra, assim, né? Como processo, assim. Quando eu ingressei no doutorado, eu ingressei em plena pandemia. E eu, quando cheguei no doutorado, cheguei com um projeto, cheguei com uma proposta assim, de pesquisa. E a pandemia, enfim, desestruturou todos os lugares, né? E o projeto que eu tinha pensado, ele já não fazia mais tanto sentido, né? Eu precisava reestruturar ele e pensar uma outra coisa completamente diferente. E, na época, a minha orientadora, né, a professora Juliana Zilmer, que me acompanha nesse processo de doutorado, me questionou, mas Vanessa, a gente vai deixar a pandemia de lado? A gente está vivendo uma pandemia, a gente vai abrir mão de estudar esse momento? E aí eu percebi que precisava inserir, né, realmente a pandemia, né, porque era uma vivência muito forte, assim, de todo mundo, né? Uma perda muito grande representada para todos, assim, em diferentes aspectos. E aí não sabia muito o que fazer, né? Fui pensando e eu escrevi um trabalho. A gente tem, né, dentro da universidade, o CIEP, que é uma semana integrada de ensino e pesquisa, e aí fui escrever um trabalho dentro de uma parte assim, que era da pós-graduação, e eu fiz sobre a adaptação das ritualizações de luto na pandemia. E eu entendi que o caminho era por aí, assim, né? Era pensar as perdas que a gente estava vivendo naquele momento. E aí, pensando, né, propostas e lendo, estudando mais sobre o tema, me veio, né, essa ideia de estudar, né, de compor esse trabalho, assim, que era sobre o luto em mulheres, né, que tiveram múltiplas perdas familiares por Covid-19. E aí, depois que comecei a estudar esse tema, né, o luto, e mais particularmente o luto em mulheres, esse tema começou a fazer mais parte, começou a fazer mais sentido, assim, para tudo que eu fazia dentro da psicologia, né? Dentro da psicologia, a gente sempre lida com pessoas em situação de luto, em situação de perda, mas isso se conectou com o que eu precisava aprender, estudar, né? E pesquisar. E aí eu acho que é importante, talvez, para começar assim, um pouco essa conversa, tentar explicar um pouco para quem nos ouve o que a gente está dizendo quando a gente fala em luto, né? O que, que é esse luto que a gente está se reportando aqui e qual é esse luto que essa proposta de cuidado do rebento se propõe a cuidar? É um luto que vem a partir de perdas que são significativas. Então, quando a gente perde algo ou alguém que é significativo, a gente se enluta. E isso é uma resposta que é natural. Antes de entrar, né, para essa conversa, a gente conversou um pouquinho, e a Eva ia dizer assim, o luto é um tema sensível. Realmente, é um tema muito sensível. Mas também é uma experiência que é universal. Uhum. Né? Todos nós, todo mundo que está nos ouvindo, né, e nós aqui, a gente sabe o que é um processo de luto. Porque todos nós vivenciamos processos de perda. Então, o luto é isso, é essa resposta natural. E pode ser uma perda real, pode ser uma perda por morte, né? Pode ser por morte de pessoa, pode ser por morte de pet, né? A gente se luta também quando a gente perde um animal de estimação, mas também pode ser uma perda que é simbólica. Pode ser um relacionamento que termina, né? que nos convida a entrar nesse processo de luto, né? Pode ser a perda de um membro, né? Nos convida a entrar num processo de luto. O afastamento de alguns amigos, por N motivos na vida, também pode ocasionar um processo de luto. Né? Então, são muitas coisas reais e simbólicas que desencadeiam um processo de luto.
4: Então, já tinha deixado, e eu acho que quando começa... Eu não sei, vocês se conhecem a partir de quando, vocês duas?
5: Sabe que aconteceu uma coisa muito engraçada? A gente se encontrou numa banca, né? Eu e a Jovera, e a gente começou a conversar, assim. E acho que a gente já... teve uma conexão, assim, bem importante, né? Porque no curso é assim, a gente se reúne nas reuniões de colegiado, mas às vezes, dependendo do dia, a gente não encontra tantos colegas, né? E a gente fica no Serviço Escola de Psicologia, que é num outro lugar onde acontecem as aulas do curso. E aí a gente já tinha conversado sobre isso, o Diogo perguntou uma vez a tese, a gente conversou. E aí, depois que terminou o doutorado, eu me inscrevi numa especialização, porque eu gosto

0: projetos com professores diferentes, né? E assim, admiro muito a Vanessa, né, como coloquei assim. E também um projeto que se desenvolve no CEP, né, que tem essa função, né, de ofertar um serviço na área de psicologia para a comunidade. Então, esse projeto, ele tem esse objetivo, né, de chamar a comunidade pelotense, as pessoas que estão enlutadas, né, e ofertar essa escuta que é qualificada, né? E então a gente segue nessa proposta.
1: Tá, o que que é o CEP?
2: O CEP é o Serviço Escola de
1: Ah, tá.
2: Psicologia. É.
1: Tá, eu digo, eu acho que é o mesmo, é a sigla do.
2: Sim.
1: É, gurias, assim, ó, o período da pandemia, eu tenho dois marcadores nos últimos anos em Pelotas, que é o período da. Estou falando pessoalmente, né? Período da pandemia, é um período que eu estava retornando para Pelotas depois de quase 20 anos fora, né? Voltei já por um processo de perda familiar, né? E aí nós chegamos, em seguida veio a pandemia. E aí, esse é o marcador para mim das perdas. E o processo das enchentes, das águas em 2024. Que eu acho que são dois grandes fenômenos que acontecem, enfim, aconteceram em vários outros lugares no mundo, acontece todos os dias, né? Mas como a gente. Como nós estamos nos olhando a partir de um território, de um município, e as pessoas que tendem a circular no Grupo Rebento, enfim, dentro dessa acolhida, genericamente, provavelmente serão pessoas de Pelotas, mas pode ser, como tem pessoas de cidades aqui muito próximas. E esses dois grandes marcadores, eu acho que eles nos envolveram na questão tanto do luto por perda de vidas, né? E que foram, principalmente na pandemia, perdas de vidas, que ao mesmo tempo que as famílias perdiam seus, muitas outras famílias perdiam ao mesmo tempo, e isso virou uma grande avalanche, assim, do ponto de vista, inclusive, de marcadores psicossociais, né? E o da enchente foi isso, que de uma hora para outra, nós estamos vivendo agora, esses próximos meses vão ser meses fundamentais, né? É que tu rapidamente tu perde tudo, né? Então, tanto na enchente quanto agora nesses essa previsão aí da emergência climática, de seja o nome que a gente for dando, né? Da crise, que tem a ver com o processo que é da natureza, que é o El Niño, mas que tem a ver também com os processos humanos sobre a natureza, né? Então tem um outro tipo de perda. E que é o enlutamento também, né? Tu perde tudo, tu tem que sair às pressas, enfim. Então, quando tu vai trazendo, tanto a Vanessa quanto tu, John, que são coisas que elas vão se misturando, né? Então, aí eu queria já perguntar para vocês, nessa, no vão se misturando, se alguém quiser acessar a este lugar, a este cuidado, como é que faz? Se aberto, eu até pus no texto no Instagram, mas o Instagram a gente sabe que é um espaço bem restrito, assim, em termos de comunicação, embora ele amplie, mas é restrito. Então, gostaria que vocês contassem um pouco de uma pessoa comum, se a gente pode divulgar, se não, se já tem pessoas pré-indicadas, como é que funcionará ou como é que funciona, né? Que são duas coisas, o meu serviço, que depois também vale a pena trazer, e outra é em relação a esse projeto Rebento. E o Grupo Primaveras, né? Que é um.
0: Então, bem importante, né, tu trazer esses fenômenos, tanto quanto a pandemia, quanto a crise climática, né, que são eventos que se inserem no traumático, né, porque a pandemia tem uma questão muito específica do luto, que foi a dificuldade das pessoas poderem fazer os seus rituais de despedida, né, que a gente sabe que é um fator importante para essa elaboração do luto, né. E também por outros fatores também políticos, da gente entender que não tiveram todas as
1: Os
0: possibilidades,
1: cuidados.
0: né, os cuidados de enfrentamento. A gente teve muita fake news, né, a gente teve aí processos muito ofensivos, né, em relação ao cuidado em saúde pública no Brasil, né, que a gente vai ter estimativa aí de 700 mil pessoas que morreram, né, e de mortes evitáveis, inclusive, se as políticas públicas tivessem sido de fato efetivadas, né, de forma correta.

0: E o evento, né, de 2024 que a gente teve aqui no Rio Grande do Sul, que teve aí diversas perdas, né? A gente vai pensar além da morte fatal, né, de milhares de pessoas, mas também a questão de perda de um projeto de vida, perda da sua casa, das suas coisas, das suas memórias, né? Muitas vezes tendo que se mudar de local, né? Ou seja, rompimento dos vínculos comunitários, né? Da história que a pessoa produziu num território. Então, isso tudo sim se insere, né? Nesse rompimento de vínculo, que está muito ligado ao processo de luto, né? Que é você perder algo, né, significativo. E lembrando que o luto, ele é um processo singular, né? Um processo também que se dá no coletivo, né? E que também vai falar muito da história da pessoa, né? Como é que ela teve aí as suas vinculações, como ela teve possibilidades de cuidado em saúde, né? Entendendo saúde no sentido mais ampliado mesmo, né? Que não é só a parte biológica, né? Mas também as possibilidades, então, de renda, né? De saúde, de escolaridade. Isso tudo vai compor a saúde desse sujeito. E aí, a gente pensou muito sobre que luto, né? A gente sentia que nesse primeiro momento conseguiria acolher, né? No sentido de que tem uma estudiosa que ela vai falar dos lutos não reconhecidos, né? E muitos desses lutos, parece que se tem uma hierarquia, né? De que luto a gente vai cuidar e falar, né? Então, assim, o grupo especialmente, né, a gente focou nessa primeira experiência em pessoas que tenham perdido uma pessoa, né, significativa e há mais de um ano, né, mas isso, assim, é como uma primeira experiência. Num segundo momento, né, a gente tem esse desejo de acolher esses outros lutos que muitas vezes não são reconhecidos, né, e entram nesse lugar que essa pesquisadora, que é a Gazelato, né, vai falar muito sobre essa empatia, que ela é falha, né, no sentido de que em muitos lutos as pessoas não são escutadas, suas dores vão ser minimizadas. E esse processo de invalidação muitas vezes dói mais até do que o processo de luto em si, né? Porque ninguém está te escutando, né? Então, esse grupo, a gente abriu inscrições na semana passada. As inscrições vão até amanhã, né? E a gente vai acolher tanto mulheres quanto homens, pessoas acima, então, dos 18 anos, que sejam de Pelotas, que possam participar presencialmente. E nas segundas-feiras, né, das 14h30 até as 16h30, e que tenha essa especificidade do luto, né? Mas não significa que esses outros lutos, né, não sejam importantes, né? Então, para a gente entender que uma pessoa, ela vivencia o luto de diferentes formas, né? Então, por exemplo, mudar de cidade, né? Ter um sonho interrompido, perder um pet, como a Vanessa falou, né? Um relacionamento, você se perceber diferente, né? Por exemplo, mudanças de fase, né? Você se sentir que não é mais aquela pessoa. Então, assim, todos esses processos acompanham aí uma expectativa que não se concretiza, né? Então, são processos dolorosos também. Então, o rebento nessa primeira fase, assim, eu diria, vai ter esse foco, né? Mas a gente sim pretende, nas próximas edições, né, trabalhar com outros lutos também. E a gente também está pensando, assim, no rebento como parte de um grande programa, porque a gente quer também, assim, pensar luto, trauma, né? Que aí vai envolver, por exemplo, os desastres ambientais, a relação com saúde mental também, a esse desejo, né?
1: Vanessa?
2: É uma coisa que talvez, né, as pessoas se questionem, né, até quando vem a questão da divulgação do grupo, é justamente esse ponto, né? Mas por que são perdas com mais de um ano, né? A gente achou muito importante, a gente conversou bastante, né, estudou bastante para poder pensar isso também, eu, Jovera, né, e mais a Fernanda. Quando a pessoa está vivenciando esse primeiro ano da perda, é o que a gente chama de período crítico do luto. Então, é um período muito difícil, né? Porque é o primeiro dia das mães, sem a minha mãe presente, né? É o aniversário do meu filho, e o meu filho não está mais aqui. Então, esse primeiro ano realmente é um ano muito difícil. Mas é um ano onde as pessoas conseguem mais acessar a sua rede de suporte. Então, essa rede...
1: Tem mais abertura nesse momento.
2: Então, assim, se no dia dos pais eu chorar porque o meu pai não está aqui, as pessoas vão entender o meu choro e vão acolher o meu choro. Mas já fazem 3 anos que o meu pai faleceu e o dia dos pais eu ainda sinto muito e choro, as pessoas já não toleram mais. As pessoas acham que isso, que eu tenho que reagir, mas já passou, tu tem que superar, né? E, assim, superação, por exemplo, é uma palavra que a gente não relaciona com luto, né? A gente não supera. Né? Um luto, uma perda, a gente integra na vida da gente, né? Tem um teórico que, né, que é o Colin Parks, ele diz uma frase que eu acho tão bonita. Ele diz que o luto é o custo do amor, né? Então a gente sim luta porque a gente ama, né? E não é porque aconteceu a perda, né? Não é porque a pessoa morreu que o amor deixou de existir, né? O amor, ele vai se compondo e ele vai reexistindo de uma outra forma. Então, assim, esse primeiro é um primeiro ano muito difícil, né, da perda, mas também é um ano onde as pessoas conseguem acessar. Então, a proposta do grupo é abrir esse espaço para essas pessoas que já não estão mais conseguindo acessar, né, as suas redes de apoio. E um espaço para troca, né? E aí, uma coisa que eu acho muito interessante do grupo, assim, que essa proposta, né, foi pensada com bastante cuidado e, enfim, e com carinho também, é a questão da arte, né? A intervenção da arte no processo. Por que que acontece assim? A emoção, né? São muitas emoções e muitos sentimentos envolvidos no processo quando a pessoa perde. E como a Jovira falou, isso é um processo que é singular, ele é subjetivo. Cada um vai vivenciar de uma forma. Então, por exemplo, um pai, quando morre, e ele tem 5 filhos, cada um dos filhos vai vivenciar esse processo de uma forma diferente. Isso é importante, né? Quem está nos ouvindo... poder entender, porque às vezes é uma cobrança interna que as pessoas fazem, né? Mas por que eu ainda sinto tanto a falta do pai e meu irmão não é mais do mesmo jeito, né? Porque cada um, cada filho vai vivenciar um processo de uma maneira que é única.
3: Então,
2: assim, e a ideia da arte, né? Pensando na por que essa proposta também entra
1: carrega
2: numa proposta
1: isso junto,
2: de cuidado,
1: né?
2: É porque, assim, são muitas emoções, muitos sentimentos envolvidos no processo de luto, e a emoção é isso. O palco da emoção é o corpo, né? E o palco do sentimento é a mente, né? Então, às vezes, quando uma emoção ela é muito grande, a gente não encontra linguagem para dizer. E a gente fala isso, né? Olha, aconteceu tal situação, olha, eu fiquei sem palavras. A gente não encontra a palavra, né? Então, assim, quando a gente não encontra a palavra, né, a gente não consegue ter conexão com o pensamento da gente, não consegue dialogar com o pensamento da gente. Então, assim, é muito difícil quando isso acontece, a gente não consegue lidar com a situação. Então, assim, a arte é essa proposta de intervenção, né? Onde não chegou, de repente, a palavra ainda de uma maneira organizada, mas aí vai entrar a pintura, vai entrar a escrita, mesmo de uma maneira que não seja organizada. Então, para quem tem interesse no grupo, não se preocupe com isso, assim, né? Eu acho que foi muito importante, assim, nessa divulgação, se colocar. Não é uma questão de ter habilidade para pintura, é a pintura expressiva. Não precisa saber escrever, né, de uma maneira assim, com o português correto, isso não importa, sabe? É tentar usar a palavra, mesmo que no primeiro momento pareça assim, que não tenha conexão, e o próprio grupo, né, e a própria intervenção se propõe a organizar isso de uma maneira que a gente possa olhar para esse processo de perda, né, de uma maneira mais integrada com aquilo que a gente vive.
1: Eu queria fazer uma questão, gurias, que é assim, ó. Eu atuo num grupo, feminista aqui de Pelotas, que é o GAMP, e além de outros espaços, né? Mas pelo GAMP, a gente acompanha, não só nós, porque são fatos públicos, nas questões dos feminicídios. E que arrasam, né? Essas famílias, e genericamente as mães, os pais também ficam arrasados. Não retiro em nenhum momento. Mas as mães acabam também se transformando em cuidadoras dos netos. Né? É uma corrente, assim. Então, a gente tem hoje uma quantidade enorme que são famílias órfãs, órfãos, né, do feminicídio, seja em relação aos filhos, seja em relação aos parentes antecedentes. Né? E não se tinha e não se tem, assim, um espaço de acolhimento Porque é um tipo de luto, né? E aí esse é um luto, não foi por doença, não, né? A gente diz que às vezes o feminicídio não é um crime de por acaso, ele é um crime premeditado. Então tu tem uma questão da premeditação, tu perde a filha, os componentes da família dessa filha. Estou falando no caso de quem tem filhos e filhas, né? E, ao mesmo tempo, às vezes, tu perde aquela pessoa que, entre aspas, era o genro, o amigo, né? Enfim, não vou defender, sob hipótese alguma, os feminicidas, assim, mas estou dizendo que isso também tem relações emocionais afetivas que estavam vinculadas, né? E, nesse caso, as pessoas também, esse tipo de luto, está previsto dentro do grupo Rebento?
0: Sim, com certeza. Porque é uma perda, né? Então, as pessoas podem recorrer, podem fazer as inscrições, né? E serão muito acolhidas no nosso grupo. Uhum. Né? É bem importante isso. Assim, tem até uma aluna que eu estou orientando, né, no TCC, em que ela... inscreveu, né, o trabalho no CIEP, que é a nossa semana, né, de divulgação dos trabalhos científicos que são produzidos na universidade, e ela estava falando sobre o luto não reconhecido dessas mulheres, né, no sentido de que muitas vezes então elas vão ter que sair de casa, elas vão ter que ir para uma casa de acolhida, elas vão passar por um divórcio, às vezes saem sem roupa, né, sem os seus pertences, às vezes têm os seus pertences queimados, né, destruídos. Então, a gente tem hoje no Rio Grande do Sul uma epidemia, né, de feminicídios. Até eu vi um dado hoje que vai falar sobre isso, que desde 2018, essa é um maior índice, né, de feminicídios aqui no Rio Grande do Sul. Então, sim, nós queremos acolher essas pessoas, né, e nos sentimos prontas para também dar conta dessa demanda também.
1: E aí, por exemplo, eu usei o caso como exemplar de uma família que teve sua filha, né, executada pelas as formas mais diversas. Mas tem também mulheres que são sobreviventes. Né? Elas são as que, de alguma forma, enfim, são sobreviventes à tentativa de feminicídio. E que têm traumas, assim, muito importantes. Nesse caso, também seria um tipo de indicação para o grupo Rebento ou não? São dúvidas que eu estou trazendo, tá? Porque é isso, a gente depois segue falando. Né? Esse é um pouco o papel que nós cumprimos, assim, seja na Rádio Com, seja na cidade, que é de contando as histórias e as conversas que tivemos aqui, por exemplo, no programa O Cotidiano. Né? Então, essa para mim é uma pergunta, porque é uma pergunta que sempre aparece, né? Onde, quando, como, porque, enfim, aí eu vou trabalhar nessa linha do trauma. A pessoa sobreviveu, mas tem um trauma, né? Até para se reorganizar. Então, eu estou seguindo nessa linha, tem o luto e tem o trauma, né? Nesse sentido, se também é um tipo de atenção, atuação no Grupo Rebento?
2: A gente pensou essa primeira edição do grupo, né, porque a gente pretende fazer outras, mas essa primeira edição, né, essa primeira experiência de formação de um grupo, de cuidado, né, para pessoas enlutadas, de ser um grupo misto, né, para homens e para mulheres, com perdas por morte, né, então pessoas que não foram perdas simbólicas, foram perdas por morte. E aí podem ser múltiplas perdas, não precisa ser uma perda única, né? E que sejam perdas há mais de um ano, né? Para essa questão de nesse momento, não abarcar, né, as pessoas no período crítico do luto. Pensando que as pessoas no período crítico do luto, que é esse primeiro ano, né, da perda, conseguem acessar a rede de apoio. Então, a gente pensou nas pessoas que, de repente, não estão conseguindo acessar a rede de apoio, né? Mas uma questão importante, assim, né, e já trazendo um pouco a questão da perda, né, a questão do luto na perspectiva de gênero, o luto é um processo que é, né, único, né, cada pessoa vai vivenciar de uma forma, mas o gênero também tem um atravessamento nas questões da perda. Né? Então, homens e mulheres, né, não vivenciam as perdas da mesma forma. E aí, o que a literatura diz assim? Olha, o homem, ele tem um luto que é um luto instrumental. Ele é um luto, assim, mais voltado para aquela questão mais organizativa, né? Como é que a gente vai fazer com os bens? Como é que a gente vai organizar, né, o patrimônio, uhum, né? Como é que vai ser a questão do velório? Então, assim, o homem teria essa característica de ter um luto mais instrumental. E as mulheres teriam uma característica de ter um luto mais intuitivo, né? Então, mais expressivo, né? De poder falar mais sobre a perda, de poder chorar mais sobre a perda. É isso que diz a literatura. Mas não é isso que a gente encontra, né? Por quê? Se a gente olhar, né, os dados, a gente tem mais da metade da população brasileira composta, né, por mulheres. Uhum. E essas mulheres, né, em termos de domicílios, são chefes das suas famílias. Então, assim, o que acontece? O que, que tem acontecido? As mulheres, elas não têm tido espaço, né? Elas têm que cuidar, uhum, do luto instrumental. Elas não têm tido espaço para o luto delas, né? De ser expressivo, né? De poder, uhum, chorar. Porque, assim, elas perderam, mas elas têm que organizar a rotina da casa. Elas são trabalhadoras, são elas que mantêm a casa. Então, assim, isso tem sido uma dificuldade para as mulheres.
1: Traz outros, né, elementos, né, nessas, uhum, análises. Mas é interessante isso.
0: Lembrar
1: então...
0: que tem o CRAN, né? Que é o isso. centro de referência, é. Né? Que essas mulheres, elas podem serem direcionadas especialmente para esse serviço, né? Mas que em outras edições em que a gente estiver aí, com a proposta, né, de cuidar outras formas, de fazer essa escuta, uhum, outras formas de luto, esses tipos de luto podem ser englobados, né? Uhum. Nesse momento a gente colocou essa especificidade do luto por morte, né?
1: Não, acho que é perfeito, assim, o CRAN, que, para quem não conhece, é o Centro de Referência de Atendimento às Mulheres. E aqui as mulheres entendidas, mulheres, inclusive mulheres trans e travestis, uhum, que fica na Rua Dom Pedro II, 813, com funcionamento das 8 às 17 horas. É um serviço de porta aberta, né, que tem um acompanhamento, ainda que seja muito restrito, né, porque é o único no município. É, psicossocial e hoje já tem um convênio ali junto com a clínica jurídica da USPEL, também um acompanhamento, se necessário, nas questões jurídicas, porque aí são outras questões que envolvem né, patrimônio. Quando a gente pensa a violência, ela vai. Porque a gente está tratando aqui de um luto. Nesse primeiro momento, tá? Vou me concentrar agora. O primeiro grupo, vou chamar assim, o primeiro grupo é um grupo aberto para homens e mulheres. Eu chamo projeto ou grupo? Rebento.
0: Grupo, pode ser grupo.
1: Grupo. Uhum. O grupo Rebento, então, está com as inscrições abertas. Agora, já vou pedir depois para vocês falarem. Vamos colocar aqui no chat, né? Como que as pessoas se inscrevem. Se vai ter seleção, essas coisas assim são importantes, uhum, de vocês trazerem essa nitidez nessas informações, tá? Mas também o que a gente vai vendo, né? Que ele é um. O que vocês estão trazendo, que eu acho que é uma coisa muito interessante, porque, por exemplo, assim, quando a gente está num processo de muita dor, ainda que seja um ano depois, uhum, né? Para não ficar naquele negócio assim é quando tu começa a criar uma, como se fosse uma cascadura, né? Mas que está tudo fermentado por baixo. Eu uso essa expressão meio estranha, assim, mas para dizer por quê. Eu entendo que vocês estão dizendo assim, olha, para nós, nesse momento, é importante pensar o luto após um ano, porque no primeiro ano, embora seja absolutamente doído, né? São momentos onde toda a rede pessoal, afetiva, amorosa, né, até institucional, entre aspas, está mais aberta para reconhecimento dessa perda. O que rapidamente é verdade, né? As pessoas começam até a achar que a pessoa está muito estranha, né, de continuar chorando, tu não precisa, pensa. E aí vem todas as outras ofertas, né, gurias? As ofertas da... Eu não gosto de entrar aqui, né, nesse parâmetro, mas, enfim, são as ofertas que tem, que é o rezar, que é o ir para a igreja, que é o ir, enfim. E eu não estou aqui usando nenhum pejorativo, estou dizendo que são outras ofertas que também estão à disposição para o acolhimento dessa dor, né? E que, no caso, vocês estão abrindo uma outra porta-janela, né? Dentro da universidade, que é uma universidade pública, uhum. que, em tese, é aberta, é gratuito, uhum. né? Para parte, pelo menos, das pessoas que têm essa condição, né? Que estão lutadas há mais de um ano e que continuam no processo de sofrimento, de necessidade de ressignificação dessas dores, possam acessar. E aí eu quero fazer uma pergunta, que é uma provocação, né? Vocês estão trazendo a perspectiva do... Não sei se chama de metodologia, tá? Mas de usar recursos, né? de livre expressão, uhum. né? Não vou nem chamar de arte, de livre expressão das pessoas, que são coisas que a gente vai perdendo no decorrer, uhum. né? Na infância, todos nós, apesar de ser indicado pela escola que nós devemos desenhar, aí vem mais ou menos aquele desenho, a casinha, tudo igualzinho, depois a gente vai descobrindo, tem que botar o piso, tem que botar não sei o quê. Mas é uma experiência lúdica da criação, por exemplo, do desenho. E isso, com o decorrer, eu sempre brinco, né? Quando a gente chega na... Nem sei se ainda se usa isso, muito antigo. Os testes se usam para direção, eu lembro. Não estou sendo pejorativa aqui com a área da psicologia, né? Eu sou assistente social, o serviço social também tem umas coisas que a gente fica devendo, assim, né? Os testes, e que aí tu já sabe que o teu livre desenhar já não é mais o livre desenhar. Então, essa coisa da expressão, tanto do escrever, quanto do desenhar, quanto do falar, ela passa a ser um lugar de muita vigilância, de controle, enfim. Né? Então, vocês estão trazendo isso como uma aposta. Né? E eu quero perguntar para vocês, e o corpo? Onde está o corpo dessas pessoas que entrarão no grupo?
0: Muito importante essa tua pergunta, assim, né, sobre o corpo. É algo que a gente pensou muito, né? E o corpo, ele está presente desde o formulário, né? Porque no formulário a gente vai solicitar ali algumas características desse sujeito que vão falar de como ela está inserida no próprio contexto social, né? Lembrando aqui que quando a gente fala, por exemplo, de... No primeiro ano, né, essa pessoa uhum. ser escutada, isso é num contexto ideal, uhum. né? Mas também a gente sabe que nem todas as pessoas vão ter uma rede de pessoas que vão cuidá-las. Uhum. Rede de cuidado também, ela não é algo que todas as pessoas vão ter na sua vida, né? Muitas pessoas vão ter que cuidar muito dos outros, é até o que a Vanessa estava falando, né, essa questão de gênero, né? Então, às vezes a mulher está embutada, mas ela não tem esse tempo de sentir, de elaboração, né? Ela tem que estar ali cuidando dos outros, né? Então, também pensar que o cuidado, ele também é muito discutido, né? E a vivência do luto. Então, quando eu digo que o corpo, ele está no formulário, no próprio formulário, então a gente vai entender bem qual é a raça dessa pessoa, qual é a sexualidade, né? Qual é a identidade de gênero, né? Então, pensando aí numa perspectiva mais social, esse corpo, ele tá presente porque são informações que nos ajudam, que vão nos ajudar a compreender essa pessoa e esse sofrimento no grupo, né? E aí, trazendo uma outra perspectiva do corpo, é como esse sofrimento atravessa o corpo, né? E é claro, assim, a gente vai pensar, né, nessas questões, assim, de vivência, porque, por exemplo, como essa pessoa vai fazer a regulação emocional, né? Como essas emoções, elas são percebidas. Eu posso chorar, eu posso sofrer, né? Eu posso sentir. Então, a gente tem, inclusive, uma dinâmica que vai fazer parte dos encontros, é entender onde, né, essa dor, ela é sentida no próprio corpo, uhum. né? Então, para a pessoa poder se conhecer. E quando ela começa a se conhecer, ela também tem essa possibilidade de se acolher, né? Então, o corpo, a gente vai entender que é um corpo que também sente, que não é um corpo que só vai pensar e racionalizar, né? pensando mais nessa ciência cartesiana que tentava dividir, uhum, né, a mente e o corpo. Não, tá junto, né, esses processos. Então, a gente traz essa perspectiva de olhar esse sujeito no mundo e as intervenções, os atravessamentos, né, sociais, e como essas emoções são sentidas nesse corpo, né, em diálogo com essa pessoa, com essa vivência dessa pessoa no mundo, né? E as estruturas, enfim, as relações de poder, tudo que vão atravessar essa vivência, inclusive o próprio luto, né? Que ele não vai ser igual, né?
1: Para todo mundo. Deixa eu só combinar aqui com o seu Zé. Vamos para o intervalo. Vamos um intervalo rapidinho. Nos aguardem aí, já voltamos.
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1: Voltamos, estamos aqui na Rádio Com Pelotas. Vou dar o... 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Assim, sempre a gente diz apenas duras, né? Mas estamos aqui no ar. E temos feito esse espaço do programa Cotidianos das quartas-feiras à tarde, exatamente o que a gente está fazendo. É um espaço onde mulheres, preferencialmente mulheres, eu vou contar, porque eu sempre conto isso no início do programa, mas é um espaço onde a gente traz experiências que estão acontecendo na cidade que a cidade não sabe, né? Então, ele também é um espaço aberto. Acho pouco provável, inclusive entre o circuito que eu faço, cada uma de nós tem circuitos, são circuitos amplos, mas também são restritos, né? E imagino que se eu perguntar hoje para minhas companheiras de luta aí, provavelmente a maioria não saberia dizer que existe esse projeto dentro da área da psicologia, que tem mulheres aqui, tem mulheres batucantantes, né? E que, de alguma forma, é também um lugar. Eu sempre disse, eu não toco na batu, mas virei madrinha da batu, né? E minha filha toca, minha neta toca, e acho que esse processo, eu vou fazer a emenda aqui, que esse processo de grupos comunitários que fazem também um acolhimento a mulheres que, de alguma forma, vivem traumas e vivem perdas. Né? Então, saudamos essa iniciativa de vocês. Através aí, nós não entramos ainda no grupo Primavera, mas essa, que são iniciativas pioneiras que fazem parte da formação, mas mais que fazerem parte da formação, é identificar que há uma demanda na comunidade e que sim, pessoas vinculadas às universidades podem abrir determinados espaços institucionais para fazer esse acolhimento. Né? Então, mais uma vez, a gente repete aqui, o Grupo Rebento vai começar agora em seguida, esse acolhimento a mulheres e homens enlutados há mais de um ano, que pode se inscrever. Eu achei que ia dar tempo de pôr no intervalo aqui, mas se vocês puderem pôr no chat aqui, vou passar o bilhetinho que eu ponho, da onde as pessoas podem se inscrever. Tá? E agora, enquanto a John Vera põe ali no chat, eu vou seguir na provocação e o corpo, onde está, para a Vanessa. É, acho que é importante essa coisa da identificação que tu trouxeste, John Vera, desde da inscrição, então de tentar, entendendo essa complexidade de que nós somos formados, muitos de nós carregamos preconceitos, inclusive. Nós vivemos agora recentemente em Pelotas, vou trazer de dois atos que não têm a ver diretamente com vocês, mas têm a ver com o trauma que provoca, dialogando num espaço um pouco mais ampliado aí, que foi a história de uma transfobia, provocada, que não é uma única pessoa, por óbvio, mas o que foi mais chocante, que foi uma educadora, uma professora que faz contra a Gersi, que é uma travesti aqui de Pelotas, organizadora do movimento LGBTQIAPN+, que está à frente aí de uma casa, que é uma iniciativa louvável e que vai ser bem difícil de manter uma casa de acolhida a mulheres, enfim, trans e travesti, que não tem outro lugar. E que nem sempre o lugar a família aceita. E a gente, eu acho que é um outro processo também de acolhimento, que tu sai, que o outro lugar não é estar só na rua. Então, são espaços que nem esse. E ontem, porque vocês também estão dentro da universidade, há uma denúncia aí, de que um coordenador de um curso, não conheço, não sei, mas a denúncia veio, que usou termos racistas, em relação a duas funcionárias negras, e que imagina, porque quando se sofre racismo, o impacto é tão forte que a pessoa não tem nem condições de reagir, sabe? E depois ainda vive o processo da culpa, por que que eu não reagi? Então, acho que quando a gente vai falando disso, são emendas que vão se... São costuras, que vai se fazendo e que se amparam. E, no fundo, é isso. Quando a gente vai fazendo essa discussão de como enfrentar o luto, tu precisa, inclusive, reconhecer que tu tem um corpo. O corpo aqui é corporalidade entendida, não só o corpo físico. Mas essa complexidade que a gente tem, que, entre aspas, ao fazer a abertura da palavra ou das ações... Eu brinco, que para mim tudo no início e no final é manual. Seja fazer uma pesquisa, seja produzir um desenho, a gente não quer usar só as mãos, por óbvio, mas de alguma forma são processos singulares, onde a gente encontra, nessa conversa que estamos tendo aqui, que é a singularidade da pessoa, do sujeito, enfim, no lidar com o seu luto. E que isso vai ser feito em grupo. Então, eu pergunto para vocês, por exemplo, há pouco tempo atrás, a gente fez nem chegou a ser um debate, mas eu tinha feito uma pergunta, enfim, se não havia possibilidade de a gente trabalhar numa outra temática, que eu não vou trazer aqui, para não... Não foi um debate aberto, enfim, foi num grupo específico. Mas como é que é para vocês pensar essa coisa do luto singular atuando num grupo mediado, por certo, né? Mediado por outras tecnologias de subjetividade, enfim, recuperando, acho que esse aspecto de que as pessoas não são só a dor. Né? Como é que vocês têm pensado isso? Se isso as desafia, né? E quando deu crack, quais são as... Não. Quantas saias vocês trazem para a construção desse grupo?
2: Vou começar respondendo a tua provocação também, né? Onde é que fica o corpo nesse processo assim, do luto? E acho que a Diogo explicou super bem, assim, a gente vai inserir isso também, né, na nossa proposta de cuidado. Mas eu acho que é importante também compartilhar isso com as pessoas, compartilhar também com quem nos escuta. Porque quando a gente pensa o luto, em geral, a gente pensa em termos de reações que são emocionais. A gente pensa na tristeza, que faz parte do processo. A gente pensa, às vezes, no remorso, né, na culpa, que pode estar inserida nesse processo também. Às vezes, o sentimento de desespero, né, que em determinados momentos as pessoas sentem quando se deparam com a situação de perda. Mas o luto, ele também tem outros aspectos. E um dos aspectos do luto é esse aspecto físico, esse aspecto que está no corpo. E isso que é importante que as pessoas também saibam. Então, quando a gente está vivenciando um processo de luto, a gente tem reações que também são físicas.
1: Se eu vou te pedir, te enquadra na... Isto.
2: Melhorou? Melhorou. Então, são reações que são físicas, né? E que reações são essas, ou que podem ser essas, assim? Alteração no sono. Então, quando a gente está vivenciando um processo de luto, a gente pode ter dificuldade para dormir, a gente pode ter insônia, né? Ou, ao contrário, né? A gente pode ter aquela vontade de dormir e até dificuldade de querer acordar, né? Porque se acordar e se deparar com aquele mundo onde a pessoa não está mais. Então, essa é uma reação física, uma reação do corpo ao processo da perda. A pessoa pode ter também alterações no apetite. Isso também faz parte de uma reação do corpo a um processo de perda, né? Então, pode ter muita vontade de comer, né? Ou daqui a pouco pode ter inapetência, não querer comer, né? Tem alterações que são cognitivas, são do pensamento. Então, a pessoa enlutada, às vezes, ela pode ter dificuldade de lembrar das coisas. Isso faz parte do processo, né, de vivenciar o luto. Ela pode ter dificuldade de se concentrar, né? Então, assim, é importante a gente estar atento e entender que isso faz parte desse processo de perda. Né? Quando a gente pensa o luto, né, e eu acho que isso também é uma informação interessante da gente compartilhar, quando a gente estudou o luto, provavelmente quando a Diogo estudou o luto, a gente estudava o luto por fase. Então, assim, a primeira fase a gente nega, aí depois a gente fica com raiva, aí a gente barganha, aí a pessoa fica um pouco depressiva e, por fim, parece que há aceitação. E aí, quando a gente entra no patamar da aceitação, a gente se acomodou na situação da perda. Mas se a gente pensar os nossos processos de perda, né, quem está nos ouvindo pensar os seus processos de perda, se nós pensarmos pessoalmente aqui o nosso processo de perda, não é assim que acontece. Né? A gente oscila. E a gente oscila entre dois pontos. Um ponto é aquele ponto onde a gente está orientado para a perda, né? E aí a gente sente muita falta daquela pessoa. E às vezes, no processo de luto, é um cheiro, é uma comida, é uma música que a gente ouve, né? E, então, tem esse ponto, assim, como se fosse um movimento de pêndulo mesmo, né? Então, em determinado movimento, a gente está orientado para a perda, a gente está sentindo muito a perda. Em determinado momento, a gente está num outro lugar. A gente está mais esperançoso com a vida, a gente está refazendo rotina, a gente está tendo experiências novas, conversando com as pessoas. Então, assim, a palavra normal não se aplica para luto, né? Então, a gente diz que o luto, assim, ele é, a gente está se adaptando, ele está tendo um curso, né? Onde a pessoa está conseguindo vivenciar de uma maneira, né, de dar conta do seu sofrimento. Mas um luto que a gente pode pensar que está tendo um curso, um bom curso, é esse que vai oscilando. Que às vezes eu sinto muito, né? E às vezes a vida está cheia de esperança, de sentido de novo, né? É nessa oscilação que a gente vai caminhando. E aí pode ser uma perda que tenha acontecido há 10 anos atrás. Né? E isso cabe dentro do processo de luto. Então, faz 10 anos que eu perdi o meu irmão. Mas aí eu vi um quadro e eu me lembrei dele porque ele gostava de arte. E aí eu sinto uma saudade do meu irmão. E eu me conecto com aquela falta, eu tenho vontade de chorar. Isso cabe. Né? Que as pessoas possam se permitir. Né? Entender que isso cabe no processo de luto. Isso não está errado, não é inadequado. Isso é viver um processo de luto. Que você pode caminhar com a gente a vida inteira. O luto vai durar enquanto durar o amor. Né? A dor não é sempre a mesma. Né? A falta não é sentida da mesma forma. Né? Mas em algum momento a gente pode se conectar com essa falta dessa forma.
1: Perfeito. Acho que esse é o. essa, eu vou chamar de fluidez, tá? Sei que na dor a fluidez não é exatamente esse sentido leve, assim. Mas essa movimentação de saber, de se permitir, né? Mais do que saber, de se permitir que sim, que tem um movimento. Porque a percepção, que fica sempre muito marcado nessa questão dos lutos, é que essa a perda do nunca mais vou ver, né? Nunca mais vou sentir. Uhum. Aí vem essa coisa do que é o simbólico, né? Vem a comida, vem o cheiro. Isso para as relações que tinham um grau de afeto importante. Porque tem também um luto, embora não declarado, né? De pessoas que... tem momentos assim que a pessoa sai de um sofrimento extremado com a perda daquela pessoa com quem, por exemplo, ela vivia. Uhum. Né? Então, acho que é dúbio, inclusive, esses movimentos e essas sensações que as pessoas vão tendo, né, no entorno do enlutamento.
0: É importante destacar que não existe uma forma certa, né, ou um jeito normal de vivenciar o luto. Né? Então, a questão temporal foi muito discutida, né? Então, quanto tempo eu posso sentir, né, essa dor, né? Quanto tempo eu posso sentir esse pesar ou uma tristeza eventual? Não há uma norma, não há um jeito certo, né? Então, isso é muito importante, porque parece que as pessoas têm que superar, né? Então, assim, é bem importante que elas saibam, né, que elas podem vivenciar esse processo, que ele vai ser único e que não há necessidade de apagar essa relação, a vivência que ela teve com essa pessoa, para que haja uma elaboração desse luto, né? Ela vai elaborar para o resto da vida, né? Nesse sentido de se voltar para a perda e para a restauração, né? Que a gente vai chamar de processo dual do luto. Então, isso é algo que a gente que acredita muito, e muitos estudos vão falar, né? Porque se tinha isso, assim, né? Essa cobrança, como assim? Tu ainda tá falando disso? E que é muito cruel com as pessoas, né? Você tentar, e às vezes também as pessoas podem, no sentido assim, nem compreendem que estão machucando, né? Ao invés de ajudar, né? E então... A gente levanta essa bandeira do poder sentir o luto, né? De poder falar do luto, não é um tabu, não é algo que tem que ser silenciado, escondido. Pelo contrário, né? Faz parte de uma vivência, algumas não tanto de amor, né? Mas pode fazer parte de uma vivência de amor. E como é que tu vai esquecer disso, né? Então, da gente entender esse vínculo contínuo que permanece mesmo depois da morte de uma pessoa, né? Mesmo depois, por exemplo, até de um projeto que foi finalizado, né? Você pode retomar ou olhar para ele de outras formas. Você não precisa romper com uma experiência, um projeto, né? Mas tentar entender como é que isso se insere no hoje, né? Nas perspectivas que você consegue traçar hoje.
1: Perfeito, gurias. Nós estamos agora às 17h24. É estranho, né? Porque daqui a pouco o programa termina e aí vão se acumulando assim, interrogações e diálogos. Mas eu vou pedir agora se vocês puderem falar um pouco sobre o Grupo Primaveras, né? E aí a gente vai, antes de encerrar o programa, também vai se reforçar essa coisa ao convite, né? Para quem quiser ainda se inscrever, a partir de que idade, se tem limite de idade, se o território preferencial é de Pelotas. Então, da gente poder também explorar um pouco mais isso. Mas agora vamos fazer esse ir, né, no Grupo Primaveras.
0: Certo. Eu coloquei ali @grupoprimaveras, tá? Porque no nosso Instagram a gente está colocando todos os dias nos stories. Então, pessoal, acessando os stories tem como acessar ali o nosso formulário.
1: Os stories para mim no Instagram é tipo um luto, viu? Eu vi e quando eu vou procurar não existe mais.
0: Não, mas o nosso tá.
1: O nosso tá
0: bem ativo.
1: Não, eu compreendo a rapidez da informação.
0: E tem no post também, a gente
2: tá. Colocar aqui o do CEP também, né?
1: Isso, é importante.
2: Delas, mas também tem o CEP, o Serviço de Psicologia, a gente tem o Instagram, né? Ali as pessoas podem acompanhar. E na bio do CEP tem o link também para a inscrição, tá? Então pode fazer a inscrição.
1: E também, Vanessa, se tu quiser falar um pouco assim sobre o que é o CEP, a quem atende, porque isso, a área de cuidado, mesmo que seja um acompanhamento breve, na área da psicologia é mina de ouro, assim, onde tu não encontra as pepitas. Né? Então, tem muitos casos, muitas indicações e poucos caminhos. E então é importante também a gente falar, informar a população, né? De que existe. E, e aí já conta quem pode acessar.
2: Tá bem.
1: Tá?
0: Bem.
1: Hã?
0: Posso falar?
1: Sim, grupo? Sim. Eu vou dizer assim, ó. Não tem problema. O silêncio nos organiza também, não tem problema. Eu vou, enquanto a John Vera fala, eu vou pegar uma água, que eu tô com a garganta assim meio fora, mas tô aqui, ó, na escuta.
0: Certo.
1: Pode ir falando.
0: Então, eu vou iniciar, né? Não estava preparada para falar do grupo, mas o Grupo Primaveras é um grupo bem recente, né? A gente vai fazer um ano aí de vida. E esse grupo, ele começou ano passado, né? Os estudantes sempre me pediam, professora, você tem algum grupo? Você tem alguma iniciativa? E eu ficava assim... E aí chegou um momento que eu comecei a pensar muito, assim, né? Porque desde que eu comecei a dar aula, os estudantes vinham muito e queriam que eu fizesse algo, né? E aí veio a proposta, assim, teve um momento que deu um desejo, né? De iniciar esse grupo com esse nome, né? Que é Primaveras, porque eu vou entender que depois do inverno tão rigoroso, e foi meu primeiro inverno ano passado aqui, depois de retornar também para Pelotas, e entendendo a primavera como um momento também de renascimento, né? Das flores, de que tem esse significado, assim, também de novas coisas acontecendo, não só na natureza, mas na parte subjetiva, né? E aí, então, é um grupo que está voltado, né? Que pensa, então, as políticas de cuidado relacionadas, então, aos processos psicossociais, né? Tendo aí a psicologia social, né? Uma psicologia que vai pensar em raça, que vai pensar em gênero, que vai ter uma discussão, né, e uma visão interseccional sobre as pessoas, né, sobre os processos de cuidado. E vai fazer essa discussão também em relação ao território, que é tão importante, que não é só um lugar onde a gente mora, né, que vai ter ali uma questão apenas geográfica, mas é o lugar onde a gente também produz vida, hábitos, sentidos, cultura, né? Né, sentido, pertencimento. Vai ter aí diversos significados e que vão dialogar com os processos de produção da própria subjetividade. Então, esse grupo, ele se constitui dentro da UFPEL, né? Ali no curso de psicologia. E a gente hoje tem alguns projetos, né? Assim, tem um projeto de pesquisa que trata, então, sobre... o evento climático que a gente teve aqui no Rio Grande do Sul em 2024, a gente está tentando compreender como os profissionais da saúde e da educação olham para esse evento, né? E como isso vai interferir nas suas práticas, inclusive também de cuidado, né? Tentando compreender a formação, se a formação ajudou a lidar com esses eventos ou não. Então, a gente tem esse projeto de pesquisa.
1: Ele está em andamento.
0: Está em andamento. Inclusive, Fernanda Garay é bolsista do projeto, né? E temos esse projeto agora de extensão. E no início do ano a gente teve um projeto de ensino que visava discutir, então, a psicologia política e comunitária. Porque o Primaveras tem, né, esse objetivo de se inserir nas comunidades. Então, a gente está aí pensando também ações de extensão nas comunidades, né? A gente já está em diálogo com uma comunidade específica para começar, então, esses trabalhos, né? Que vão integrar aí a formação também dos estudantes, que é tão importante, né? Na área de psicologia. E numa área que é fundamental, né? Que a gente está a pensar, então, como a psicologia se insere nesses territórios, né? E no sentido também de escutar aquilo que as pessoas precisam, né? E não da gente levar algo...
1: Como os territórios interferem, né? Inferem na psicologia, porque...
0: Exatamente.
1: Essa é uma das questões sempre chave, assim.
0: Então, e aí a gente tem uma articulação também com a Universidade Federal de Pernambuco, né? Através do grupo Origepicol, que foi aonde eu comecei também a trabalhar com esses processos, né, nesse território, entendendo as questões de racismo ambiental, de luto. Tanto que em 2024 eu não estava aqui, né? E para mim foi um sofrimento enorme, porque eu dizia assim, tudo que eu quero é engraçado, né? Porque era um momento muito difícil, mas eu queria estar aqui com a minha família. Eu não podia estar, né? Nem tinha a possibilidade de pegar um voo e vir, né? Então, eu estava longe, mas acompanhando, né, esse processo, que nos dá uma nova configuração também de relações. Né? Então, não é mais, a gente não lida mais com o espaço geográfico da mesma forma, sei lá, de 10 anos atrás. As coisas mudaram. Né? Então, também solicita a psicologia novas práticas, né? Isso, novas políticas públicas para dar conta desse problema.
1: Ainda Vanessa? Não, eu acho que assim, ó, do Primaveras, eu nem sei se você ouviu, eu não, nem as conhecia, a gente não tinha entrado nesse diálogo, mas eu tinha visto em algum momento atrás que tinha uma parceria com o Libertas.
0: Isso.
1: Né?
0: É.
1: E que é um, enfim, é uma. Não um espaço Libertas, mas que eu tinha uns 2 anos atrás, a gente começou um diálogo com as gurias do Libertas. Que é também uma outra construção do ponto de vista do direito, né, da justiça. Sim. E acho interessante quando vai dentro das canaletas da universidade, vão sendo criadas essas experiências, né, dentro, que são experiências de extensão, que a universidade é obrigada agora, né, vai também se reorganizando para isso, no ensino aí. E acho que isso é muito importante de trazer para as populações, para as comunidades saberem, inclusive, o que requerer, o que solicitar, por onde... Né? Então, acho que é interessante, assim, porque os grupos não são fechados em si. Né? Mas de ti, Vanessa, fala um pouquinho aí do serviço.
2: Também. Ainda dentro da temática do luto, eu queria aproveitar assim, a oportunidade para divulgar o documentário que eu produzi a partir da tese.
1: Sobre o que era a tua tese nos traços?
2: Era sobre mulheres que tiveram múltiplas perdas familiares por Covid-19.
1: Tá.
2: E aí uma dos produtos da tese, que a gente chama, né, dos artigos, né, que ainda estão em construção, é um documentário com narrativas dessas mulheres. E eu acho que é interessante quem está nos ouvindo, assim, poder acessar, porque eu acho que auxilia para a gente identificar algumas questões que também reverberam dentro da gente. Então, isso que eu estou passando, isso que eu estou sentindo, isso não sou só eu que sinto, assim, né? Outras pessoas também sentem. Então, isso dá para as pessoas uma resposta, assim, de como se fosse validação mesmo. Tipo, está tudo bem sentir do jeito que eu sinto, da forma como eu sinto, outras pessoas também passam por isso. E aí, mais para o final do documentário, também é bem interessante, porque as mulheres vão apresentando um pouco as formas que elas foram encontrando de lidar com a perda. Então, ali tem alguns caminhos também que alguém pode se identificar e pode também querer trazer para a sua vida.
1: Como chama o documentário?
2: Mulheres, Seus Lutos e Vozes, e está disponível no YouTube, tá? Para quem quiser acessar. Mulheres, Seus Lutos e Vozes. E com relação ao Serviço Escola de Psicologia, a gente funciona no prédio Almíncar Gigante, né? Ele fica na Marechal Deodoro, 1160. E foi bem bom ter colocado aqui o Instagram do CEP, porque a gente sempre divulga ali quando surgem vagas. Então, vagas para triagem, né? A gente divulga ali. Né? Todos os serviços que a gente oferece, a gente vai divulgando ali também. E vai, de alguma maneira, direcionando as pessoas para poderem acessar. A gente tem trabalhado agora com psicoterapias breves, que a gente chama, né? Então, por isso que a gente passa por um processo de triagem.
1: Sim.
2: Como a gente é um serviço, ensino, né? A gente presta um serviço, mas é um lugar também de estágio para os alunos, a gente precisava que os alunos acompanhassem todo o processo de atendimento. Então, desde fazer aquela primeira avaliação do paciente, entender o que ele precisa, acompanhar, né, esse desenvolvimento, né, a partir da demanda que o paciente traz, e também ter a possibilidade, já como estão se formando psicólogos, de darem alta para os pacientes, né? Então, por isso que a gente faz essa triagem, porque nem todo mundo vai se beneficiar desse serviço, dessa forma como a gente está configurado, do que a gente pode oferecer. Mas a gente, né, sempre encaminha para a rede, quando a gente não consegue dar conta, a gente encaminha. E a gente tem também um serviço que é portas abertas, né, que é o plantão de acolhimento. A gente está reformulando agora o plantão, então podem acompanhar o Instagram do CEP, que a gente vai informando. Uhum. Então, nesse momento, a gente tem o plantão, nas quintas-feiras pela manhã,

0: processo, fazer uma avaliação, né, do que a pessoa está trazendo, ver se na rede tem algum lugar onde ela possa acessar, onde ela não chegou, né, que está de acordo com aquilo que ela precisa. Então, nesse momento, essas são as modalidades que a gente tem.
1: Tá.
0: E as pessoas podem acessar o Instagram do CEP, e aí a gente vai informando ali quando surgem novas vagas, né, para psicoterapia, e também esses outros dias do plantão, quando surgirem, a gente vai informar ali também.
1: Eu acho que é importante, assim, para quem está nos acompanhando, aqui já vou dar boa tarde para a Elisângela Bandeira, que é uma amiga, companheira, ela está fazendo um doutorado, acho que está no seu processo de pesquisa, né? Ela é da área da antropologia, mas é uma mulher que dialoga também. É, nós gostaríamos de deixar esse reforço, né, para as pessoas que usam o Instagram, acompanharem o @ Grupo Primaveras, assim como o outro serviço do Escola.
0: Serviço Escola de Psicologia.
1: Escola de Psicologia. Que é @ CEP UFPEL. CEPUFPEL. Tá? Que são lugares que, de alguma forma, estão trabalhando, inclusive, com. Eu acho que é muito importante isso, por óbvio, na psicologia tem suas várias correntes, escolas, enfim, tem lugares de olhar o mundo, formular questões, produzir conhecimento, né? Então não existe, não existe um único, uma única linha, né? Então acho que é importante isso que as gurias estão trazendo, assim, que vocês estão falando de um campo da psicologia que é um campo que dialoga com as comunidades, com territórios, com as produções de conhecimento sentido também, que são, que as pessoas têm, né? E aqui a Elisângela está perguntando, se tem tempo para fazer uma pergunta, pode fazer, digita aí, as gurias estão aqui. Estamos hoje com a Vanessa Marques e a John Vera. John Vera. Da Silva, tem um outro sobrenome no meio, mas a gente vai abreviando, né?
2: Sim.
1: A gente vai abreviando para entrar na apresentação aqui. Então pode fazer, Elisângela, sinta-se à vontade. Tá?
0: Só uma informação, desculpa.
1: Sim, pode, dizer, pode falar.
0: É que o plantão é para maiores de 18 anos, tá? A gente não atende crianças no plantão.
1: Perfeito. Tá. E tu sabe que hoje é uma demanda, assim, uma linha mais aberta agora, que não é específico. Uhum. Tem uma demanda, eu estava conversando com uma amiga minha, que ela disse que ela ia começar, ela trabalha hoje na área de saúde mental, enfim, e ela chegou à constatação disso que, que a gente já sabe, assim, que tu tem um intervalo enorme, né, entre a infância... Não, entendi. E a infância, assim, ó, a infância em tese vai até os 14 anos, né? Mais ou menos. Estou falando assim do ponto de vista legal e, né, dentro dessas discussões. Como eu atuo muito nessa área do enfrentamento às violências, a gente tem esse marcador, né? Que não é exatamente o mesmo marcador de um amadurecimento, enfim, né? E aí tu tem um intervalo, que na verdade não é um intervalo, é um vácuo, por exemplo, no Sistema Único de Saúde, não sei se dentro das universidades, nos cursos de psicologia, não tenho acompanhado nos últimos anos, que é o lugar da adolescência, né? Assim, um lugar de absoluto vazio. Né? E para nós, aqui a John Vera se apresentou, inclusive, com uma mulher negra que faz as intersecções, me parece que tu também, né, Vanessa, estou fazendo aqui uma apropriação, tu não chegou a falar, mas estou fazendo uma apropriação, né? Que é o genocídio em relação aos jovens negros e às meninas jovens negras pelas questões principalmente da saúde sexual reprodutiva. Então, isso eu só quero deixar aqui para vocês, se vocês tiverem depois alguém que possa, inclusive, indicar, ou se vocês mesmos quiserem, em algum outro momento, retornar ao programa. Para a gente fazer essa discussão, ela, assim, ó, eu tenho identificado que isso é um vazio. Né? Então, inclusive, em termos de diálogo, assim, não tem resposta. Mas que a gente consiga aprofundar um pouco as perguntas. Né? Vou trazer aqui a pergunta que a Elisângela perguntou se podia fazer. Está aqui no chat. É para a Vanessa e para a John Vera. Se vocês pudessem me dar um conselho. Tem uma vizinha que tinha uma personalidade muito calma e gentil. Mas após o falecimento do pai, percebi...

0: que ficou muito agressiva com todos à sua volta. Está perguntando como pode ajudá-la e se ela pode indicar o grupo para o grupo Rebento, para o atendimento. Quem, gurias? Responde.
1: Pode primeiro fazer.
2: Certo. Eu acho que... vamos ver, ela teve uma perda há mais de um ano. Se essa perda é mais de um ano, né, o grupo está indicado para ela, né? Você pode indicar o grupo para ela tranquilamente, que vamos acolhê-la, tá? No, como proposta ali de. Com a proposta de trabalho que a gente tem. E como a gente estava tratando um pouquinho antes, né? Tem várias formas de responder uma situação de perda. E às vezes a raiva é uma forma de responder uma situação de perda também, né? E aí, eu acho que como rede de apoio, se a gente quer se constituir como rede de apoio, o mais importante é a gente entender o que aquela pessoa precisa, né? Eu acho que talvez possa partir daí essa possibilidade de diálogo, de conexão, né? E às vezes esse auxílio pode ser, não falando diretamente da situação de perda, mas às vezes fazendo pequenas coisas que para aquela pessoa pode ter um significado. Por exemplo, né? Se ela está vivendo esse período crítico do luto, tá? Não sei quanto tempo faz que ela perdeu, né, o pai dela. Mas se é esse primeiro ano, que é um primeiro ano muito difícil, às vezes uma pequena questão de cuidado, né, pode ter um significado profundo. Por exemplo, assim, queres que eu tire o lixo para ti hoje? Né? Tu está precisando de alguma coisa? Né? O que eu posso te ajudar? E deixar que a própria pessoa enlutada vá delineando para a gente que tipo de ajuda ela precisa. Né? Tu queres tomar um café? E aí, na verdade, o café não precisa ser para falar da perda, né? O café pode ser para falar de qualquer outra coisa, né? Então, assim, essa proximidade, eu acho que ela vai acontecendo principalmente através da escuta do que a pessoa lutada tem como necessidade. Vai delineando para a gente como necessidade. E, às vezes, uma questão assim, eu fiz um bolo, né? Levo o bolo, né? É um cuidado, é uma aproximação, né? E eu acho que não necessariamente precisa ter a perda ali atravessando, né? Esse cuidado, ele pode ser um pouco mais abrangente.
0: Queres comentar, John?
1: Sim, eu posso comentar rapidamente, né? A gente pensar um pouquinho sobre a raiva, né? Que, de forma geral, é uma emoção que não é muito aceita, né? Na nossa sociedade. Mas que também é uma resposta saudável, né? Às vezes, sentir raiva é muito potente, né? Tá ali falando, pode estar falando também de limites, né? Enfim, mas nesse caso específico, né? Claro, a gente não tem muitas informações de que estágio, né? Por exemplo, quanto tempo, né? Essa perda aconteceu, mas é compreender que o luto, né? Ele pode também então ser vivido através da raiva e não só, por exemplo, do choro, né? Da tristeza, né? Então, é a forma como ela está conseguindo expressar, porque, de fato, ela deve estar sentindo muita raiva por ter perdido, né, esse pai, que deve ter uma relação específica, né, e um significado nessa vivência que ela tem. Né. Então, trazer essa empatia que a gente fala tanto, né, essa gentileza, né, compreender como pode ajudar essa pessoa, né? Às vezes as pessoas, elas querem ajudar, mas do seu modo. E talvez não é o que a pessoa esteja necessitando, né? E precisando para aquele momento. Então, escutar aquilo que a pessoa necessita, né? E também ajudar na forma como consegue, né? Às vezes também tu não consegue lidar com alguém que tá tão enlutado, que também tá... Então, vê também se tu consegue fazer isso.
0: É, porque às vezes as pessoas ficam... Não estou dizendo que é o caso da Elisângela, até porque ela traz um caso que ela está, entre aspas, se disponibilizando. Né? Mas tem momentos que as pessoas acham que quando alguém foi agressiva, eu vim aqui ofertar a minha ajuda, e o outro reage com raiva. Eu acho a raiva é a ira dos sentimentos legítimos. Não reconhecidos por uma parte dos ensinos cristãos, mas enfim.
1: Inclusive, tem uma pessoa, uma professora da UFPEL, que escreveu um livro que fala muito sobre a raiva, para indicar, se um dia quiser chamar.
0: Tá, depois já dá a dica. Porque eu acho que são sentimentos que vão ficando muito tamponados, né? E aí isso vira doença. Isso vira doença. Sim. Né? Então, assim, ó, Elisângela, retomando. se a pessoa que tu trouxe essa experiência, se ela estiver com uma situação de luto há mais de um ano, é de um ano para frente, tá? Pode olhar na página do arroba primaveras ou no arroba CEP, UFPEL, o CEP no caso é com S e o P mudo. As inscrições são até amanhã.
1: Isso.
0: Tá? Então, acho que é uma coisa importante, assim como seguir acompanhando. A Elisângela também convive com bastante mulheres, enfim. É, seguir acompanhando para manter essa atualização em dia. Né? A gente tem o delay das atualizações. Gurias, nós estamos 17h47. Boa tarde, Luiz. O Luiz é do
2: Boa
0: Fio
2: tarde,
0: da Navalha.
2: Tudo bem?
0: Luiz é o que nos fotografa no programa, depois sai um book. E que faz parte, né? O book ele não está dissociado do que a gente conversa no programa. Né? Porque as nossas expressões, enfim, tem muito a ver com o que a gente está tratando. Né? É, estamos indo para o finalzinho. Vou pedir para vocês fazerem as considerações. Agradecer imensamente, né, o encontro, a chegada. E essa partida a gente já parte todas nós com mais chaves, né? Eu nem gosto de chave, mas reconheço que as chaves têm não só a chave física, elas têm funções, né? Que é exatamente essa de fortalecer os encontros, né? Fico à disposição de vocês também para outros diálogos, inclusive. Nossa, eu tenho vários diálogos assim, com lugares da universidade. Né? E que não é só eu, enfim, que tem outras mulheres que fazem isso, que são mulheres que se colocam num lugar que a gente chama de sociedade civil, que é um negócio meio esquisitão, mas enfim, né? Entendendo isso, que não estamos exatamente na institucionalidade reconhecida de Estado. Isso não nos transforma nem piores nem melhores. Né? Uhum. Só que são espaços que a gente vai podendo, inclusive, carregar histórias. Com isso, eu já vou me despedindo. A Elisângela já salvou as duas páginas. Quem quiser contribuir com a Rádio Com, com qualquer valor, mas de preferência, pense bem, né? É a partir do Pix, radiocom@gmail.com. Vamos agora pela John. Não, quem começou foi a John, né? Agora vai a Vanessa.
2: Tá bem, eu agradeço muito, né, a possibilidade desse diálogo, da conversa. E a gente poder estar aqui, né, na Rádio Com, compartilhando essa proposta de cuidado com as pessoas enlutadas. Que a gente entende que não tem muito espaço, né, para falar sobre isso, não tem esse espaço de partilha. E para mim se tornou uma questão muito importante, principalmente depois da pesquisa, né, poder ter esse compromisso, na verdade, né, de que esses espaços eles possam existir para as pessoas enlutadas. E acho que para encerrar, para quem está nos ouvindo, eu queria dizer que essa relação de amor que a gente estabelece com as pessoas, ela não se encerra com a morte.
1: Sim.
2: E eu acho que o luto nos ensina a reconstruir esse vínculo. E a proposta do grupo é pensar nessa reconstrução, né, de vínculo e reconstruir também a si mesma. Né, a si mesma, a si mesma. E quando a gente perde alguém, a gente também perde, parece, uma parte da gente. É uma parte da identidade da gente. Então, a proposta desse grupo é uma proposta de reconstrução do vínculo com a pessoa que a gente ama, né, que perdeu. E também uma proposta de reconstrução consigo mesma.
0: Obrigada, Vanessa. John Vera.
1: Quero agradecer, foi muito bom essa conversa, né? Fiquei muito feliz de te conhecer também. Dizer que também nos colocamos à disposição, né? Compreendendo o papel de uma universidade pública. Dizer para as pessoas que as inscrições então vão até amanhã, né? E que a gente traz esse projeto com muita vontade de escutar as pessoas, de acolher, né, de reconstruir esse vínculo, né, de poder sim falar, poder sim lembrar, né, das pessoas aos quais foram significativas, né, e poder vivenciar isso da forma como vier, né, da forma como cada pessoa consegue. Então, será muito bom acolher, né, a comunidade e as pessoas que estão lutadas e que se identificaram com essa proposta, né, e que sentem que precisam desse espaço. esse espaço para vocês. Então, estamos de portas abertas.
0: Muito obrigada. E deixamos esse convite à comunidade, que a universidade também é feita pelo que a gente consegue propor. Uhum. Né? Portas abertas não é só de um lado, tem que ser do outro também. Obrigada, seu Zé, nos manteve no ar hoje direitinho. Obrigada, os radiovintes. Agradecemos quem nos acompanhou pelas as redes sociais da Rádio Com. Esse programa ele fica disponível para quem quiser acompanhar posteriormente no canal do YouTube da Rádio Com. Então é só chegar lá e para vocês também, viu? Uhum. Depois a gente não faz a edição cortes, né? Mas se vocês quiserem fazer, fiquem à vontade. É, a Elisângela aqui por fim diz que tem mais de um ano, a pessoa que ela trouxe o exemplo. Luiz, muito obrigada. Amanhã é quinta-feira, tem Quinta Preta com o DJ Elô. Grande abraço para vocês e um agradecimento por quem nos acompanhou até o momento.
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0: 18:26. Saudamos aos amigos e amigas que estão conosco na audiência, parceria do nosso encontro com a música nativista. Tivemos um problema aqui no nosso microfone, já está tudo ajustado. Muito boa tarde, nesta quarta-feira, dia 2 de setembro de 2026, 18:27. Temos a temperatura 17 graus e 6 décimos, umidade relativa do ar 78%, e a sensação térmica é de 17 graus e 6 décimos, uma indicação do Laboratório de Agrometeorologia da Embrapa. E nós ouvimos então a abertura do programa com Marco Aurélio Vasconcelos, Paisagem Interior, uma letra do Martins César Gonçalves, depois Capataz, letra, melodia e interpretação do Lisandro Amaral. Na sequência, o Miguel Bica com o tema O Guaçupiano, e agora o Robledo Martins com o tema do Rômulo Chaves, O Rio Vem Cantar Para Nós. Obrigado pela parceria dos amigos. Nosso WhatsApp 991870505. Hoje retorna o programa Ecoar com o nosso prezado rádio companheiro Alcione Silveira. Já pedi um tema aqui para escutar, dando carona no nosso encontro de hoje. Enquanto ele vem vindo, vamos então trazer inicialmente os apoiadores culturais, que está na hora, e depois de imediato o pedido do Alcione com Jaúge, de Já Hoje, na voz do Luiz Carlos Borges, um tema do Adair de Freitas. Primeiramente a gente destaca então os apoiadores culturais. Um abraço, Alcione.
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Muito bem, 18h45, 18h45 é o Nativismo Sem Fronteiras aqui na Rádio Com, o prefixo da cidadania. Ouvimos o Sul por Vida, Nelson Cardoso, João de Almeida Neto, para o meu amigo Roberto Ribeiro, para os demais que estão conosco na audiência, e agora de Buena e Alpargatas com Jorge Guedes. Um abraço também para o Celso Bonoff, na Coronel Osório, nosso amigo Claudio Honor, que está mateando nas casas. Um abração para os caroneiros que estão prestigiando o programa, para Elis Manete, Dona Saria, também para o nosso amigo Carlos Eduardo, lá no Obelisco, para o Walter, em Sapucaia do Sul. Vai chegando o tema pedido por o nosso amigo Walter. E também para Leandro Sebage, em Ibituba, Santa Catarina. Nossa querida Vó Marieta, também uma saudação para a querida Vó Marieta, para o nosso amigo Macir. Também para o Beto e a Elza, o Serginho do Fragata, muito obrigado. E para todos vocês que, de uma forma ou de outra, estão aqui na nossa rádio acompanhando a música nativista até as 19 horas. O Alcione já está por aqui, ajeitando aí a sua pauta para retornar de novo com o programa Ecoar. Vamos ouvir agora então o Marcelo Oliveira com o tema do Evair Gomes, Comparsão de Janeiro. E depois o Juliano Javós, que é o pedido do Walter de Sapucaia do Sul, gosta muito desse tema, Timbrando o Amanhecer, uma letra do Severino Rudes Moreira.

18h54, nós sacamos inicialmente a voz do Marcelo Oliveira com o tema Comparsão de Janeiro, um tema do Evair Soares Gomes, e agora Timbrando Amanhecer, de Severino Rudes Moreira, com a interpretação do Juliano Javoski. Um abraço para todos e todas que estiveram conosco, prestigiando o nosso encontro de hoje com a música nativista. Um grande abraço, um ótimo final de tarde. Daqui a pouquinho tem Ecoar com Alcione Silveira, e vamos trazer então o último tema para encerrar o programa com a voz do Pirisca Greco, de Pampa e Lonjura, uma letra do Evair Soares Gomes e Rodrigo Bauer, Erron Périx também nesse tema. Um abraço ao Serginho, que mandou um WhatsApp para mim aqui, que eu vir amanhã, se der tempo, nesse horário agora, no finalzinho do programa, a Maria Conceição. Então fica para amanhã, já está anotado aqui no meu caderninho, tá bem, meu amigo? Então vamos com esse tema e coradinho vem aí Ecoar com o Alcione Silveira. Um abraço, até amanhã.

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4: 19 horas.
5: Muito boa noite. Muito boa noite a todas e a todos que nos acompanham. Programa Ecoar, diálogos necessários sobre educação ambiental, meio ambiente e sociedade, retornando depois de uma pausa estratégica, vamos dizer assim, para repaginar, para repensar algumas coisas e principalmente para manter a qualidade que a gente vem buscando nesses 3 anos e meio, quase 4 anos de programa. E hoje, 2 de setembro de 2026, às 19 horas, pontualmente, temos o prazer e o privilégio de contar com parceiros, amigos, um grande parceiro, uma grande parceira, um grande amigo, uma grande amiga, para essa retomada do programa Ecoar, depois de 2 meses eu não com os pés para cima, eu não fiquei parado. Então, a gente traz algo importante que vai acontecer em Pelotas, que eu já vou iniciar a nossa conversa depois da Janice e do Sidney. Vou me permitir tratá-los pelos primeiros nomes, né? Gosto de tratar por professor porque eu tenho um respeito extremo pela classe, mas eu vou, como eu disse, são parceiros e amigos, vou tratá-los pelos primeiros nomes. Professor Sidney, ó, viu, professor, viu, professor Janice, é o costume, né? Eu quase sempre erro o nome dele, eu chamo de Sidney ou de Sidney, mas é Sidney. Ou ele me corrige, mas ele é quem é, por ele é quem é, e a Janice também. Me ouvem bem?
6: Sim, perfeitamente.
5: Janice, está com áudio bom?
7: Sim.
5: Perfeito, então. 20º CEUR. Então já vou começar dando trabalho para vocês. Não sei se eu ainda sei essa dinâmica depois desses 2 meses parados, mas vou vou conduzir. 20º CEUR, o que é, o que são essas 20 edições do CEUR, o que é o CEUR, que eu tive o prazer e o privilégio de ser convidado a falar num dos painéis, dia 18, painel 3. Viram como eu tô bem marcadinho, né? Tive o prazer e o privilégio de poder ter esse espaço, vou ter esse espaço. Mas eu quero que vocês falem, tá? O que é o CEUR desde a primeira edição, como ele evoluiu, né? E a importância desse evento, desse encontro para a paisagem de Pelotas, para a paisagem da região, porque a gente, no decorrer dessa uma hora, eu vou fazer algumas provocações a vocês também sobre paisagens alimentares, sobre a construção da cidade, porque nós temos um geógrafo, nós temos uma arquiteta e tem toda a propriedade de nos falar sobre isso. 20º CEUR, pessoal. Sejam bem-vindos, muito obrigado pela disponibilidade. O espaço é de vocês.
6: Obrigado, Alcione. Vou pedir licença, Janice, e começar falando, então já meio que atropelando a fala, né? Mas, primeiramente, boa noite, então, a Janice, boa noite. E a quem nos ouve, né? É uma satisfação, então, Alcione, meus cumprimentos pelo retorno, né? É um programa que nos faz falta e é bom saber que está de volta, já com as energias renovadas, com todas as características de que o programa merece, então, nessa retomada, né? E o Alcione já começa, então, com essa provocação, né, do 20º CEUR, né, que é um evento importante para nós, né? Na verdade, o CEUR é um seminário de estudos urbanos e regionais. Ele foi criado em 2005, né, pelo Laboratório de Estudos Urbanos e Regionais da Universidade Federal de Pelotas, junto ao Departamento de Geografia, né, no Instituto de Ciências Humanas. E, desde o início, o propósito deste evento, né, foi sistematizar, organizar, juntar tudo o que nós pudéssemos, né, acerca do espaço urbano e do espaço regional, com ênfase, obviamente, para Pelotas e para a Zona Sul, né, que é o lugar onde nós estamos inseridos, né. E o primeiro seminário, justamente, que nós fizemos em 2005, né, foi um colóquio também internacional sobre comércio e consumo, né. Nós começamos já discutindo justamente o planejamento urbano da cidade de Pelotas, né. Então, tivemos oportunidade de dialogar com os colegas arquitetos, urbanistas, que discutem e que produzem a cidade de Pelotas, né, já com esse intuito, né, de levar, assim, a comunidade, de um modo geral, uma discussão bastante aprofundada, né, sobre os problemas da cidade, sobre as questões mais emergentes, né, que vinham sendo debatidas, né, lá no início do século XXI, então, né, e que sempre nos chamaram a atenção. E depois seguimos, né, nós, no segundo seminário de estudos urbanos, passamos para uma escala bem mais ampla, né, uma escala regional, né, como nós começamos a trabalhar com aquilo que a gente chamou de as cidades do Prata, né, porque a gente, às vezes, não se dá conta, né, mas nós, em Pelotas, Rio Grande, Santa Vitória, né, nós estamos numa região de fronteira, né, que nem sempre foi domínio do Império Português, né. A gente sempre tem o Brasil como um país português, né, mas aqui a gente já foi Espanha também, né, em algum tempo, né. E as cidades do Prata, né, ele visava justamente discutir, né, essa herança platina, né, que nós carregamos também, né, e toda a influência, né, que o Império Espanhol, naquela época, conseguiu trazer para esta região. Né. E nós entendemos aí que tanto Pelotas, Rio Grande, Jaguarão, Arroio Grande, as cidades do extremo sul, do Rio Grande do Sul, né, acabaram compartilhando muitas das características, né, que também cidades uruguaias, e hoje uruguaias e argentinas, né, possuem. Né. E por exemplo, Forte de Santa Teresa, né, que fica no Uruguai, o de São Miguel, né, eram domínios portugueses, né. Na verdade, até a colônia do Sacramento, né, foi domínio português, né, do lado do Rio da Prata, né, tendo à frente Buenos Aires. Né. E nós propusemos essa discussão, trouxemos colegas da Argentina, do Uruguai, de outras cidades aqui do extremo sul, e também das missões, né, que nesse contexto histórico de disputa pelos territórios fizeram parte, né, de todas essas lutas, né, que caracterizaram depois as possessões espanhola e portuguesa na América. Né. Então, foi um seminário importante, né, que nós levamos aí sobre as cidades do Prata, né, que, na verdade, aconteceu mais de uma vez, né, porque o terceiro CEUR também foi sobre as cidades do Prata, né, O quarto também foi sobre as cidades do Prata, né? Uma vez que aprofundamos o assunto, né? Realizamos também vários encontros na Argentina, no Uruguai, né? Com colegas e estudantes, professores e comunidade em geral, para discutir essas coisas que nos dizem respeito de um modo geral e que nos caracterizam, né? Hoje a gente tem as fronteiras, né? Uruguai, Argentina, cada um país, né? Mas a gente tem muitas semelhanças, né? E principalmente nós que somos gaúchos, né? Nós nos reconhecemos no Pampa, de modo geral, né? E o Pampa é o extremo sul do Rio Grande do Sul, são as províncias de Misiones, Entre Rios, na Argentina, Uruguai, né? Buenos Aires. Todo esse é um bioma, né? Único, né? Que configura, então, o habitat do gaúcho, né? De um modo geral, né? Então, essas discussões que nós levamos no Seminário de Estudos Urbanos e Regionais, no segundo, terceiro, quarto, né, sobre as cidades do Prata, né, nos ajudaram a entender um pouco melhor essa identidade. Né. E aí nós fizemos vários estudos, né, históricos, né, caracterizando, então, essas cidades, como eu disse, de Arroio Grande, de Erval, Canguçu, Pedro Osório, Cerrito, né, e toda a relação que elas tiveram nesse processo de formação da região, né, como guardas de fronteiras naquela época, né, como cidades que surgiram desse embate. Né. E hoje a gente vê a enfermaria de Jaguarão, vê os fortes de Santa Teresa, São Miguel, né, são todos resquícios, né, dessa época de disputa por esse território. Depois nós seguimos, né? Fomos discutir também questões sobre cidade e cidadania, né? Mais adiante, né? Lá pelo décimo CEUR, né? Ainda discutimos as cidades do Prata, foram 6 seminários sobre a cidade do Prata, né? E lá no 11º, em 2015, né? Começamos a discutir as questões sobre comércio e consumo e cidade e cidadania. Né? Foi uma época em que nós desenvolvemos um projeto, né, em que nós incentivávamos a participação cidadã, né, e entendendo que as próprias pessoas têm conhecimento sobre o seu bairro, sobre a sua rua, né, e às vezes demandam a partir desse conhecimento. Né, e a gente começou a valorizar isso, né, entendendo, então, a cidadania como um exercício de liberdade. Né? E começamos a divulgar e incentivar a ideia de que o planejamento urbano não é algo exclusivo da mente dos pensadores, urbanistas, arquitetos, geógrafos, ou daqueles que estão no governo, no poder, de um modo geral. Né? Que as pessoas que estão vivendo nas ruas, nas casas, né, conhecem os seus problemas, os seus dilemas, né, e também podem pensar em como solucioná-los. Né. Não precisa esperar que um governo faça isso. Né. Isso foi uma época muito boa também de incentivo dessa participação cidadã, que incentivo justamente a isso, né, a planejar a partir das demandas das próprias pessoas. Né. E claro que a gente tem um Estado, né, instituído, né, dessas demandas eram levadas à prefeitura, aos setores competentes, né, que acabavam, então, levando a efeito as soluções para esses problemas. Né. Isso resultou na construção de uma praça, Praça da Amizade, um nome extraoficial, né, que tem ali no final da Tiradentes, né, no bairro do Navegantes, né, que foi uma praça construída pela iniciativa popular, né, um terreno baldio, né, onde se jogava lixo, cavalos pastavam, né, e gente levantando as demandas das pessoas: ah, para nós falta uma praça aqui, então vamos fazer uma praça. Né. Ah, mas esse terreno é nosso, é da prefeitura, vamos fazer e vamos ver o que, que dá. Né. E fizemos a praça, a gente plantou árvores, e a prefeitura depois limpou a área e consolidou a praça. Né. Durou bastante tempo, né, e ainda tem algum aspecto, né, presente dessa praça, né, porque justamente nasceu da própria comunidade, né, não foi algo assim que alguém desenhou e foi lá levou para a comunidade, não, a própria comunidade demandou pediu, né, e fez essa praça. Né. Então, nesse sentido, a gente também, né, manteve, acho que 2, 3 eventos, né, sobre cidade e cidadania, né, incentivando essas práticas. Né. E, mais recentemente, né, nós chegamos agora aos nossos estudos urbanos e regionais, né, com questões sobre aquilo que a gente chama de paisagens alimentares, né, destacando, então, a necessidade e a importância das políticas públicas de combate à fome. Né, falando sobre soberania alimentar, né, sobre segurança alimentar, né, para discutir justamente maneiras, né, não só maneiras oficiais, mas maneiras alternativas de entender como as pessoas buscam, né, saciar a fome, né, em diversas alternativas que encontram de acordo com suas práticas alimentares, né, que não são iguais, né, são bem diferenciadas em função de renda, em função de classe social, né. E nós temos trabalhado muito com isso, com os programas de alimentação, com as cozinhas solidárias, né, que incentivam, então, essas práticas que fogem um pouco da prática hegemônica, né, da compra e venda da comida enquanto mercadoria, né, e incentivam a produção e o consumo de alimentos, né, e não de mercadorias, né, como são os ultraprocessados, multiprocessados que nós encontramos. E nessa discussão, né, chegamos a esse 20º CEUR, né, e esse 20º CEUR aí ele faz, justamente por termos 20 edições, né, de estudos urbanos e regionais, né, nós fizemos este evento como uma espécie de retrospectiva, né, desses eventos. Né. Então, buscamos trazer temas que vêm desde as cidades do Prata, né, passando pela geografia do comércio e do consumo, né, e chegando, então, até a esses estudos das paisagens alimentares. Né. Daí nossa proximidade, né, com o Fórum Pelotense da Agricultura Urbana e Periurbana, né, coordenado pelo nosso amigo aqui presente, né, o Cione, né, que tanto tem incentivado essa agricultura e a sustentabilidade ambiental. Né. Esse é um pouco da história do CEUR, né, não vou ocupar todo o espaço de tempo aqui falando, né, mas já deu para ter uma noção, são 20 anos, né, também dá para falar muita coisa sobre isso, né. São 20 edições, na verdade o laboratório tem 23 anos, né, tem um pouco mais ainda do que as 20 edições. Né.
5: Janice, como é que tu te inseristes e quando te inseristes nessas edições do CEUR? Já te inseristes como arquiteta, te inseristes como acadêmica, te inseristes como professora, e qual a tua expectativa e perspectiva para essa 20ª edição? Eu já vi ali que tu e o Samuel, que deveria estar aqui e não está, né? Não sei onde é que ele anda, deve estar em aula, senão ele toma falta.
6: Vamos falar um pouco, então, aula.
5: Eu vi que a Janice já, ela e o Samuel já estão fazendo uma divulgação bem interessante, bem legal, né, sobre esse CEUR. Mas como é que tu te inserisse nisso, Janice? Qual é a tua visão e o que tu nos tem a dizer?
7: Primeiro, boa noite a todos, tá? É um prazer poder estar participando desse programa. Eu admiro muito o teu trabalho, as tuas propostas, e eu estou me sentindo muito honrada em ter sido convidada, tá?
5: Prazer,
7: bom, eu... Obrigada. Faz 4 anos que eu estou com o professor Sidney no Leur. Eu sou arquiteta, tenho mestrado em arquitetura, mas faço doutorado no curso de pós-graduação no Memória Social e Patrimônio Cultural, do qual o professor Sidney é meu orientador. Então, desde então, desde que eu entrei no programa, eu entrei inicialmente como aluna especial, né? E como era eu sempre tive muito gosto de trabalhar com a área da geografia, com memória, porque hoje em dia os cursos estão muito interdisciplinares, né? E vários, tu encontra vários colegas de cursos diferentes no mesmo espaço, né? Foi então que eu perguntei para o professor Sidney se ele tinha interesse em me orientar, que eu gostaria muito de trabalhar com ele, trabalhar no LEUR, porque eu acho que é um lugar muito acolhedor e que desenvolve propostas e projetos muito importantes para a nossa sociedade. E além de fazer projetos, são executados. Foi então que eu comecei a participar, né, das reuniões, dos eventos. O CEUR já é o terceiro que eu vou participar. Eu gosto muito de colaborar com o pessoal, né, porque é uma equipe muito forte. E eu estou desenvolvendo, além do CEUR, eu estou também desenvolvendo a minha tese, né, que eu qualifiquei ontem, que eu estou também desenvolvendo com as paisagens alimentares das feiras livres. Mas como é um programa de memória, eu relaciono as feiras livres com a memória e a sociabilidade, de que maneira a feira livre, a paisagem alimentar, está produzindo e preservando as questões de memória e sociabilidade, que é um tema do meu interesse. E juntamente com esse trabalho, com essa tese que eu venho trabalhando, eu estou participando no CEUR como colaboradora, vou participar também apresentando o trabalho, né? E a gente participa no grupo com reuniões, montando as... Nós temos uma equipe, né, que montou o CEUR, e essa equipe, em várias reuniões, a gente vem organizando os eixos que vão ser discutidos, né, que vão ser apresentados, as mesas que vão ser apresentadas, os convidados, né? E então, assim, é uma satisfação muito grande para mim, porque, como eu havia dito, que é um tema que eu acho de muita importância, que é essa questão alimentar. E que, além disso, por eu estar trabalhando com as feiras, né, que é um tema que eu acho também de grande importância, relacionado às pessoas, ao convívio social, para poder tentar resgatar e compreender de que modo que aconteceram essas rupturas hoje em dia das feiras em relação ao passado, das questões da memória, né? Então, provavelmente, vem muito trabalho pela frente e eu vou participar e vou procurar muitos profissionais, feirantes, produtores, rurais, para compreender esse contexto todo da feira.
5: A gente não combinou nada além do convite, mas na fala do professor Sidney e na fala da professora Janice, a gente já responde a alguns questionamentos que eu já estava trazendo aqui, já responderam antes do questionamento, a gente não combinou isso aí, pode ter certeza, né? Que foi aquele início, né, de ocupar e produzir no território, que o professor Sidney mencionou, né, ocupar e produzir no território, que era algo que eu ia trazer para a gente conversar, né, para ouvir vocês, né, e aí o Sidney já deu a introdução exatamente nesse tema, né, também mencionou quem decide, né, isso é muito importante, né, quem decide, né, quais espaços urbanos podem ser utilizados. Eu, às vezes, eu sou um pouco bastante radical em algumas ideias, né? Aí depois, quando a gente vai botar a ideia na prática, às vezes não dá, né? Porque é meio radical. Mas, né, essa questão de utilização do espaço urbano, né, ela, eu penso que ela é, por si só, é totalmente liberada. Por quê? Porque é um espaço público. O que é um espaço público? Né? O espaço público é onde a população pode se responsabilizar por ele, onde a população pode criar essa praça da amizade, onde a população pode resolver colocar ali uma horta urbana para que aquele território se beneficie. Isso aí também foi trazido pelo professor Sidney, sem a gente combinar e sem eu fazer esse, esse questionamento, né? E agora a professora Janice me traz essa questão da desigualdade socioespacial, né, que existe, que é base do trabalho que ela está fazendo, né? E esse estudo, né, de como as feiras que oferecem alimentação, né, enxergam. É uma coisa que eu vejo como importante, o olhar de quem está na feira para quem está adquirindo alimento na feira, né? E por que as feiras também, né, vou me permitir dar uma, meter minha colher na tua fala e na tua linha de trabalho, não na linha de trabalho, óbvio, mas será que existe uma noção dos feirantes? Será que existe uma preocupação de eles passarem que aquele alimento é produzido de determinada forma? Por que que ele é produzido de determinada forma, né? Por que ele é trazido à população como uma alternativa saudável, né? Será que quem está oferecendo alimento, a gente entra nessa questão de mercadoria também, né? Se eles estão enxergando aquilo simplesmente como uma mercadoria ou como um valor agregado à possibilidade de nós alcançarmos a soberania alimentar, porque a gente, penso eu, né, que estamos num caminho para a segurança alimentar, e daí para adiante, não sei quanto, aí sim a soberania alimentar, né? Então essas coisas são bem definidas, né? Então esse olhar do feirante, né, de quem produz, como é que está esse olhar? Ele está com essa noção de que ele não está vendendo simplesmente um produto, de que ele está vendendo uma condição de vida para quem está adquirindo aquilo ali? E aí eu te pergunto se tu já fizesse algum questionamento a esse pessoal. E outra pergunta que eu faço aos dois, a quem queira responder, né, é o porquê as feiras são tão engessadas nos territórios. Por exemplo, nós vemos uma feira na Bento, nós vemos uma feira na Dom Joaquim, nós vemos uma feira, agora de cabeça me veio essas duas, né? Como é que a gente pode expandir isso, né? Já que a cadeia de produção ela é praticamente a mesma, para se instalar uma feira na Bento e uma na Dom Joaquim, dizer que aquela feira ali não vai se conseguir provar que é totalmente de orgânicos, não vai se conseguir provar que é totalmente, enfim, né? Mas por que que elas estão engessadas em determinados espaços da cidade, né? E como é que a gente consegue fazer com que os territórios do entorno cheguem a esses locais para adquirir alimentos de qualidade?
7: Bom, com base no material que eu venho pesquisando, tá? Porque eu dividi a minha tese em duas etapas. Na primeira etapa é de levantamento de literatura, para que eu entenda o contexto, para que eu possa desenvolver a próxima etapa do trabalho, que é ir a campo para verificar e compreender o que está acontecendo com a feira. Pela literatura, tá, existem 37 feiras em Pelotas. Isso em 2005, de acordo com um dado fornecido por Godoy, um autor. Depois de um certo momento, eu comecei a investigar e percebi que nas redes sociais estão divulgando 11 pontos de feira. Diz os horários, uma é ali na Avenida Bento Gonçalves, outra é na volta da praça. São geralmente lugares que já são tradicionais da cidade. E essas 11 feiras, elas estão distribuídas. elas estão distribuídas em periferias, em alguns bairros, e são feiras, tem umas feiras que são convencionais e outras agroecológicas. E tem um terceiro tipo que são as feiras que são de associações. ARPA-SUL, se eu não me engano. Então, esses três modelos, no momento, foi o que eu consegui verificar, tá? E o que que a gente, o que que eu tô percebendo, assim, até o momento? Que essas outras feiras que os autores estão citando, elas não constam na programação da prefeitura pelas redes sociais. E outra coisa que eu também percebi, que muitas feiras que são convencionais são feiras que não são apenas com produtos fornecidos por feirantes, produzidos por produtores rurais. São feiras mais amplas, mais diversificadas. E então, assim, são informações que agora, no segundo momento do meu trabalho, que eu vou a campo para verificar se eu vou conseguir, vou fazer um mapeamento para ver se eu localizo essas feiras, essas 37 feiras, ou não, para eu conseguir dar continuidade ao que eu estou me propondo.
5: É mais ou menos o que a gente vem conversando, né, Cisne? Aquele mapeamento de hortas, né? Que todo mundo fala em horta, né? Hoje, inclusive, eu comentava com uma amiga que todo mundo faz horta, né? Horta urbana. Só que a gente não sabe se essas hortas urbanas elas estão produzindo, se elas estão funcionando, se elas estão principalmente entregando o produto que é produzido nelas, né? Isso aí é a nossa missão, né, Cisne? É a nossa próxima missão, né, de fazer essa, pontuar isso, né? Pontuar se essas hortas realmente estão fazendo o papel delas, porque há uma conexão com essa produção em território e com as feiras do trabalho que a Janice traz. Porque, como eu falei, a cadeia logística ela melhora absurdamente quando a gente tem a possibilidade de produzir perto. E também tu me traz outro dado, que alguns produtos não são produzidos necessariamente por quem está na feira. E é algo que eu falo sempre, está sempre nas minhas falas. A gente entra no supermercado e ali tem um cartaz bem grande, produtos orgânicos. Por que que não tem um cartaz bem grande, dois cartazes bem grandes ali, produtos ultraprocessados e produtos com veneno? Então aí a gente entra nessa questão social. E econômica, principalmente, de definir o que está sendo produzido, como está sendo produzido, de que forma está sendo produzido, para quê? Para que a entrega seja feita de uma forma tranquila. E eu me fico contente com esses números que a Janice traz, né, de 37 feiras pulverizadas na cidade, nos territórios. Acho importante que a gente, eu também me permito dizer a gente, porque eu sou muito metido, você sabe, que a gente consiga chegar nesses espaços e ver como esses espaços estão contribuindo aos territórios. Por quê? Aí entra uma questão geográfica que eu levanto para o professor Sidney também fazer análise dele. Agora, nessas últimas chuvas, né, eu vi uma imagem ali das doquinhas, né, onde, se tivesse pego uma imagem de 2024, era a mesma imagem, né, simplesmente era a mesma imagem. Isso aí me... não me chocou, É o que eu tenho dito. Eu não me impressiono com mais nada, eu só me decepciono. Mas essa distribuição das pessoas no espaço urbano, ela impacta diretamente na possibilidade delas produzirem alguma coisa para comer, né? Ou para se alimentar, porque há essa diferença também, comer e alimentar. É possível dar de comer a uma cidade inteira, mas não é possível alimentar uma cidade inteira. Então, eu queria que o professor Sidney fizesse a análise dele, uma análise sobre esse tipo de estrutura geográfica de pessoas serem, se manterem, né, nos espaços onde, primeiro, não há condição de habitação e, segundo, não há condição de produção, né. Geograficamente, professor, como é que o senhor enxerga esse cenário?
6: Bom, eu vou até retomar um pouco, retomando até os cartazes lá do supermercado, que deveriam estar e não estão. Também é preocupante que não tenha cartazes, né, dizendo que aqueles produtos vendidos como orgânicos às vezes são multiprocessados, né, porque a próprio agronegócio, né, também se apropriou dessa ideia, né, do politicamente saudável, do sustentável, né? E a gente vê muita coisa multiprocessada sendo vendida com selo, né, de algo orgânico e saudável, né? Vou ter que botar mais cartazes lá no supermercado para esclarecer as pessoas.
5: Ou a gente criar selo, né, professor? A gente pode criar selo.
6: É. Começar a escrever nos pacotes o que é realmente, né? A importância dos rótulos, né? Quando a gente começa a ler os rótulos, a gente começa a entender o que está comendo, né? E às vezes a gente se preocupa, né, com o que está comendo, porque não está comendo o alimento, né? É uma mercadoria que foi feita para vender. E daí o aspecto, né, retomando um pouco aí, quando a gente fala em paisagem alimentar, né, que é um termo, é vago, o que é paisagem alimentar, né? A gente está tentando esclarecer bastante, né, esse termo, né? E quando nós falamos em paisagem alimentar, que é o foco dos nossos estudos, né, bem amplo, né, nós estamos falando de tudo aquilo que numa cidade ou num bairro nos mostra como as pessoas se relacionam com a comida, né? Onde compram, o que encontram para comprar, quanto custa, quem produz, né, quem vende, quem consegue ter acesso a determinados alimentos, né? E uma feira livre, um supermercado, uma pequena fruteira, uma horta urbana, ou mesmo a ausência desses estabelecimentos, né, em determinados

0: Lisa e acessa os alimentos, né? E daí a questão das feiras, né, que a Janice muito bem puxou aí o assunto, né? Quando a gente fala da importância das feiras livres, né, para a soberania alimentar, por exemplo, né, não estamos falando apenas de um lugar onde se compra e se vende comida, né? E as feiras são muito mais do que isso, né? Isso que a Janice está tentando demonstrar, né? Ela aproxima, né, quem produz de quem consome, em algumas feiras, né? Fortalece pequenos produtores, a agricultura familiar, ajuda a manter alimentos locais, né, e da época, né? Preserva hábitos, receitas, saberes que fazem parte da cultura de uma comunidade, né? Porque nem nesse nosso levantamento que a gente tem feito sobre de onde vem o alimento que nós consumimos na nossa cidade, né? A gente está tendo algumas surpresas, né? Porque a gente está comprando alface que vem de avião de lugares muito distantes, né? De São Paulo, por exemplo, né? E alface não é uma coisa que precisa ser produzida em São Paulo para ser vendida aqui, né? A gente está produzindo alface no quintal, né?
1: Dentro do tubo de
0: Então,
1: PVC.
0: essa preocupação, né? E na feira, né? Por isso que a feira tem a ver então com a questão de soberania alimentar, né? E sustentabilidade, né? Porque ela pode fortalecer esses circuitos curtos, né? Que o Alcione tá citando, né? Que são essas cadeias em que o produtor está próximo do consumidor, né? É quem vende, né? E isso a feira possibilita, né? É a possibilidade de uma comunidade participar mais das decisões sobre o que produz, o que come e como seus alimentos chegam até a sua mesa, né? Então, a feira é comércio, claro, porque a gente compra e venda, né? Mas ela também é encontro, cultura, memória, né? Uma forma de fortalecer esse abastecimento local, né? E o direito das pessoas de uma alimentação adequada, né? Que muitas vezes a gente não vai encontrar, então, num supermercado, num hipermercado, né, que vendem produtos multiprocessados, né. Então, muitas vezes, chegando à questão da geografia das feiras, né, as feiras ficam sempre nos mesmos lugares, estão engessadas na cidade, como eu disse, o Alcione, né, porque foram se consolidando ali ao longo do tempo, né. Já existe um público conhecido, uma rotina dos feirantes, né, e uma organização que funciona, né. O problema é que para criar novas feiras em outros bairros, né, e fazer com que as feiras participem melhor da distribuição de alimentos, né, é preciso o apoio do poder público, né, espaço adequado, transporte, limpeza, segurança, condições para que os produtores consigam chegar até lá, né. E além disso, em muitas cidades, né, ainda tratam as feiras apenas como comércio, né, e não como parte de uma política de alimentação e de abastecimento, né, que é isso que a gente quer, né, que elas sirvam para o abastecimento, né, ou seja, que a gente possa ir na feira e encontrar o produto que a gente quer, né, e o produto de qualidade, né. Quando pensamos a feira, né, como uma forma de garantir acesso a alimentos frescos e de qualidade, né, a pergunta muda, né? Por que alguns bairros têm feira e outros não? Isso é importante, né? Porque ampliar as feiras também pode significar justamente levar comida saudável para mais perto das pessoas, né? Fortalecer os produtores locais e reduzir as próprias dificuldades dentro da cidade, né? Daí, a outra questão que o Alcione apresentou, né, sobre mapeamento das hortas urbanas, da agricultura urbana e periurbana, né? É muito importante isso, né? Porque ajuda a gente a entender onde a comida está sendo produzida dentro da própria cidade, né? A pergunta não é só onde estão essas hortas, né? Então, é justamente isso que o senhor estava colocando. É saber também o que elas produzem, quem cuida delas, né? Para quem vai essa produção, né? É para o consumo das próprias famílias? Vai para as escolas, para as cozinhas solidárias, para as entidades, para os vizinhos, ou é para venda? Quando a gente coloca essas informações no mapa, né, começa a enxergar coisas, né, que antes ficavam escondidas, né. Pode aparecer, por exemplo, que existam bairros com muitas iniciativas, né, e outros quase sem nenhuma, né. Pode aparecer.

0: também que algumas hortas têm um papel muito forte na alimentação de comunidades, né? Enquanto outras têm uma função educativa, terapêutica, de geração de renda, né? Então, esse mapeamento ele ajuda a cidade a conhecer melhor as suas próprias iniciativas, né? E pode servir de orientação para políticas públicas, né? Se sabemos onde estão as hortas, o que produzem, a quem atendem, né? Fica muito mais fácil pensar em apoio para elas, né? Acesso à água, a insumos, assistência técnica e também formas de ligar essa produção às feiras, às escolas, às cozinhas e aos outros pontos de abastecimento, né? Então, no fundo, mapear as hortas urbanas, né, é, na verdade, mapear uma parte importante da capacidade que a própria cidade tem de produzir alimento e cuidar da sua população, né? Então, essa questão que o Alcione aponta, né, é extremamente importante, né, a gente saber isso, né, de por que que as pessoas estão onde estão e por que que produzem ou não produzem, né. E esse mapeamento, né, que a gente pretende fazer ao longo deste ano e provavelmente do próximo, né, porque é um trabalho bastante grande, né, do ponto de vista
1: Complexo.
0: de... certamente, né? E vamos então conseguir talvez ter uma ideia melhor justamente, né, dessa localização do que se produz, onde se produz, para quem, né? Que eu acho que é extremamente importante, né? Porque a questão da alimentação, ela não pode vir só pelo agronegócio, né? Que é negócio, né? Então, se é negócio, é porque é mercadoria, né? A gente quer tratar da comida como alimento, né? E não como mercadoria, né? E aí muda, né?
1: Eu sou um entusiasta, eu sou um entusiasta da compostagem, né? E houve uma situação que eu achei, como eu disse, eu não me impressiono com muita coisa, mas eu só me decepciono. O ano passado nós estávamos lá na mostra da Embrapa. Eu tinha levado, eu só vou fazer essa só vou passar para vocês essa situação para depois fazer uma outra pergunta para Janice, que eu marquei aqui e eu acho necessário. E eu estava com uma composteira didática lá que eu uso, né, em sala de aula, principalmente com os pequenos que adoram, né, que eu estou devendo lá para o terceiro ano da escola que eu trabalho, eu estou devendo a continuidade, porque essa época de chuva e pouco aluno, então eu não consegui dar a continuidade que a gente começou há um mês e pouco atrás. A gente estava lá na estação da Embrapa, né, e eu levei a composteira didática no primeiro dia e eu achei que ela não estava legal, eu achei que ela não estava visualmente didática, né. O que que eu fiz? Quando eu voltei de lá, eu digo, vou passar numa fruteira, vou passar num atacado e vou ver o que que eles têm de sobras ali, né, que possam me dar para que eu possa dar uma ajeitadinha, né, na composteira, colocar alguma coisa, algum resíduo mais colorido para que as crianças enxerguem de uma forma melhor e tal. Bom, fui na primeira, fui numa fruteira e perguntei, vem cá, o descarte de vocês aí, do que vocês não vão vender, o que que vocês estão descartando aí, né? Eu tô numa amostra, assim, assim, assim, expliquei para que que era. Eu queria ajeitar eu queria ajeitar a composteira, né? Será que vocês me conseguem um pouco desse material que vocês vão botar fora? Tomate, banana, enfim, for orgânico ali para me dar uma ajeitada. Na primeira fruteira, o rapaz me disse, não, a gente até poderia, mas tem um rapaz que recolhe aqui, né, e já passou e já recolheu. Ok, né, ele vai recolher para dar comida para animais, não sei se para compostar, sem problema nenhum. E eu fui num atacado, né? Fui num atacado, bem conhecido em Pelotas, e fiz essa mesma, mesmo pedido, dei a mesma explicação. Por quê? Porque eu passei ali na parte de hortifruti ali, né? E vi que tinham três carrinhos cheios até em cima, tá? De produtos para descarte, tá? E tava uma placa ali: não mexer, produto para descarte. Ou tinha uma informação de que não era, que aquele produto ia ser descartado dentro do espaço de hortifruti do atacado, né? E eu fui lá, perguntei primeiro para um rapaz que estava ali nos corredores: ah, tem que falar com fulano lá no atendimento ao cliente, você quer? Fui lá, aí era o gerente do atacado. Eu digo: meu amigo, eu assim, expliquei de novo. Não, porque não posso te liberar, porque eu tenho que fazer um ofício para a matriz, né, solicitando a doação desse alimento, né, porque tem uma empresa que já faz esse recolhimento, e eu estou pensando, essa burocracia é chata, mas estou ouvindo o cara. E outra, diz ele, aqueles três carrinhos lá, eles constam no meu estoque, eu tenho que dar baixa daqui no estoque. Eu digo: não, só um pouquinho. Então quer dizer que tu tem produto estragado, impróprio para consumo, apontado no teu estoque? É, não, quer dizer, o cara se perdeu, né? E eu já estava meio irritado com aquilo ali, já tinha me irritado com aquela conversa toda, né? Aí eu olho para as lixeiras dele ali, e ali tinha plástico, tinha papel, tinha não sei o que na beira de onde ele estava. Eu digo: cara, e outra coisa, tu tem uma empresa que faz o recolhimento lá dos teus orgânicos, tu vai ter que contratar uma empresa para trabalhar os teus resíduos sólidos não orgânicos, né, porque tu não tá segregando teus resíduos aí. E eu só vim pedir um pouquinho de casca de tomate, um pouquinho de casca de banana, umas bananas estragadas, uns tomates estragados. O cara não gostou muito, eu já não tinha gostado também, não me interessa, azar, né? Mas o que que eu tirei disso? O que que eu saí pensando? Se eu tivesse com fome e tivesse ido lá pedir, tá, um pouco daquele material que eles iam jogar fora, que tinha coisa que dava para aproveitar, ele ia ter que fazer um ofício para a matriz, ele ia ter que fazer em 8 vias, em não sei o quê, e ele não ia me dar. Mesmo que eu dissesse que não era, mesmo que eu não dissesse que era para uma composteira, que era para isso, para aquilo, que eu dissesse: ah, eu estou com fome, cara, aquilo ali vai para descarte, aquilo ali vai fora. Tá? Consegue me dar um pouco daquilo ali? Eu não ia conseguir. Ninguém ia conseguir. Porque eles colocaram essa burocracia, alguém está ganhando, como ele disse, como a empresa retira, e foi o que eu tirei disso aí, né? Se eu tivesse com fome e fosse lá pedir aquilo ali que eles não iam vender, que dizia que não era para vender, né, ele não ia me dar aquilo ali, né? Eu ia sair dali com fome. E muita gente está com fome. E tem muito alimento indo fora, tanto em atacados, em supermercados, em feiras, que eu já vi, né, que a Janice, pelo trabalho dela, já deve ter visto muito também, né, indo fora. Simplesmente, quando não é deixado ali à margem, é outro problema ambiental. Quando o alimento que eles não conseguem vender, ou que chegou estragado, não fica na beira da calçada, né? Então foi o que eu tirei dali. Eu digo: pô, se eu tivesse com fome, o cara não ia me dar também, né? Beleza, né? Me marcou isso aí. Me marcou, e eu volta e meia retomo isso, né? Eu pedi para uma coisa, o cara disse que não dava, mas eu pensei: pô, se fosse para outra coisa também não ia dar, né? Não há empatia, não há um pensamento social, porque é produto, como o professor Sidney disse, né? Eles vendem produto, eles não estão mais vendendo alimento, estão vendendo produto, né? E a pergunta que eu trago para a Janice é: a que ponto a organização espacial da cidade, como eu disse, aquela imagem que eu vi que me impactou um pouco, né, A que ponto essa organização ela reproduz a desigualdade e impede que essas pessoas que estão nessa desorganização espacial da cidade? Eu estou te fazendo uma pergunta para te colocares a tua experiência como arquiteta, né, como quem conhece o sistema urbano e a organização urbana, né? Então essa organização espacial, tu vais focar no teu trabalho, já estás focando no teu trabalho para que ela seja de uma forma acessível, para que ela não impacte tanto nessas pessoas, Janice?
2: Olha, eu vou te falar assim, ó, o que eu venho observando em relação a ocupação das feiras livres nesses pontos que elas se encontram hoje, as que eu conheço, as que eu frequento, tá? Eu percebo assim que essas feiras, mesmo que elas já estejam há muito tempo ocupando alguns espaços, como vou te dar um exemplo, na Avenida Bento Gonçalves, ela já era tradicional, desde criança eu frequentava aquela feira. Ela era no canteiro principal, tá? Aí tiraram a feira dali, colocaram no entorno da praça.
1: Lá na Amarante.
2: Isso, toda a volta da praça. O que aconteceu? Porque essa feira, ela acabou ocupando espaço, ela se tornou como se fosse, não estou dizendo que é, tá? Como se fosse já um patrimônio daquele espaço ali. Só que no momento em que tu colocas um espaço que é com fornecedores, que é com pessoas que estão circulando, que estão no entorno, que vão precisar se movimentar, não adianta tu simplesmente pensar só na composição e na localização das bancas e da circulação das pessoas. Tu tens que pensar na acessibilidade. Se as pessoas vão ter condições de circular no meio dessas feiras. Se vai ter espaço para elas colocarem, para estacionarem um carro. Se não vai causar transtorno no movimento dos motoristas, né? Então, tem muitos aspectos que é como o professor falou antes, que quando tu fala no contexto da paisagem alimentar, é o todo. Ele considera desde o todo, as bancas, os vendedores, os consumidores, os objetos, a paisagem, paisagem no sentido de vegetação mesmo. Eu vejo hoje assim que as feiras, em alguns pontos, elas não estão num lugar apropriado. Acredito que isso possa também dificultar um pouco a procura, tá? Conversando com feirantes. Depois que eu comecei a trabalhar com feira, eu comecei a conversar mais sobre esse assunto e frequentar mais, mas frequentar de uma maneira de mais observatória, sabe?
1: Com outro olhar.
2: Com outro olhar. Então, hoje eu olho criticando, eu vejo falhas, eu vejo muitas falhas para que ela funcionasse melhor. Então, voltando assim a esse aspecto do local que ela é colocada, tá? Em alguns lugares que elas são colocadas, elas não dão acessibilidade apropriada. Os caminhoneiros, eles não têm... Porque as feiras, hoje em dia, elas são bancas. Não são que nem antes, que tu botava aqueles caminhões e parava, né, no meio da via pública.
1: E servia na carroceria.
2: Isso, aqui na zona do porto ainda é, em alguns lugares ainda são, porque também não tem muito movimento, não tem muito fluxo de carros. Mas se tu vai para um lugar que tenha muito movimento, tu não pode simplesmente largar o mobiliário dessa praça, dessa feira, num lugar que ela não está preparada para isso. E outro aspecto também que eu acho que vai, mas tudo isso eu vou descobrir é a partir desse momento que eu vou a campo e que eu vou investigar sobre essas demandas que eu tô colocando essas demandas e eu vou atrás dos resultados, né? Ver se vão fechar. Que essas feiras, elas atendem em horários muito diversificados. Eu já percebi que essas feiras que só funcionam de manhã têm um fluxo muito pequeno de consumidores. Enquanto que tu vai nessa, tem essa feira agroecológica que tem ali na avenida, no prolongamento da Avenida Bento Gonçalves, que é a tardinha, pelas 6, 7 horas começa a feira, ali tu já nem consegue passar de tanta gente, tanto movimento. Então são aspectos que acabam influenciando muito nesse contexto.
1: Precisam ser adequados, né?
2: Sim. Então, são muitos aspectos que estão conectados dentro dessa paisagem que não estão sendo considerados.
1: Sim.
2: Tem lugares que não tem para estacionar um fornecedor. Imagina, um fornecedor, um produtor rural que vem da zona rural, vem para a cidade, ele precisa ter um lugar para colocar o caminhão dele.
1: Sim.
2: Que ele tenha facilidade de retirar o produto dele do caminhão. Então, são aspectos e vão ser descobertas que eu vou ter agora no decorrer do meu trabalho, né? Mas são coisas...
0: Alcione, não sei como é que está o nosso tempo, mas...
1: Eu ia cortar, eu cortei a Janice, me perdoa, porque a gente... A Rádio Conos franquia esse espaço de uma hora e a gente tem uma quantidade de conversa. A gente tem uma quantidade de conversa para muito tempo. Né? Então eu queria que o professor Sidney desse data, local e horário do 20º SEUR e queria agradecer imensamente a presença de vocês. Data, local e horário, professor.
0: O evento vai ocorrer nos dias 16, 17 e 18 de setembro, quarta, quinta e sexta-feira, né, no Centro de Humanidades, que fica na rua Alberto Rosa, 117, no Instituto de Ciências Humanas. Né, ali que vai ser o local, então, de ocorrência do nosso evento.
1: Perfeito. Janice, Sidney... Muito, muito obrigado por terem me acompanhado nesse retorno do programa Ecoar à Rádio Com. E o microfone está à disposição. O que precisarem, sabem como me encontrar, né, para me cobrar também. Né, não tem problema nenhum. Muito obrigado a quem esteve conosco até agora. Voltaremos na próxima quarta-feira às 19 horas com Ecoar, diálogos necessários sobre educação ambiental, meio ambiente e sociedade. Valeu, fiquem bem, um abraço.
2: Obrigada, boa noite.
0: Obrigado, boa noite.

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